0: Nova Lima, o futuro no ar aqui, Flamengo vence 1-0, 31. Agora é falta, hein? Tem que ter atenção nessa bola aérea. Ayrton Lucas me parece com a rasca também, sempre a ser jogado, né? É sempre, o Ayrton cruzando uma rasca, é o Ayrton Lucas, Lucas na grande área, chance do Flamengo, cabeçada! Gente, isso é muito ensaio, todo mundo sabe, tem que evitar fazer falta ali. Na Copa Libertadores, o primeiro gol, o gol de empate aqui foi assim, e agora quase saiu o passe.
1: Exatamente, a mesma jogada, Léo Ortiz cabeceou na Copa do Brasil também, na Copa Libertadores também foi. Passou perto, hein? Tá 1-0 pro Flamengo. 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
2: Ô Pique, mas é, o Flamengo tem essa superioridade ali no meio, tem que fazer essas faltas, às vezes acontece, porque o Cruzeiro tá marcando com 6. Os 3 atacantes, mais Matheus Pereira, ficam no meio do caminho, aí complica demais você marcar o Flamengo somente com 6 jogadores.
0: Vamos Cruzeiro, buscar empate. A bola para Matheus Henrique. Lindo passe para Fagner na ponta direita. Jogou na grande área. Não. Nossa senhora. Errou feio, bola para fora.
2: Mas o caminho é por lá, viu, Pique? Principalmente aquela hora que o João Costa foi para lá. Fazer superioridade lá. É bem melhor você atacar no Ayrton Lucas e no Danilo do que no Léo Ortiz e no Varela.
0: Ô, Pique. Alô, Ricardo Mega Chef. Beijo para você. Obrigado pelo carinho. Beijo do papai. Tá ligado aqui na Itatiaia, valeu Ricardo. A bola com o Vidalba, tirou, caiu essa bola para João Costa, vamos lá. Já já informação, por aqui, João Costa. Vai tocar no meio, liberdade para Romero. Romero dominou, já passou, pediu o arroz, já perdeu. Fala quem chamou.
3: É, o Arthur Jorge tá maluco ali, o Fabrício falava da questão da marcação. Ele quer o time marcando na saída de bola do Flamengo. A todo momento ele para, vai, faz com a mão para a turma subir e marcar lá em cima.
0: Romero brigou no meio, ganhou. Vem um arroz, toca na cabeça para Romero. Vai sobrar, vamos brigar com vontade. João Costa vai para Matheus Pereira. Procurou o Caio Jorge. Outra vez João Costa, é agora, hein? Dominou aqui na ponta esquerda. Cadê o Vidalba para jogar com ele? Cadê o Vidalba? Ainda João Costa, ele toca a bola para Matheus Henrique. Vem pela meia esquerda, tem que buscar um empate. A bola para Matheus. Soltou para Vidalba, vai no ponto cruzamento. E agora tira a defesa do Flamengo. Vidalba vem. Melhor para Varela. Sai jogando bola, toca no meio. A bola vem para Pulgar. Recua tudo. Cruzeiro vem para marcação. Isso. Marcar a saída de bola. Para dificultar o Flamengo. Eric Pulgar dominou, carregou. Partiram 3, 4, 5 do Flamengo. Cruzeiro desarrumado. A bola aberta. Samuel Lino dominou. Aí chega para cortar. Ló Marcelo. E a bola vai ficar outra vez ali. Com o time do Flamengo, abra sua conta no Mercantil, banco de quem sabe viver os 50 a mais. 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Foi marcado pelo Pedro aos 21 deste primeiro tempo de jogo. Obrigado pelo carinho aqui na Itatiaia. É no radinho, é no YouTube. 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Não deixe para a última hora. 35 passados. E a bola está o goleirão Rossi. Atenção, torcedor do Brasil. A Itatiaia marca para você. 35 e meio. Primeiro tempo de jogo. Placar do Brasileirão Mineirão. 1 Flamengo, 0 Cruzeiro.
4: Tem bola rolando na Série C do Campeonato Brasileiro. Santa Cruz está vencendo Caxias lá em Recife, 2-0.
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0: A emoção de todos é a minha própria emoção. Subiu mais um cartão amarelo aí, Pance.
1: Subiu, Pique, subiu sim. Foi pro João Marcelo, anota aí. João Marcelo, amarelado. Assim como o Fabrício Bruno, a zaga do Cruzeiro, Piquitito. Acredite se quiser, os dois estão com cartão amarelo. 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
0: 36 minutos e os dois zagueiros estão amarelados. Marcelo e Fabrício.
6: Será que a defesa está exposta ou não?
0: Olha o Pedro na grande área com a Arrascaeta, cruzou, tá, vai pegar.
6: Para marcar pressão a saída de bola do Flamengo, você tem que ter 4, Caio Jorge, 4. Cruzeiro só tem 1. E aí é treino físico, meu amigo. Porque o Léo Ortiz, que é o zagueiro deles, ele sai jogando melhor, mete mais a bola do que o nosso meia, né? Então aí é treino físico, é chegar lá, correr e voltar e deixar a defesa aberta. O tempo de marcação está completamente errado.
0: Samuel Lino, na esquerda, traz a bola pela meia, campo de ataque, Carrasca, eita, Carrasca, amarelo, cruzou. Defesa, tira, volta, Varela, meteu na grande área, João Marcelo sobe, vinha Fabrício, Fabrício tirou, ficou para Ayrton Lucas, ele vai soltar a bola, trabalha, Paquetá com ela, trabalhou curtinho, Lino, de calcanhar, Cruzeiro marca, para ganhar, Matheus Henrique, é agora, bola boa, boa bola, Caio Jorge, como ele gosta, arrancou, Arroio pediu, toca no Arroio, entrou na área, vai cruzar, cruza mal. Nos pés do Danilo. Aí na rua, vai, vai. Levou pro fundo, vai tocar para quem ele traz. É Matheus Henrique. Bate. É Matheus Pereira, bateu mal. Agora Matheus Henrique. Vai dominar, abre para Rui. Recebeu no bico da grande área. Cruzamento, segunda trave. Bebini Alba, tira a defesa. Tava chegando ali o Carrascal na bola, boa, boa bola para tirar, escanteio Calazans.
7: É, e bola boa do Arroio, buscando atravessar o campo e encontrar o Vidalba pelo lado esquerdo. O Carrascal, uma cabeçada providencial, colocou para a linha de fundo, escanteio, lado esquerdo, MP10, Matheus Pereira na batida.
0: Quem sabe o empate, é na fé, paixão e fé, na ponta esquerda. Chegou o Romero, hein? Autorizar a cobrança de Matheus Pereira. Procurou Romero, bico esquerdo da grande área, volta para Matheus Pereira, toca na entrada lá, tudo errado. Aí dá de graça a bola para o Flamengo. Com a Arrascaeta. E vem o Flamengo. Aí chega forte o Cruzeiro para parar a jogada com falta.
6: Mas não dá, Pique. Os dois zagueiros grandão lá dentro da área. Você pega um escanteio e transforma num contra-ataque nos pés do Arrascaeta, aí não dá, você me desculpa.
2: É muita displicência, ah, né, cara? É um desgaste físico você correr pra trás. Tem que encarar o jogo do jeito que o jogo exige, cara. Jogo de peso, tem que jogar com responsabilidade. Não pode ficar esses toquinhos, essas coisas, sem produtividade e ainda dando contra-ataque.
7: Ô, Pique.
0: Vai.
7: Ficou barato demais, tá? Pro João Costa, que foi ali nas pernas do Ayrton Lucas e não recebeu sequer cartão amarelo, ficou no lucro. O atacante estrelado, Pique.
2: Ô, Pique, agora o que joga o tal do Pedro é brincadeira, cara. É bonito de ver, cara. Tem que tirar o chapéu. E agora os dois zagueiros pendurados, agora mesmo que ele vai deitar.
0: Ele tá com a bola. Procurou Samuel Lino, vem pela meia esquerda. Ayrton Lucas passou, recebeu na lateral, jogou na grande área. Fabrício, casquinhou, a bola vai saindo. Vem por aqui o Pedro que o Fabrício falou. Ele domina, toca, curtinho. Varela, Varela, Pedro, tem que chegar alguém. Ele domina, olha. Procura Jorge André Arrascaeta. Volta tudo, entrega para o Ortiz. Ortiz com Danilo. 40 minutos do primeiro tempo do jogo. 1 para o Flamengo, 0 para o Cruzeiro aqui no Mineirão. Gol foi marcado pelo Pedro aos 21. Samuel Lino na ponta esquerda, vem Flamengo. Aperta a marcação, Fabrício Bruno. Ele volta tudo, entrega com Ayrton Lucas, ele recua para Danilo. Outra vez para Samuel Lino. Toca para lá, para cá. Cruzeiro fica tentando chegar na marcação, não acha. Agora o Fabrício Bruno disputou com o jogador do Flamengo. Vem ali. Samuel Lino, a bola para fora. Ficou aplaudindo ali o Lino e o lateral. É na ponta esquerda, você comigo na Itatiaia, obrigadão pelo carinho, pela audiência. 40 minutos passados, a bola recuada ali com Danilo, ele volta, entrega tudo com o Rox, goleirão, outra vez com Danilo, e atenção, torcedor do Brasil, a Itatiaia marca para você, 40 minutos e 50, quase 41, placar do Brasileirão, Mineirão, 1 para o Flamengo, gol de Pedro. 0 para o Cruzeiro.
4: Semifinais da Série C do Campeonato Brasileiro. Santa Cruz 2, Caxias 0. Confiança 0, Anápolis 0. Série C do Campeonato Brasileiro.
0: A emoção de todos é minha própria emoção. 41 minutos passados. Vamos lá, Cruzeiro. Jogar o jogo e buscar esse empate. Matheus Pereira. Ele vem pela minha esquerda, solta a bola com o João Costa, errou. Aí quem tá ali? Lucas Paquetá, todo mundo se doa, todo mundo marca, e a bola com Varela, aqui atrás, tome bola pra frente, aí sobe João Marcelo pra ganhar, toca de cabeça, a bola passa pra Romero, Romero trabalha com o Tinho, empurra a bola vem pra Matheuzinho, acelera agora, hein? Wagner, lá na ponta direita, jogou na grande área, Danilo tira, vamos subir, para tentar por ali, Vidalma na primeira, mas na segunda, briga, João Marcelo para ganhar, juiz para marcar o que ali? Foi toque braço. De mão, é isso?
7: Isso, para arbitragem o João Marcelo ganhou no braço, a bola quicou, tocou no braço dele, ele tirou vantagem e uma falta de ataque do Cruzeiro está marcada, Piqui.
0: Já já tem um intervalo com o Thiago Reis comandando a ancoragem. A ancoragem do Thiago Reis, 42. Tá comendo um cereal aí, Fabrício, né? É, pra energia, né?
3: Energia, energia.
0: Tá certo. E a bola aberta aqui pra direita. Léo Martins, toca no meu Pedro, de calcanhar. Já tirou por aqui, João Costa. Pro Matheus Pereira, com o Matheus Henrique e o Romero. Houve falta e tá tudo certo também pro tal do Danilo. Danilo não, Rodrigo José Pereira, né? Vamos lá, Cruzeiro! Vem pela minha esquerda, bola com o João Costa. Gira para lá, gira para cá. E abre para a direita. Muito mal. Lateral de graça para o Flamengo. 43. Gol com os 21. Você comigo na Itatiaia. Obrigadão pelo carinho e pela audiência. Demorada a cobrança. No fundo, Silva aí que... Torcida flamenguista cantando, né? Aquela parte ali, né?
3: Tá Paulo lotado.
0: Zeneto, pra torcida do Flamengo, vieram todos, né?
3: Tá lotadaço. Deve ter ali, pelo menos, Piquitito, uns 3 a 4 mil flamenguistas ali, ou mais.
0: Romero na intermediária. 43, com Fabrício. Pra direita. Arroio, Arroio no Fagner. Fagner vem. É bola boa, boa bola. É agora, hein? Quem salva o empate? Matheus... Pereira soltou pro João Costa, tentou a devolução, errou. Arroio, tira de cabeça, volta a bola, Rascaeta. Amortece, domina, toca e o Cruzeiro marca, falta. Encostou, caiu, é falta também. 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Vamos ver quanto acresce vai dar ali o ato Rodrigo José Pereira. E a bola recuada com o Danilo. Vai em cima dele, cai o Jorge. Ortiz, Ortiz no Rossi. Rossi abre para a esquerda, a bola vai chegar. Com o lateral, Ayrton Lucas domina você comigo na Itatiaia. Obrigadão pelo carinho, pela audiência. 44-40. Errou o Flamengo, quase ficou com ela o KJ. E a bola com Varela. Varela toca para o Pedro. De primeira, a bola chega e ela dá um tapa nela. Já procura a jogada. Carrascal, outra vez com o Pedro. Recebeu, clareou na grande área. Tirou de calcanhar o João Marcelo. Agora vem para Matheus Henrique. Não pode errar. Aí sobra a bola. Matheus Pereira, que lindo passe. Bola boa. É para João Costa, vai cruzar. Joga em cima da marcação. Aí vem Matheus Pereira. Brigou, lutou, ganhou. É agora. Matheus, Matheus. Subiu. Quem tava ali era o Romero, Piquetito. Tem nada de Matheus, é Lucas Romero. E a bola pra fora, Calazans.
7: Não, você acertou. Quem
0: chutou? Acertei
7: mesmo. Matheus Henrique, Mateuzinho. Tentou ali uma rosca, três dedos de perna direita. Subiu demais. Boa chance criada pelo Cruzeiro. Vence o Flamengo 1-0, informando o Unimed BH.
3: Um minuto.
0: Ele deu um minuto?
3: Um.
0: Mas o tal do Pernambucano com o Matheus Henrique, dá tempo de buscar empate, saltar a bola boa, vamos João Costa, é pra lá João Costa, é pra frente, abre bola pra Vilhalba pela esquerda, vai cruzar, aí volta no João Costa, vai terminar, hein? Se não cruzar, vai terminar, ah, tô dizendo, tava na ponta esquerda, voltou, termina o primeiro tempo, será que eu tô ouvindo algumas mais ou poucas, não, né, acho que não, né?
3: Algumas.
0: Flamengo, algumas, né, Paulinho?
3: Sim, algumas vezes.
0: Gol de Pedro aos 21, Flamengo 1, Cruzeiro 0. Ele está de volta aqui na Itatiaia.
4: Intervalo de jogo. Bora Cruzeiro, bora Cruzeiro, dá tempo, tem todo o segundo tempo pela frente. Bora buscar a reação, hein, Cruzeirão. O Cruzeiro em casa, com grande público no Mineirão. Bora, bora, bora que dá, Cruzeiro. Informação no gramado, a saída dos jogadores, Emerson Pancieri.
1: Pra passar ali o Fagner, trocando uma... Alguma coisa, estão conversando ali alguma coisa em relação a esse primeiro tempo. Deixa eu passar o banco. Léo Aragão, William, Rojas, o Zé Lucas, Lucas Silva, Gerson, Felipe Moraes, Bruno Rodrigues, Kaique Kenji, Wesley, Lúcio Rodrigues e o Neyser Vídea Real um mês depois. 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
4: 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Ô, Ale Oliveira, o que fazer para tentar melhorar esse time do Cruzeiro pro segundo tempo? Alguma alteração? Tentar encaixar mais essa marcação? Tá 1-0 Flamengo. Eu boto fé, viu, Ale? Com um ajuste no intervalo, o Arthur Jorge pode melhorar esse time, Ale Oliveira.
6: É, mas ele não tem feito isso, não. Fabrício Guerreiro passou por essa experiência lá no Maracanã, no primeiro tempo do segundo jogo da Libertadores, que é a facilidade, o espaço, a tranquilidade que o Flamengo tem para trabalhar, principalmente no seu setor de meio campo. E o Arthur Jorge tinha condição de corrigir isso e não quis fazer, né? Não quis fazer, não quis sair da sua convicção. Não tem sentido, ô Tiagão, ele jogar com três atacantes contra um Flamengo que tem muita qualidade, a superioridade numérica no meio campo. Numérica e técnica, né? No meio campo é um absurdo. A tranquilidade, a facilidade, o espaço que tem, por exemplo, o Arrascaeta para dar mais uma assistência para gol, né? O Pedro, toda hora em situação de perigo, né? A defesa do Cruzeiro sempre exposta com os dois zagueiros tomando cartão. Você várias vezes tem três jogadores do Cruzeiro à frente da linha da bola no momento defensivo. Isso aí já não existe no futebol há algum tempo. Contra o Flamengo, nem se fala. Eu vou te dar um exemplo aqui, esdrúxulo, que eu não concordo, mas pro torcedor entender. Uma certa época, o Paris Saint-Germain tinha Mbappé, Messi e Neymar. Eles caíram nas oitavas da Liga dos Campeões, porque o Paris Saint-Germain marcava com três a menos. Paris Saint-Germain, e eu tô falando de Messi, Mbappé e Neymar. Então, assim, se você não congestionar o meio-campo, se você não tirar o espaço, e aí, no contra-ataque, como fez o Caio Jorge com o Arroio, no contra-ataque tentar surpreender, ok. Agora, quiser trocação com esse Flamengo, aí é correr na subida, viu, Tiagão?
4: Ô, Fabrício Guerreiro, Luciano Lourenço tá bravo com o Matheus Henrique, não marca, não cria, não tá ajudando o meio-campo. E o Cláudio Silva tá pedindo o Lucas Silva, que seria jogo pra ele, pra fechar esse meio campo. João Pedro e também o defunto, acompanhando a Itatiaia, ligados no sabadão que começou cedinho lá no Rádio Esporte. Fabrício, é jogo pro Lucas Silva no segundo tempo, ele anda meio desprestigiado da volância, você entende. O Lucas Silva caberia aí no segundo tempo, Fabrício?
2: Ah, Thiago, eu acho que sim, caberia sim, mas eu acho que trocar o Matheus Henrique pelo Mateuzinho, pelo Lucas, vai ficar com superioridade aí no Flamengo, entendeu? O problema é a superioridade numérica, tá entendendo? Eu sou a favor do Lucas Silva entrar, desde que saia um ponta, entendeu? E fique mais gênio no meio de campo. O que que acontece? Tá morrendo quatro no ataque, cara. O Cruzeiro tá marcando com seis. Tá ficando os três atacantes, né? Caio Jorge, Arroz, João Costa e mais o Matheus Pereira, que não tá voltando a marcar. Aí, meu irmão, o Flamengo fica com muita superioridade no meio, os caras começam a saltar, tudo errado, efeito dominó. E aí o Pedro, por isso, tá tendo essa linha de passe toda hora. Mas o Lucas Silva, com certeza, é uma boa opção, gosta de jogar, o Cruzeiro precisa ficar com a bola. E também eu acho que o Cruzeiro tem que começar a explorar um pouco melhor esse contra-ataque, né? Porque não pode querer propor jogo ao sair igual maluco, porque o contra-ataque do Flamengo é perigosíssimo também, Tiagão.
8: Tiago,
4: diga!
8: Duas informações. Ao término do primeiro tempo, o Eric Pulgar desabou no gramado, volante do Flamengo, dores na perna direita, não sei se volta pro segundo tempo. E há pouco o atacante Wesley, em trabalho de aquecimento aqui no gramado, tá? e ele acaba de ir para o vestiário. Pode ser que o Cruzeiro volte com essa mudança. Observei há pouco o Wesley fazendo um trabalho de aquecimento aqui no gramado, Thiago.
4: Valeu, valeu, Fabrício. Esse Pulgar, esse é um inferno. Vai correr e marcar assim lá longe, hein? 9:21, intervalo de jogo. Flamengo tá vencendo o Cruzeiro 1-0. Bora, Cruzeiro! Bora, Cruzeiro! Bora buscar esse empate, quem sabe a virada no segundo tempo para Supermercados BH. 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Nós voltamos já já.

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4: Intervalo de jogo, 9:24. 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Departamento de Jornalismo da Itatiaia em ação, Célio Ribeiro, ao vivo, a informação de momento. Célio, boa noite.
5: Boa noite, Thiago, boa noite a todo mundo que acompanha a gente aqui na jornada esportiva. Uma noite de sábado muito movimentada na pauta policial, principalmente em Santa Luzia. A gente está acompanhando o caso de uma mulher que foi assassinada, executada com vários tiros, principalmente na região na cabeça, da rua Maria das Dores Fonseca Pereira, no bairro Cristina. A Polícia Civil ainda procura, né, pelos autores desse homicídio. Ainda não há uma linha definida de investigação, mas ao que tudo indica é algo relacionado ao tráfico de drogas. Essa vítima seria usuária de drogas, e o que chama atenção é que o número de disparos, mais de 20 disparos, a maioria deles concentrados na região da cabeça. Uma noite muito violenta aqui na Grande BH, Thiago.
4: Muito bem, felizmente, né, Célio? Tristeza, violência, né? A droga que vai se espalhando. A gente vê na imagem do YouTube, trabalho também da Polícia Militar de Minas Gerais. Um abraço a todos os policiais aí na luta, acompanhando a Itatiaia no intervalo de jogo, 9:25. Flamengo também vencendo o Cruzeiro 1-0. 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Mais um intervalo pra na volta. O Ale Oliveira, o Fabrício Guerreiro. Vamos trinchar o que rolou no primeiro tempo e também analisar o que pode ser feito pro Cruzeiro buscar esse empate. Bora, Cruzeiro! Bora, Cruzeiro! Aliás, no YouTube, tá rolando a enquete, hein? No segundo tempo, Cruzeiro vira o jogo, vai empatar, o Flamengo vai levar a melhor. Participe com a gente no YouTube, no Itatiaia Esporte, você interage, já deixa o seu like, manda a sua mensagem e participe da enquete. Eu vou votar agora. Cruzeiro vai virar esse jogo. Bora, Cruzeiro! Bora, Cruzeirão! Intervalo é rápido, nós voltamos já já.
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4: 9:27, intervalo de jogo, hein? É o Campeonato Brasileiro em destaque na Série A do Brasil. Lembrando mais cedo, o Fluminense venceu de virada o Clube do Remo 2-1 no Maracanã. O Atlético ficou no 0-0 com o Internacional em Porto Alegre na terça-feira. Prepare-se, vem aí a grande cobertura da Itatiaia. A Itatiaia não perde clássico. Mineirão, terça-feira, 9:00 PM, tem Cruzeiro e Atlético, aí é Copa do Brasil. E até pensando nisso, o Atlético mais cedo poupou os jogadores. Cruzeiro tirou também alguns atletas desse jogo contra o Flamengo. Afinal de contas, é clássico terça-feira. Ô Ale, o que você pontua aí de mais importante desse primeiro tempo? Até aqui, Flamengo 1-0, hein, Ale?
3: Ah, o Flamengo teve muita liberdade, né, o Thiagão? E chama atenção, porque o Cruzeiro tem um bom time. O Cruzeiro ano passado não tinha, por exemplo, o Gerson, né? Não tinha o Gerson. E o Cruzeiro ganhou do Flamengo aqui, ganhou do Palmeiras aqui, empatou com o Flamengo lá, empatou com o Palmeiras lá. Só que é um time que tinha uma leitura, um entendimento do jogo, até uma humildade tática, Thiagão, que esse time não tem, que o Arthur Jorge não tem. É um baita de um treinador, é um super treinador, mas ele tem que ter humildade de entender contra quem ele está jogando, Thiagão. Ele colocar o Arroio e esse João Costa, colocar três atacantes, por mais que o João Costa corra para trás, ele não marca, ele só faz sombra. O Arroio nem se dá o trabalho. O Matheus Pereira, ele visita o campo defensivo uma vez por ano. Visitou já esse ano aqui contra o Pulgar, não vai vir mais. O Caio Jorge, ele marca a pressão, mas não corre para trás. Então, muitas vezes, Cruzeiro marcou com 3 a menos. Esse Flamengo, em que o zagueiro é melhor que o meia. Então, você tem que ter humildade, você tem que reconhecer. Foi assim que o Cruzeiro teve sucesso contra os grandes no ano passado. E aí, contra os pequenos, tinha dificuldade, porque o Wanderson é um atacante que marca melhor que ataca. O Christian é um atacante, virou atacante, mas é meia, é um volante. Mas contra os grandes, o time marcava muito. Aqui não. Defesa exposta. O ataque que tem muita dificuldade para marcar pressão. O meio campo sempre atrasado, sempre inferioridade numérica e técnica. Assim fica impossível enfrentar o Flamengo. Se ele não corrigir isso, e ele teve o primeiro, teve o segundo e tem o terceiro jogo agora para corrigir. Mas se ele não tomar uma atitude, aí não é nem culpa do jogador. O jogador tá tentando, mas não acha, Thiagão.
4: O time do Flamengo tá voltando agora, Fabrício Calazans, é a mesma formação do Mengão, Fabrício?
8: É a mesma formação, tô de olho ali no Pulgar, tá arrastando um pouquinho a perna direita, sentiu muito no primeiro tempo, mas volta também para a etapa complementar, Thiago.
4: O Cruzeiro ainda não sinalizou o retorno, Fabrício. O seu xará, o Calazans, falou de uma possível entrada do Wesley. Te agrada uma movimentação, uma mexida no ataque, guerreiro?
9: Ah, me agrada sim, Thiago. Eu acho que o João Costa não tá muito bem na partida, né? Tem tomado umas decisões erradas, o contra-ataque que ele puxa ali, ele não adianta ele ficar cruzando pro Caio Jorge. Caio Jorge não é bem na bola aérea e tem outra. Quando o Caio Jorge entra, o Flamengo fecha os laterais para fechar bem esse centro da área. Quem que tá sobrando? O Arroio. Tem que cruzar de um ponta pro outro, entendeu? E aí você pode surpreender de alguma forma. Agora, é isso, é continuar assim. Eu acho que a possibilidade pro Cruzeiro também é explorar mais esse lado esquerdo do Flamengo, sabe, com Danilo, que não tá sem ritmo de jogo, com Ayrton Lucas, que é mais fraco na marcação, é muito mais difícil você entrar pelo outro lado. Varela e Léo Ortiz, que vivem uma grande fase, então Cruzeiro focar, o Wesley se entrar, também que faça isso, que mude de posição, não fica essa coisa engessada, é muito fácil. O Flamengo, por exemplo, faz isso toda hora. Samuel Lino vai lá no meio, depois vem pra cá, pra beirada, não fica essa coisa engessada. Engessada é tudo com

0: gol você faz direto, Thiago, eu tô ligado.
1: É, essa daí não pode perder, né? Um centroavante do nível do KJ tem que fazer, faça o K imediatamente. Ô Pansieri, pelo jeito a bronca tá grande no vestiário do Cruzeiro. Flamengo já voltou há alguns minutos e nada do Cruzeiro ainda, Pansi.
2: É, eu acho que não é nem bronca, ele tá passando coragem, incentivo. Esse Cruzeiro tem como virar. É o que ele deve estar fazendo lá no vestiário. Não deve ter bronca, não. Deve ser muito mais um encorajamento, que esse time tem capacidade de buscar essa vitória, de buscar esse empate, de buscar essa virada. Esse é o Cruzeiro, esse é o DNA do Cruzeiro Esporte Clube, Thiago Reis.
1: É, pra cima, Cruzeiro, agora sim, voltando o time celeste. O Fabrício Calazans, ao final do primeiro tempo, alertava para a possibilidade do Wesley entrar. Thiago. Vejamos se volta completa ou vai ter mexida. Diga, na unidade volante, Azeredo.
0: Vai mudar. É o Wesley, tá ali na beira do campo. Vai levantar a plaquinha ali, tá saindo o João Costa. Não fez um bom primeiro tempo. Wesley vai entrar pra rabiscar ali pela ponta esquerda, viu, Thiago?
1: Bora, bora pro segundo tempo. Ele vem aí, hein, pra jogar o Cruzeirão. Pra cima, Cruzeiro, pra cima. Pra buscar o empate, pra honrar esse torcedor que foi essa noite no Mineirão. Pro segundo tempo, na mais ouvida do Brasil, ele é...

0: é preciso ter raça, ganda, sonho sempre. Quem traz na fé nessa marca, possui a estranha mania e ter fé na vida, vai Cruzeiro, Cruzeiro, mexe comigo. Vou mexer com a nação celeste, apito o árbitro. Rola a bola. Com emoção no futebol do Brasil. Romero já errou a primeira bola, vai voltar com o Flamengo. Cruzeiro atacando agora à direita do seu Radinho. Ponto no gol que dá para a cidade. A bola vem para Lucas Paquetá, escapou na primeira, trabalha com a Arrasca. A Arrasca está marcada ali pelo Romero. Volta, volta tudo com a Ayrton Lucas, que recua a bola com Danilo. Danilo para Ortiz. Léo Ortiz. 1-0 para o Flamengo. Torcedor tem que empurrar, incentivar. É jogo difícil. E a bola vem aqui com Danilo, caminhou, tocou no meio, pediu de volta, recebeu do Paquetá, Danilo vem, abre na esquerda, bola com a Ayrton Lucas, dominou, você comigo na Itatiaia, obrigado pelo carinho, pela audiência. Aperta Matheus Henrique, a bola para fora. Foi reclamando de falta ali o Lucas Paquetá, né, Calazans?
1: É isso, né? E foi falta, tá? E a falta foi assinalada do Mateuzinho para cima do homem do passinho, né? Lucas Paquetá.
0: 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Vamos lá, Cruzeiro, na marcação agora. Arrasca recebe, Varela passa, Paquetá vem, Carrascal no lance, Eric Pulgar também pela direita, campo de ataque, tem que marcar. E Dialba com a sobra, trabalha a bola, vamos lá. Carregando, vem o Arroio. Quem estava ali era o Wesley. Arroio continua aqui, né, Fabrício? Aqui, mais pela direita, é isso, né? É
2: positivo, isso, Pique, positivo. O Wesley entrou no lugar do João Costa e tá lá na ponta esquerda. Onde ele gosta de jogar.
0: Tá certo. E a bola vem. Olha a virada lá. Wesley mexe na direita. Fagner. Fagner vem. Vamos, Arroio. Recebeu na bola boa. Meteu essa bola na entrada, ela sobe pra cortar. Tira Léo Ortiz, a bola vai cair, brigou na bola boa. Tentou, mas já reclamou de falta, não pode parar com o Luiz do Maca. A bola com a Arrascaeta, toca no meio. Paquetá tá com a mão na cabeça ali. Vamos chegar nele. Tá com a mão na cabeça e tal, caiu agora o Paquetá. Ficou reclamando. E a bola com o Danilo. Continua conversando com o juiz ali, o Paquetá. E o lance prossegue. E meia etapa final, Arrascaeta toca essa bola, vai chegar pra Varela com perigo, entrou na área, chance do Flamengo, bola pra trás, erra o Flamengo, a bola pra Rúlio, tenta tirar de meia bicicleta e perde, mas com falta. Houve falta, Fabrício?
1: Houve falta. Tá sentindo ali o Arroio e o Pedro lamentou, tá? O cruzamento do Varela, o Pedro queria. Para ele, no primeiro pau. O Carrascal deu uma casquinha para trás. Era ele. Ele e o Otávio. E ele fez a opção equivocada na jogada, falta marcada. É para o Cruzeiro que perde 1-0. 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
0: 3 minutos, falta cobrada. Etapa final, a bola vem para o Wesley, tenta a fita, já perdeu.

0: Aí perde, perde a bola para Paquetá. Paquetá já toca na frente, Arrascaeta. Vem para cortar Fabrício Bruno. Do Romero, Romero na grande área com o João Marcelo. João Marcelo pro Fagner, não pode perder, já perdeu. Aí recupera. E perde de novo o Mateuzinho. Pedro com a Arrascaeta. Bateu por sobre o gol, Fabrício.
1: É, o Pedro ganhou duas bolas em sequência, roubada de bola. E aí o Arrascaeta, de perna direita, tentou o canto esquerdo alto do Otávio. Colocou curva, mas a bola não pegou a curva. Subiu demais, tiro de meta cobrado, o Flamengo 1-0.
0: Três homens do Flamengo estão dentro da grande área. Bola com o goleiro Otávio. Bola para frente, vai ruim. Vai tentar chegar. Bola muito forte, vai ficar com o Rossi. 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Obrigadão pelo carinho, pela audiência. É sabadão. De bola rolando, Flamengo 1-0, gol no primeiro tempo no Pedro. Já estamos com 4 minutos passados da etapa final. Rossi manda para o meio de campo, vem brigando o Romero, a bola passa por ele, vem Mateuzinho, não acha a bola, erra Pedro, ganha Romero, Romero trabalha para o Wesley, dominou pela meia esquerda, vamos buscar empate, é agora, simbora, simbora, a bola vem, Arroio dominou, vai fazer o cruzamento, ele volta a bola para o Wesley, recolheu, dominou na ponta, ganhou, está atrás, está pedindo o Romero, recebeu, volta, volta mais. E a bola vai chegar com o Matheus Henrique. Da esquerda para a direita, a bola com o Fabrício. Fabrício estica. Já toca na frente, a bola vem para Fagner. Fagner, Matheus Pereira, foi tocado, é falta. Juiz do Marco, mandou seguir, vamos para o jogo. Bola para Matheus Pereira. Ele recolheu na ponta direita. Está marcado pelo Lucas Paquetá. Vai tocar, toca curtinho. Fagner, de calcanhar para Romero. Vem em cima dele, Samuel Lino. Brigou Romero. Ganhou, vai na raça, vai entrar na área. Opa! Se atrapalhou, perdeu a sobra com o Rossi Fancy.
2: O Romero na primeira caiu, depois ele levanta e vai na linha de fundo, mas ele estava sendo vigiado, né, de perto, também pelo Samuel Lino. Na verdade a torcida xinga, mas acho que não foi nada não. Olha o Cruzeiro com o João.
0: João Marcelo na bola boa pela direita para Romero, Romero para Matheus, foi empurrado, houve falta. Mandou seguir o ato. A bola para Matheus Henrique, na entrada da área, soltou a bola, João Marcelo, agora que o Jorge vai passar, cruzamento, quem é que vai chegar, tira a defesa, Danilo vinha pro lance, vamos lá Cruzeiro, jogar o jogo que dá para empatar, tá o João Marcelo de ponta direita aqui, e é lateral, passe.
2: É lateral, foi boa jogada, hein, João, ele viu o Caio Jorge bem posicionado, arremesso favorável à equipe do Cruzeiro com Fagner. Então 1-0 Flamengo, é a busca do empate, Pique.
0: É lateral com Fagner, quem sabe o empate. É na fé, paixão e fé. 1-0 Flamengo, Fagner jogou na grande área. Sobe, Danilo, tira. Rebote estrelado, João Marcelo. Já tocando bola, soltando bola. Vai entregar essa bola, a bola vai chegar ali para Matheus Henrique. Vai procurar o companheiro Matheus Pereira, com você, Matheus Pereira. Abriu na bola boa para o Wesley, encarou, Varela levou para o fundo, lindo lance, cruzamento, adiantou demais, a bola saiu, passe.
2: A tentativa ali na linha de fundo, o Cruzeiro com Wesley, ele não foi feliz, estava também vigiado de perto pelo Varela, acabou faltando campo para ele, dá 1-0 para a equipe do Flamengo, informando o Unimed BH.
0: Ayrton Lucas recuando a grande área com Danilo, Caio Jorge vai em cima dele, trabalha com o goleiro, é Rossi. Tome bola pra frente, bola perigosa, Otávio. Quem tava correndo do outro lado é o Carrascal, que fica pela direita, né? Samuel Lino na esquerda. E a bola com o Romero. Vamos lá, Cruzeiro. É jogar um jogo para buscar empate. Você comigo, obrigado pelo carinho, pela audiência na Itatiaia, no Radinho, no YouTube, arroba Itatiaia Esporte, no arroba Itatiaia Oficial aqui. O gol sai primeiro, hein? A bola vai chegar. Fabrício Bruno. No campo de defesa, solta a bola na lateral direita, recebeu Romero, toca na meia, bola para Matheus Pereira com Matheus Henrique, Matheusinho dominou, quem sabe o empate agora, abriu bem na esquerda para Vinhama, recolheu, dominou, volta, não cruza, entrega para Matheus Henrique, clareou para o Romero, bate, bate, vai bater, isso, chutou, foi bom sobre o gol, passe.
2: Aproveitou a oportunidade para tentar o chute de fora da área, o Romero, ele queria experimentar o Rossi, a bola saiu na linha de fundo, dá 1-0 o Flamengo, informando a Prefeitura de Nova Lima, o futuro mora aqui, o Arroio queria essa bola, viu, Pedro?
0: E a bola com o Léo Ortiz, sai jogando, toca no meio, hora de roubar, hora de roubar, e roubou, roubou, vai lá, briga, Vinhal, Vinhal, bom Wesley, vai pra dentro dele, dominou, Vai cruzar, meteu na grande área, tira Danilo. O Wesley vai ficar com a sobra no primeiro, Varela pro Wesley. Vamos, Wesley. Tentou chegar a Miguel, mas vem aí o Varela. Trabalha, era uma rasca ali pro Varela. Varela toca no meio. Tira Léo Ortiz. E a bola vai cair no meio de campo, domina o Flamengo. Opa! Jogador do Cruzeiro ficou sentindo ali. Algum toque no rosto. O juiz estava em cima, vai parar, vai marcar, hein, Pansy?
2: Carrascal, Carrascal para cima do Matheus Henrique. Tem que ver essa ação aí do Carrascal, se vai ser analisada pelo VAR. Mas que acertou o Matheusinho, acertou.
0: É, já se levantou o Matheus Henrique. Vamos pelo jogo, 9 minutos passar, vamos lá. Torcendo a volta, canta isso. Tremulando a champanheira, salve excelentes. 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Obrigado pelo carinho. Bora para Romero pela direita, está marcado pelo Lino. Volta com o Fagner. Toca no meio, liberdade, João Marcelo para Matheus Henrique, não pode perder, isso, trabalhou, o Wesley vem pela meia, outra vez com o Matheusinho, dominou, clareou, vai bater, prefira o passe, é para Rui, pintou a chance do empate agora, faz, bateu, golaço!

0: Flamengo. Dominou na entrada na área. Trouxe a bola para a perna canhota. Meteu no ângulo direito de Rossi. Que foi, nada pôde fazer. Desesperar jamais. Meu Cruzeiro, nada de correr na raia. Aprendemos muito nesses anos, meu Cruzeiro. Boa, Arroio, boa. Ele é rede, é rede, é rede, é rede. Emoção azul estrelada pela primeira vez no Mineirão com um golaço de Arroio. Aos 10 minutos, que golaço, que golaço. Arroio assim, vai, vai, vai, vai. Vai que eu tô de ver, mas na fé, paixão e fé, andar com fé, que a fé não costuma falhar. Lindo, lindo, lindo, lindo, Mineirão. Golaço de Arroio, Cruzeiro 1, Flamengo também. Um detalhe, Pansi.
1: Matheus Henrique entregou para o Wesley. O Wesley devolveu para o Matheus Henrique. Ele viu o Arroio livre. O Arroio vem conduzido. Deixou Samuel Lino de bumbum no chão. A batida de perna esquerda. Ela morreu lá dentro. Hoje é dia de gol, Cruzeiro. De show em paz. Do Cruzeirão mais lindo do mundo. Eu falei que ia empatar. Olha o Cruzeirão aí, 1-1.
0: E a bola para Arrascaeta na grande área. Meu Deus do céu, com o Pedro bateu. Otávio! Otávio! Defesa milagrosa, Carazan!
2: Milagrosa! Pulgar para Varela, que devolve para Pedro, que bate cruzado de perna direita. E o Otávio, com o braço direito, faz uma defesaça. O Pedro pegaria o Otávio no contrapé. E o goleiro do Cruzeiro faz uma defesaça. Defesaça do Otávio, hein? Tem jogo, Mengão. 1-1.
0: E a barra de Cajade, da esquerda para a direita com Arroio. Esse menino tem estrela contra o Flamengo. Tem que buscar a virada. Agora Arroio bateu de longe. Tá com moral, o goleirão pegou. Ale, Cruzeiro empata o jogo.
3: É de sair e pagar outro ingresso para voltar, né? O Arroio, para esse tipo de lance, ele é impressionante. Coitado do Samuel, tô com um pouquinho de pena do Samuel Lino. Que gol espetacular para empatar e para trazer o Mineirão inteiro para jogar junto com o Cruzeiro.
0: E de novo vem trabalhando o Wesley. Boa jogada, quem sabe é virada. Que é o Jorge, agora capricha. Limpou a amargação no primeiro, cara. O Pulgar ajeitou, trabalhou Matheus Henrique, Arroio, Arroio, Fagner pela direita, dominou, quase perdeu, ajeita para quem vem atrás, é bola boa com o Romero, quem sabe a virada, abriu na esquerda, bola para Matheus Pereira, volta a bola para Bibialba, dominou, Cruzeiro permanece no ataque 1-1, empatou o jogo, a bola para Matheus Henrique, limpou o primeiro, clareou, dominou, bola boa para Arroio, recebeu como negócio, encarou Danilo, aí o Lino quem estava em cima dele. Para ganhar, Samuel Lino toca, o Cruzeiro vai ficar com ela. João Marcelo chegou bem. Já toca no Matheus Henrique. Vai para cima do primeiro, ganhou. Rolou para Fagner. Traz a bola pela meia esquerda. O Cruzeiro buscando a virada, jogando bem. Esse é o Cruzeiro que nós amamos. É bola boa. Wesley na grande área. Tira a Varela. E a bola vai sobrar para Eric Pulgar como lateral. Sai tocando bola. Bola vem pro Carrascal. Aperta a marcação. Tava ali o Romero tocando na bola. Bola para fora. Cruzeiro foi buscar Fabrício Guerreiro.
4: Golaço, né, Piga? É isso que a gente pede. Faz 3 jogos que a gente tá pedindo contra o Flamengo. É o lado esquerdo. É em cima da Ayrton Lucas. É em cima do Danilo. Tem que fazer uma jogada como essa. O jogo é aqui, ó.
0: Na frente.
4: Piqui.
0: A torcida ia dizer na frente que eu quero a virada, liga.
4: Vai mexer daqui a pouquinho o Flamengo. Jorginho conversando com Leonardo Jardim.
0: Repita, por favor.
4: Jorginho está conversando com Leonardo Jardim. Daqui a pouquinho vai entrar.
0: Vem ali. Olha o Mineirão. Primeiro tempo a gente não ouvia a torcida. Agora a gente ouve, balança o Mineirão. 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Placar do Brasileirão. Cruzeiro tem um golaço de Arroio. Flamengo também um gol do Pedro e agora é falta para o Cruzeiro, hein? Quem vem na passe?
1: Matheus Pereira, ele que está ajeitando a bola para essa falta ali na intermediária esquerda. Tô vendo os altos, hein? João Marcelo, Fabrício Bruno, Caio Jorge tá ali também. É bola na área do Rossi aí, Big T.
0: Quem sabe a binada, minha esquerda bateu, Matheus Pereira. Quando o Fabrício chegava a bola para fora, eu confirmo. Jogados, 16 etapa final. Placa no Brasileirão, virada uma quarta rodada do Mineirão, 1-1 Cruzeiro e Flamengo.
5: No Brasileirão deste sábado, dois jogos, Internacional e Atlético em Porto Alegre, foi 0-0. O Fluminense venceu de virada o Clube do Remo no Maracanã, 2-1.

0: e vem Cruzeiro, bola solta. Wagner metendo a grande área, Matheus Pereira rolou a batida do Matheus Henrique. Subiu! Valeu, hein? Valeu essa, Fancy!
1: Valeu, valeu, porque quase foi no ângulo. Wagner Pereira, Pereira de pivôzão pro Matheusinho que tava vindo batendo. Batendo com força com o pé direito, quase, quase, hein? Quase o segundo gol do Cruzeiro, vai buscar essa virada. Tá 1-1.
2: Vai mexer, Flamengo vai um sair. Samuel Lino com a 16, entrar Plata com a 19. Lino 16, Plata 19. Sai Arrascaeta com a 10, entra Jorginho com a 21. Jorginho 21, em Arrascaeta com a 10, informando o Banco Mercantil.
0: Como é que é? Jorginho no lugar do Arrasca?
2: Isso.
0: Muito bem. E a bola aqui na grande área com o Pulgar, tocou pra frente. Cruzeiro vem pra marcação, ganhou o Cajode, pintou o segundo gol. Tênia Arruia dominou, Matheus Pereira foi pro chão, é falta nele. Luiz Nondão errou, Flamengo ganhou a rua para o Wesley, entrou na área, clareou, vai bater e a bola para fora. O Paulo Azevedo, por favor, repetindo.
2: O Jorginho com a 21, na vaga do Arrascaeta com a 10. E o Plata com a 19, na vaga do Samuel Lino com a 16.
0: É, o Jardim mudou com 18 minutos agora. E aqui brigando, brigando, Arroia, bola para fora, remessa para o Cruzeiro, fazendo a cobrança. Todo mundo tenta, mas só o Mercantil é 50 a mais. Jardim percebeu alguma coisa aí que não estava legal?
3: Achou que o Cruzeiro melhorou na partida, Depic. Conseguiu neutralizar principalmente esses dois jogadores e colocou sangue novo aí para tentar tentar retomar o jogo, mas o Cruzeiro está muito bem.
0: Olha o Matheus Henrique, rua de graça, com o PT tem que marcar. Romero brigou, ganhou, vem contra a golpe, simbora, simbora, simbora. Matheus Pereira, Caio Jorge, deitou o Wesley para Bidalma na ponta esquerda. Vem cruzamento, a chance do Cruzeiro. É agora, Wagner, bate. Ele toca atrás, a bola vem com o Romero, Romero no Arruio. Arruio, curtinho, para Matheus Pereira. Para lá, para cá. Tentou o cruzamento, rasteirinho. Pulgar pra tirar, Pansy.
1: Foi o Pulgar, tirou do jeito que deu, mas que jogada, hein? A jogada do Pereira foi rasteira pra encontrar alguém pra bater de primeira. Olha o Cruzeiro no abafa.
0: A bola vai chegar. Matheus Henrique pra Kenny Arroio, 1-1, tá empatado. Pedro marcou para o Flamengo no primeiro tempo, empatou o Kenny Arroio. Agora, 19, gol de empate ao Zé. Romero é o último homem, capitão, orienta, trabalha com o Fabrício Bruno. Vai tocar curtinho, a bola para Matheus Henrique. Wagner no meio, trabalhou, tocou, Matheus Pereira, vacilou, perdeu, mas erra também o Flamengo. O Plata vai jogar lá pela direita, no Flamengo, eu não tenho nada com isso, eu quero é o Arroio tocando, brigando, a bola bateu nele. Lateral para o Flamengo no campo defensivo. Esportes é essencial para os meninos, tem a ver com a Vale. Você mudaria o Cruzeiro, Vale?
4: Não, acho que tem que aproveitar esse bom momento do time, né? O Léo Jardim percebeu isso, por isso fez as mudanças. Ele vai botar o Paquetá para ser o meia no lugar do Arrascaeta, o Jorginho, para dar mais proteção. E o Plata entrou também, além de estar com sangue novo, para poupar o Lino de tomar mais uma finta do Arroio, né? Que o Lino não aguenta mais tomar um chachado do Arroio, hein?
0: É isso. Opinião. O Alê do Fabrício, em nome de Supermercados BH. 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E agora vem aqui para dominar Danilo. Na lateral esquerda. Curtinho, trabalhou, procurou. A jogada vem. O Carrascal dominando, soltando bola para Jorginho. Tenta acelerar. Chegamos a 20 minutos, quase 21. A bola vem lá na direita, tentando, lutando, brigando. O Flamengo, Jorginho vinha, já ganhou o Hélio, já arrancou bonito. Aí calma, calma, respira, calma. Fez a finta, na bola boa, tá pedindo pra ir pra frente o Matheus Pereira. Recebeu camisa 10, MP10. Dominou, clareou. Trabalha essa bola, você comigo, né, Tatiá? Obrigado pelo carinho, pela audiência, ao Cruzeiro que perdi, empatou o jogo. Trabalha a bola, tinha jogador caído lá, o Pedro.
2: Paquetá.
0: O Cruzeiro aqui. Oi, Paquetá, né?
2: Isso.
0: Agora vai chegar aqui no meio de campo, trabalha o Matheus Pereira para Matheus Henrique. domina para Matheus Pereira, trabalhou pela meia esquerda, toca na frente, agora para Caio Jorge, ele reclamou de falta, já ganhou o Pulgar, toca no meio, Cruzeiro brigou, ganhou, Matheuzinho trabalhou para o Wesley, Wesley do Arroio, pintou o gol, tira a defesa, Fancy.
1: Danilo, Danilo na última fronteira, ele foi tirar essa bola do Arroio, porque o Arroio, ele ia tentar esse cruzamento de qualquer maneira, porque fechava também o Caio Jorge, e chegava um pouquinho atrás o Wesley, Piquetito, blitz, blitz, azul estrelada no Mineirão.
0: 22, é lateral, vem pra cobrança, Wagner, Romero encostou ali, pediu essa bola, mas vai pra grande área. Autorizada a cobrança do arremesso lateral, Wagner, jogou na grande área, cabeçada, se pegou, tava ali quem era, o Vidalba, né, ele mesmo.
1: Ele mesmo.
0: Esporte é essencial para os mineiros, tem a ver com a Vale, obrigado pelo carinho, pela audiência, é o Cruzeiro marcando a saída de bola do Flamengo, e agora com o Léo Ortiz, domina, para, pensa e toca com Danilo, Danilo vem. 1-1, tá empatado o jogo, primeiro tempo tem Flamengo, segundo tempo tá dando Cruzeiro, 1-1, e a bola vem outra vez ali, dominando Danilo, abre para a lateral com o Léo Ortiz, ele se manda, aí chegou o Wesley, brigou, ganhou, vem contra o golpe, caiu o Jorge, no Wesley, vai, vai Wesley, vai que eu tô te vendo, dominou na ponta esquerda, em cima dele, vem o Varela, fez da pinta, boa, vai entrar na área, vai levando, foi pro chão, o juiz acompanhava o Rodrigo José Pereira Lima, e a bola sobra com o Rossi Pansi.
1: Era o Wesley que estava ali, forçou um pouquinho a barra. Para mim não houve nada, não houve nada. Bola para o Flamengo. Tá 1-1. 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
0: A bola vem na esquerda, a bola com o Carrascal, dominou. Vem Flamengo atacando aqui na ponta canhota. Passou, pediu o Jorginho. Será que vai chegar nele? Não. Ele toca na frente, Plata dominando, tem que marcar. Ele vai para a entrada na área. Vidalba em cima do Plata. Aí o Plata cai, Vidalba em cima, e a bola vai chegar. Lá na frente, dominando o Varela, parou, prendeu, vai tentar o cruzamento, 1-1, tá empatado o jogo. A bola recuada com o Jorginho, Jorginho recua tudo com Ortiz, Ortiz pela Jorginho pela direita. Cruzeiro volta para a marcação. Chegamos à marca de 24, a bola vai sobrar aqui no meio, Paquetá dominou, Cruzeiro vem, cai, o Jorge ganhou, oi.
4: Everton Araújo e Bruno Henrique, daqui a pouco mudanças do Flamengo.
0: E a bola vem com o Flamengo, dominando o Cruzeiro, volta tudo pela marcação. 1-1, tá empatado o jogo. É sempre um grande jogo grande. Você comigo na Itatiaia. A bola chegando, Carrascal dominando pela esquerda, trabalha para o Jorginho. Escorregou o passe, a bola vai ficar com o Danilo, mete na esquerda. Ele recebeu então Lucas, levantou na grande área. Vidalba mete a cabeça nela. Ela sai pela linha de lado em arremesso pela equipe do Flamengo pela direita. O Varela vai se posicionar. Tem que chegar alguém para marcar. É jogo grande. É jogaço, lateral cobrado. Vai dominando por ali. Varela domina a bola. Vai para a linha de fundo. Volta, trabalha. Toca Jorginho, pediu. Ele recebeu. Ele recuou tudo com o Pulgar. Pulgar trabalha com Ortiz no meio. Vem Flamengo, a bola com Danilo. Avança pela meia esquerda. Campo de ataque está empatado. O jogo 1-1. A bola com Plata. Tocou de cabeça. Tem que chegar alguém. Jogador do Flamengo caiu na grande área. A bola vem para um Plata. Plata trabalhou, dominou. Encosta para a marcação. Procura um companheiro. Vem Lucas Paquetá. É o Cruzeiro recuado para chegar, para marcar, para ganhar. Como agora Matheus Henrique pintou contra-ataque, desarrumado o Flamengo, quem sabe o gol, Caio Jorge, quando ele fez o passe com Kenny Arroio, tira por ali a defesa com Ayrton Lucas, era o Léo Ortiz quem voltava, me parece também, e a bola para Varela vem, aperta na marcação, Wesley vai sobrar na bola, boa bola, vai carregando, o Wesley, quem sabe o gol é na fé, paixão e fé, bateu, ela vai, tentou, mas muito embaixo da bola. Poderia procurar um companheiro, Pança.
1: Faltou ali uma visão melhor, né? Pra decidir essa jogada. Pegou muito embaixo e aí ela ganhou a direção. Mas não teve a potência junto com a direção certa, né? Vai ter mudança ali, Paulinho.
2: Tá saindo o Paquetá com a 20, entrando o Bruno Henrique com a 27. E 52, Everton Araújo na vaga dos 5 Pulgar. São as duas mudanças do Leonardo Jardim, informando Belo Horizonte, Prefeitura do Povo. 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
0: Everton Araújo, no lugar do Pulgar, né?
2: Isso.
0: E vem Flamengo, a bola vai sobrar, tem que marcar. Carrascal dominou, Bruno Henrique, primeiro lance dele no jogo. Na palma canhota, vai cruzar, encarou o Wagner, meteu na segunda trava, bola para fora. Repetindo, Paulo Azeredo.
2: Bruno Henrique e Everton Araújo. Bruno Henrique 27, Everton Araújo com a 52 no time do Cruzeiro. Aliás, perdão, no time do Flamengo.
0: Saíram Pulgar e agora
2: e o Paquetá.
0: Vai mudando ali o Leonardo Jardim. Opinião aqui para Supermercados Mega M. Ali Oliveira e também o Fabrício.
4: É, o Flamengo deu uma cansada nesse segundo tempo, né? Não conseguiu manter o ritmo e aí o Léo Jardim teve que trocar, agora o Carrascal vai ser o meio.
0: Erro na saída de bola, meu Deus do céu! Sobrou com o Bruno Henrique, dominou, tem que marcar, tem que marcar. Tocou para trás a batida, defesa, tiro, tem que chegar alguém. Mas saída de bola, você não pode errar dessa forma. Tem que marcar, voltou todo mundo para marcar. Vem Flamengo. A bola com o Everton Araújo. Ele domina, para, prende, tapa na meia direita. Vai procurar o Plata. Ele tá marcado, vai voltar, volta tudo, entrega a bola. Outra vez com o Everton. Ele recua, toca a bola. Vem Jorginho, Jorginho no Danilo. Era o Martins quem tava ali, o Jorginho mais à frente. A bola com o Danilo. Bruno Henrique dominou, abriu para Ayrton Lucas na ponta esquerda. Cruzeiro na marcação. Volta também aqui na Ruio para ajudar na marcação e a bola chega. Carrascal pedindo, a bola com o Jorginho. Jorginho entra na bola para Danilo. Danilo dominou. Passamos da marca de 28 a 1, está empatado o jogo. E o Danilo não tem para quem passar. Recua até o goleiro do Flamengo, Rossi. Rossi domina, pé direito do Rossi. Dobre bola para frente. Bruno Henrique não pode deixar. Ele dominou, entrou na área. Wagner em cima, tem que cercar. Toca atrás, a bola com Ayrton Lucas, ninguém marca, ele vai bater. Otávio Munhecaço nela tirou. Sobrou o Wagner para Matheus Pereira. Houve falta nele. Juiz não marca. E agora vem para o Kenny Arroio. Tá derrubado o jogador do Cruzeiro ali na cara do juiz, ele não marcou. Agora com o Kenny Arroio na direita. Abre na esquerda. Vai subir Vidalba. Subiu bem de cabeça. Era pro Wesley, mas pô, acho que pegaram ali o Vidalba, hein, bicho?
5: O Varela, uma disputa pelo alto. O Varela acabou acertando o Vidalba. E o Cruzeiro vai aproveitar essa pausa para mexer, Azeredo.
2: É o Neyzer Villarreal e o Kaique Kenji. E tem mais um ali, rapaz. Só que não consegui ver a camisa dele ainda não. Ah, o Gerson. Gerson vai pro jogo também. Gerson, Kaique Kenji, 70. E Neyzer Villarreal, 22. Serão três mudanças no time do Cruzeiro. Vamos aguardar para saber quem vai sair desse time do Cruzeiro. Olha lá, está parado o jogo. Bandeira levantou ali a bandeira para que as alterações fossem processadas. Olha aí, ó, está saindo Romero com a 29. Também saindo
5: Caio Jorge
2: com a 19. E o Arroio, 99. Agora são aquelas mudanças já pensando também na terça-feira. Tem o Super Clássico, né? Então Arroio, Caio Jorge, Romero, jogadores importantíssimos aí. Alterações do Cruzeiro, informando o Unimed BH.
0: O Kenji tem a 70, né?
2: Isso. O Neyzer a 22.
0: E o Neyzer 22. Ok. Ele tá oxigenando o time aí, Fabrício?
5: É, o Matheus Henrique vem de primeiro volante, o Gerson de segundo pela esquerda, o Kenji vai jogar aqui no lugar do Arroio pela direita e o Neyzer entrou no lugar do KJ.
0: O Neyzer vai de centroavante, né, isso, né?
4: É, tá voltando aí, né, vamos ver se ele consegue superar a falta de ritmo e consegue desencantar, né, porque é um jogador que tem
5: que chance ele vai ter, né?
4: É.
5: Geralmente aparece.
4: Mas nem sempre ele aproveita.
0: E a bola com a Eftana hoje dominou. Passamos de 31 minutos. Entraram aí jogadores para oxigenar o time. Do Cruzeiro. Na mexida do Arthur Jorge. 1-1, está empatado o jogo. Everton Araújo vai tentar levar o Flamengo ali pela direita. 1-1, está empatado. A bola vem para Varela, dominou. Já toca na frente, Plata. Ele recebeu, dominou, clareou, meteu na frente, vai chegar ali. Aí dominando, carregando, tocando na bola. Sai João, tocando na bola, erra na primeira, na marcação Flamengo, a bola com Gerson, toque no meio, bola boa, boa bola, é pra Matheus Pereira. Neyzer pediu, vai Matheus, na bola boa, pintou a chance do gol, adeitou pro Kenji, vai, entrou na área, bate, soltou bola, a bola vai chegar pro Ed, entrou na área, Eduardo vai cruzar, bola boa, sobrou, dominou, tentou na primeira, vai na segunda, bicicleta. Goleiro Rossi pega. Quem tava lá era o João Marcelo, meu Deus, é esse?
1: É ele. O João Marcelo, muita gente não sabe, mas ele deita no futebol, ele deita. É um cara extremamente habilidoso, o Alê sabe. O João Marcelo, ele tem essa característica, é um zagueirão, mas tem muita habilidade. E o lance foi de habilidade. O Cruzeiro tá tentando, hein? O Cruzeiro tá tentando dar um a um. 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
0: Placar de 1-1, tá empatado no 32, etapa final. Que jogo, meus senhores, minhas senhoras. E agora de Everton Araújo, recua tudo, entrega a bola curtida, Ortiz para Danilo. 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Volta em cima do Jorginho, cometido ali pelo Matheus Pereira. Torcedor Chiu. A bola com o Cruzeiro. Fabrício toca no meio para Gerson. Lá atrás com o João Marcelo. Pedro vai em cima dele. Recua tudo, a bola com o Otávio. Otávio para Mateuzinho. Pela direita, toca no meio. A bola para o Quincho, lá vem o garoto, não pode perder. Deu sorte que a bola passou no meio, sobra na esquerda. João Marcelo acelera para Vidalba. Na fé, para buscar a virada, vem para Matheus Pereira. Opa! Tirou o zagueiro, tava forte ali, Everton Araújo. É um guarda-roupa, velho. Jogou forte. 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A bola vem para dominar o Wesley. Carregou, tocou na frente, errou, conserta na segunda e agora clareou. Procurou o Neyzer, a bola bateu no zagueiro, voltou o Vidalba, levantou na grande área pro Fagner, tentou de primeira, errou a batida. Aí a defesa tira, mas o Fagner brigou, lutou, ele recuperou, trabalhou. Vamos Wesley, vai receber. Aí chega para tocar na bola por ali, o Plata, a bola para fora, é para o Cruzeiro, que jogo. Cruzeiro perdia por 1-0 no primeiro tempo, no segundo tempo jogando melhor, empatou com um golaço de Arroio. Lateral com Vidalba, Supermercado BH, gol de Coronário, um show de preço mais para você. A bola com Gerson, que entrou nesse segundo tempo, com João Marcelo, zagueiro, outra vez com Gerson pela minha esquerda. Dominou, abre para Vidalba, está marcado, vai ter que recuar. Recua tudo com João Marcelo, zagueiro.
2: Piquet.
0: Vem para jogar Fabrício. Fabrício Bruno, aí que não pode perder. Adiantando a marcação, Flamengo. Oi.
2: Daqui a pouquinho vem a última mudança no Flamengo, hein? Luiz Araújo.
0: E a bola com o Otávio, pro Gerson. Vamos tocar, gente, isso. Na bola boa, de pé em pé, Kenji. Kenji com Fagner. Procurou o Neyzer, não. Neyzer correu, ele parou, prendeu, soltou a bola para Kenji no meio, Gerson. O jogo é com o Coringa estrelado. Lá vem o Coringa azul, trabalha Gerson. O Wesley para Gerson, abre na esquerda para Vidalba, capricha gringo. Lá vem a raça argentina do time do Cruzeiro. E a bola com Gerson para Vidalba na linha de fundo pela esquerda. Cruzou, tira a defesa, volta para Gerson. Bate, uma bomba. Tira Ortiz, vai voltar a bola para o Wesley, vai dominar. Errado na primeira, vai na segunda, João Marcelo. Conserta para abrir essa bola, quicou. Vamos chegar, gente, não pode bobear. Aí domina o Jorginho, para Bruno Henrique, vem dominando, toca na frente. Aperta na marcação, Cruzeiro. Luiz disse que não houve nada, cortou o Fabrício Bruno, em cima do Bruno Henrique. Não era o Bruno Henrique, não me parece, é ele?
2: Carrascal.
0: É o Carrascal. O Bruno tá mais pela meia. 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Quase 36, que jogo. 1-1, Flamengo fez 1-0 no primeiro tempo, Cruzeiro melhor no segundo tempo, empatou. Flamengo vem, Jorginho dominando, carrinho na bola boa do Gerson. Pintou contra-ataque, sem bola para Matheus Pereira, é agora, hein? Ainda Matheus Pereira, dominou, abre para a direita, toque do Neyzer. Volta para Matheus. Não deu certo. Aí tira a defesa, volta Gerson no meio brigando. Segura a bola, Gerson, toca atrás. Fabrício tá doido aqui, que ele queria que o Matheus abrisse pra direita. É? E demorou. Aí a bola vai chegar com o Gerson. Não pode perder. Perdeu. Aí vem pro Fagner marcar. Gerson dominando, ganhando. Opa! Vai chegar. Dominando. Matheus aí, falta. Cadê o cartão, caramba? Mas não dá cartão pra eles, pô. Oh.
1: Ele fez o revide, né? Ele deu o revide. Ele tava esperando isso, né, Bruno? Você queria isso, né, Bruno? Você tomou cartão, mas como o Matheus te acertou no jogo da Libertadores, você queria acertar o Matheus hoje. Todo mundo que tá aqui sabe disso, né? Isso aconteceu, amarelinho bem dado pro Bruno Henrique. Tem mudança, Paulinho.
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0: Pique. 37, pois não.
5: É o terceiro amarelo do Bruno Henrique. No domingo da próxima semana, não enfrenta o Botafogo no Maracanã, mando do Flamengo, Pique.
0: E atenção, torcedor do Brasil. A Itatiaia marca pra você, 37,5, etapa final. É Brasileirão. Jogão, jogão da 24ª rodada. A bola chega de Matheus Pereira pela meia direita. Gerson trabalhou, tocou no quem? Jogador prendeu, não pode perder, limpou bonito. Solta a bola vem. Na grande área, Matheus Pereira. Caiu, pediu o pênalti, juiz acompanhava. Disse que não houve nada. E a bola vai ficar outra vez ali para dominar. Luiz Araújo, que entrou há pouco. Ele domina. 38 minutos. E etapa final. 1-1, está empatado o jogo. O jogo está aberto. São dois grandes times. E a bola vem outra vez. 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Obrigado pelo carinho e pela audiência. Chegamos a 38-7 para terminar o tempo regulamentar. A bola no meio de campo com o Jorginho. Jorginho com o Everton Araújo. Tocou o Luiz Araújo. Recebeu, dominou, tem que marcar. Tem que marcar. Ele vai tocar na bola, trabalhando bola, carregando bola. Dominando Luiz Araújo. Abre, procurando Ayrton Lucas. Trabalha a bola para Jorginho. Vem pela minha, meteu na grande área. Defesa do Cruzeiro tirando. Bola vai voltar, não. Sai pela linha de fundo. É escanteio, é isso?
5: É escanteio. O Vidalba tirou a bola que seria para o Varela. Varela fez a proteção, a bola saiu. Carrascal da batida, escanteio lado direito.
0: 39-6 para terminar o tempo regulamentar. Escanteio para o Flamengo. O Cruzeiro todo dentro da grande área para tirar. Vem o Flamengo. Carrascal autorizado, pé direito, jogou na grande área. O toque, a bola vai para fora. Fabrício Calazas.
5: No primeiro pau, Carrascal buscou o Jorginho. Tava ali na marcação Fagner. Jorginho se antecipou. E aí casquinhou para a linha de fundo, tiro de meta para o Cruzeiro que está no jogo. 1-1 é o placar, informando o Vale. 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
0: Wagner recebeu de Otávio, vai tentar o passe na frente para dominar Kenji. Kenji vai tocar essa bola para Matheus. Matheus Henrique, outra vez para o Kenji, de calcanhar. Deu sorte, ganhou. Mas Kenji vai pro fundo pela direita, parou, prendeu inteligentemente, rola a bola para Matheusinho. Opa, é toque de mão ou não, hein? Não foi? O Bandeira tá ali também, não ajuda. Lateral cobrado com o Fagner, rapidinho. Na direita, linha de fundo. Matheus Pereira, 40 minutos. Quem sabe o gol no finalzinho. O gol da vitória celeste. Kenji pela direita, Matheus Pereira, Fagner. Matheus Pereira. Matheus mal explodiu na defesa. Aí vem o Wesley, não ganhou na primeira. Vai ter que fazer a falta. Vai tomar cartão. Ele tinha que fazer a falta, né, Fabrício?
5: Tinha, porque ele perdeu na dividida para o Carrascal. Foi mais rápido, mais esperto do que o camisa 20, Celeste Wesley. E aí o Wesley acabou segurando pelas costas o Carrascal e recebeu o cartão amarelo, matando um contra-ataque do Flamengo. E vai mudar pela última vez ao Cruzeiro, Azeredo.
2: Exausto, exausto, Mateuzinho com a 7. Deixa o campo, Zé Lucas, menino bom de bola, com a camisa 5, informando o Banco Mercantil.
0: 41. Foi abraçado ali o volante Matheus Henrique pelo Arthur Jorge. Partidaça, hein? Foi bem. Vamos lá, Cruzeiro, para marcar agora, para chegar firme, Marcelo. Tirou o João Marcelo, voltou essa bola. Luiz Araújo dominou pela direita, rola a bola. Vem trabalhando o Plata, na esquerda. 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Cruzeiro vai para atacar, a bola chega. Zé Lucas, boa bola, Neiser, capricha, limpou bonito, houve falta no Zé Lucas, levou a vantagem. A bola vem para Wesley. Ele para, prende, cadencia no Gerson. Gerson volta a bola, entrega para Wesley. Vai recuar tudo. Reta final do jogo. Quase 42. 1-1 está empatado. A bola vem para o Zé Lucas. Perdeu o lance. Mas errado. Foi do Fabrício Bruno. Agora tem que chegar o Fabrício. Tem que chegar o Fagner também. Carrascal dominou, 42, 3 para terminar o tempo regulamentar. Flamengo tenta a bola para Varela pela ponta direita. Luiz Araújo passou, pediu, recebeu. Já trabalha um pouco mais à frente, a bola com o Jorginho, meteu na grande área, tira Vidalba na primeira, vai na segunda. Rasga Vidalba, bola para Matheus. Falta, né? Quem fez aqui foi o Ayrton. Lá bateu falta, a bola para Gerson, Gerson dominando, não pode perder Gerson. Ele segura, vai carregando, é Gerson, Gerson Coringa. Bola boa para Neijer, recebeu pela direita, parou, prendeu, volta no Gerson, tá no ataque o Cruzeiro, para tentar o gol no finalzinho. Não tem a paixão em fé, Gerson que passe pro Fagner, vai no fundo, cruzou, voltou com ele. De fora da grelha, vai tentar segurar a bola, Gerson que entrou bem. 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Acesse meu Mercantil, Bando com Bando BR. 43, 2 para terminar o tempo regulamentar. Que jogo, meu amigo! Que jogo, minha amiga! 1-1 está empatada a bola para o Wesley. Lá na direita, dominou, parou, prendeu o Varela em cima. 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E não para. Cruzeiro tenta. 43,5 para terminar o tempo regulamentar. Você comigo na Itatiaia, obrigado pelo carinho, pela audiência. Alva para Matheus Pereira. Aqui passou o Fagner para dentro, nada. Pintou a chance no gol. Faz, faz, bateu mal. Jogou para bola, chance, fãs.
1: Ele resolveu bater sozinho, né? Bater pro gol. Mas o Neiser estava numa posição muito melhor. Estava numa posição para fazer o segundo gol. Olha o Flamengo no contra-ataque, pique.
0: Luiz Araújo dominou. Zé Lucas em cima dele, na primeira, vai na segunda. Luiz Araújo ganhou, tem que marcar, meu Deus, ele vai no fundo, cruzou, Bruno Henrique limpou, bateu. Vamos chegar,

0: passe, demorou para a batida, ainda dá, bateu. Pega Rassi no canto direito, Pansy.
1: Do jeito que ele fez contra o Mirassol, ele tentou repetir a dose. O Rossi foi lá no cantinho pegar, foi lá no cantinho pegar, o Cruzeiro faria esse segundo, hein? 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
0: 45, jogo totalmente aberto, dois grandes times do futebol do Brasil. É Tanaújo, trabalhou, tocou, a bola veio. Carrascal para Bruno Henrique, encarou no Marcelo. Retrou lá no Marcelo, tem que secar, secou. Ele vai virar da esquerda para a direita, bola na grande área. Cabeçada do Plata. Otávio pega, já liga o garoto. É o Kenji, tem Vinialba. Vamos, Cruzeiro, vamos que dá. Na vontade, na luta para fazer o gol da virada. Avança Vinialba, vai com raça. Vai entrar na área, parou, prendeu. Ele toca a bola. Procura a jogada com o Wesley. 46 e meio, joga até 50. 1-1, tá empatado, emoção pura. Léo Lucas domina pela minha direita para o Matheus. Tava pegando ele ali, o Jorginho. Matheus ficou na bronca, bola com o Fabrício. O Bruno dominou pela direita. Faz o passo da grande área. Vai receber. Neyser dominou, capricha, garoto. Vai tocar atrás. Matheus Pereira de primeira. Isolou. 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
0: E vem Flamengo. Luiz Araújo tem que marcar. Encarou Fabrício Bruno. Atrás tem a Ayrton Lucas. Recebeu 47. Cruzeiro se segura. Bola batida no ângulo. Passa a esquerda no gol. Carrascal foi ele quem bateu. Esse cara, ele assustou o velho Piquitito, viu? Ô, Fabrício.
3: E toda a nação azul, cinco estrelas. Trouxe para a perna direita, meteu uma chapada buscando o canto esquerdo alto do Otávio. Passou a um metro da meta do Otávio. Tiro de meta para o Cruzeiro, que quer a virada, Pique.
0: 47, quase 48, a bola para Neyser. Vai Neyser, contra a Varela, ganhou. Opa, falta. Tem que pintar um cartão, hein? Tem que pintar um cartão aí. Tem que pintar, hein, Pansy?
1: É. Eu acho que o Rodrigão aí não vai dar o cartão, não. Vai ficar pra próxima oportunidade. Mas a falta existiu. Foi do Varela pra cima do Neyser. Quem sabe, Piquitito? Uma falta no canto esquerdo ali da grande área, na intermediária, pro Matheus Pereira colocar lá dentro e o Mineirão incendiar de vez. Eu confio em você, Matheus Pereira. Eu confio em você, MP10.
0: É a falta aos 48 minutos e 40. Bola colocada a 2 metros na linha lateral da grande área, junto à linha de fundo. Eu tô vendo quem ali é, o Wesley e o Matheus, é isso?
1: Isso, os dois.
0: Quem sabe o gol. Matheus Pereira, pé caiu, levantou a chance no Cruzeiro, a cabeçada. Quem vai chegar? Tirou a defesa, voltou, Fagner bate, bateu no canto. Pega Rossi, meu Deus do céu, Pansy.
1: A oportunidade do Fagner, o chute não foi forte. Olha o Flamengo no contragolpe.
0: Tem que marcar a bola para Ayrton Lucas, 49, boca da 50. Tem que voltar todo mundo, que jogo, meus amigos e minhas amigas. Gerson ganhou, tocou essa bola, bola vem. Vamos, gente. Bola vai chegar. Ali o Wesley. Quem tocou foi o João Marcelo, agora o Wesley. É pro Gerson, pro Wesley. Na direita, vai prender. Tem o Gerson para jogar. Não pode perder essa bola. Segura, para lá, para cá, boa do Wesley. Vai fazer o passe para o Matheus Pereira. Entrou na área. Adeitou para o Jéssica. Capricha. Quem sabe o gol no final. Levantou. Quem é que vai subir? É o Vidal. Clareou. Matheus Pereira bateu. É gol!

0: o toque de cabeça do Villalba. Ele bateu. Café não. Bola desviou. E morreu maçamente no fundo no gol do Rosa. Matheus Pereira. Eu tenho um sonho em minhas mãos. Amanhã será um novo dia, certamente. Eu vou ser mais feliz. Vira que vira, vira que vira, vira que vira, vira, vira o Cruzeiro. Na última bola, na raça, na vontade, na luta, na insistência. Um gol que leva as lágrimas. Torcedores e torcedoras aqui no Mineirão. Ô, Matheus Pereira, você é emoção azul estreada. Vai, vai, vai, vai, vai. Vai, que eu tô te vendo, vai na pé, paixão e fé. Andar com fé, eu vou com a fé, não costuma, vai agora. Lindo, lindo, lindo, lindo, lindo, lindo, lindo Mineirão. 2 para o Cruzeiro. 1 para o Flamengo. Termina o jogo. Que vitória, que vitória, que vitória. Uma vitória que entra pra história desse clássico fantástico. 2 para o Cruzeiro. 1 para o Flamengo. Deixa eu dizer, Cruzeiro. Viu, Fabrício? Deixa eu dizer que te amo. Deixa eu pensar em você. Fance, fance, fance, fance, fance, fance, passeare. Vira aqui, vira o Cruzeiro na bola final.
1: O Gerson encontrou o Villalba na área, que ganhou no ar. E aí, quem estava ali de frente pro gol do Rossi? Matheus Pereira bateu de canhota. Ela ainda explodiu no zagueirão Léo Ortiz e morreu lá dentro. Hoje é dia de gol, Cruzeiro. Que show, hein, pai? Que show, MP10. É o gol da virada do Cruzeirão mais lindo do mundo. Eu disse que ia empatar. Eu disse que ia virar o Cruzeirão 2-1. É um Mineirão.
0: É eletrizante. É o futebol e só não é futebol. Eu já vi criança aqui do meu lado chorando. Já vi gente idosa chorando. Que vitória! É, Flamengo. Dessa vez não deu, hein? Dessa vez não deu. Que vitória sensacional de virada. Torcedor no arreda-pé aqui do Mineirão. Thiago Reis.
2: Alô, Piquitito. Alô, torcida do Cruzeiro. Cruzeiro ganhou. Cruzeiro ganhou. Cruzeiro ganhou. Eu te avisei, Flamengo. Ô, Mengão, eu te avisei no intervalo, Flamengo. Hoje não. Hoje não, Mengão. Vira, vira, vira, vira, virou. Vitória do Cruzeiro. 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Emerson Pansieri. Que astral, que energia. Com mais de 34 mil torcedores. Cruzeiro ganhou, Cruzeiro ganhou, Pansi.
1: O futebol, ele tem disso. Na quarta, você fica chateado. Você tenta arranjar culpado. Mas no sábado, você pode comemorar uma vitória desse tamanho pra cima do gigante Flamengo que é. Porque o Cruzeiro é o Cruzeirão mais lindo do mundo. Que joga com raça, que joga com vontade e que joga com a nação celeste. Thiago Reis, antes da bola rolar, eu falei que a confiança era, sim, do torcedor do Cruzeiro e de nós da Itatiaia. Porque nós transmitimos o Cruzeiro em todos os cantos do mundo. E essa confiança aconteceu. Vitória que coloca o Cruzeiro com 39 pontos no Campeonato Brasileiro e eleva a moral pro clássico contra o Atlético. Respeitem, este é o Cruzeiro Esporte Clube, que vence mais uma nessa campanha de recuperação no Campeonato Brasileiro. Elevador subindo pro Cruzeirão, Thiago.
2: É, grande, grande vitória do Cruzeiro, hein? Cruzeiro ganhou, vitória do Cruzeirão, pra dar uma apimentada no clássico, pra deixar o clássico daquele jeito. É terça-feira, hein? Se hoje tivemos 34 mil no Mineirão, terça-feira com certeza é casa cheia, com certeza teremos mais de 60 mil torcedores. 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CSN anuncia o melhor em campo, Ale Oliveira.
3: Eu gostei muito do trabalho do Mateuzinho hoje. Gostei da entrada do Wesley. O Wesley entrou com muita personalidade e ajudou o Cruzeiro a fazer um grande, um enorme segundo tempo. Mas uma vez, duas vezes, em cima do Flamengo, um golaço de novo do Arroio. E para quem é amante do futebol, você tem que exaltar, enaltecer quando acontece uma pintura como essa do Arroio, e de novo aqui no Mineirão. Arroio,
2: quem disse que o raio não cai duas vezes no mesmo lugar? Ô Lino, ô Samuel Lino, você passou lotado de novo, hein? O Arroio bateu o pé e o Lino passou lotado de novo. Gol do Cruzeiro, golaço do Arroio. Fabrício Guerreiro, que vitória, que astral. O seu voto de melhor em campo para CSN. Quem foi o melhor do jogo, Guerreiro?
4: É, o Arroio foi muito bem mais uma vez, né? Com esse gol, mais uma pintura. Mas é o que a gente cobra mais, pra ter mais ações dessa, né? O moleque tem 20 anos, tem que fazer isso toda hora, respirar 10 segundos, já tem que estar novo de novo. Cobro mais, eu acho que ele tem e tem condições, tem condições de fazer mais isso. Mas o meu voto hoje vai ser pro jogador que a gente sempre cobra muito dele, porque ele tem muita qualidade. A gente cobra muito dele ser muito decisivo. E hoje o meu voto é para Matheus Pereira. Final do jogo, buscando, chegou na área do jeito que a gente quer. O Matheus Pereira, por isso que ele é cobrado. Qualidade ele tem, poder.

0: voto.
1: Decidiu, né, Thiago? Matheus Pereira.
0: Matheus Pereira, Oswaldo Reis, Piquitito, seu voto.
2: Matheus Henrique, Matheusinho jogou demais.
0: Então, Matheus Pereira, com dois votos. Um voto ao Matheus Henrique, um voto ao Vidalba e ao Arroio. O Matheus Pereira é o melhor em campo, meus amigos e minhas amigas da construção, hein? 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Galera do Cruzeiro, hein? Nossa, a torcida do Cruzeiro aqui no YouTube, todo mundo frenético. O Ricardo Nazaré com o Arlindo Chiquinho lá em São João del Rei, esperando o pós-jogo da Itatiaia. Vem pro YouTube, cola comigo já já. Entrevistas, vamos ouvir também a torcida no pós-jogo da Itatiaia. Então vem,

0: 7, Cabete, o Cruzeiro, hein? E o Cruzeiro, o Cruzeiro ganhou, grande vitória do Cruzeiro pra cima do Flamengo, te avisei, Mengão. Hoje não, Flamengo, hoje não, Rubro Negro. Osvaldo Reis, o Piquitito, recuperou o fôlego, que vitória, que segundo tempo do Cruzeiro, Piqui.
1: Foi um primeiro tempo do Flamengo, que conseguiu fazer 1-0, poderia ter feito mais. Antes do primeiro gol do Pedro, ele ficou cara a cara e jogou pra fora. Quando saiu o Otávio pra tentar fechar o ângulo. O Cruzeiro teve uma ou outra escapada, veio o segundo tempo, o Cruzeiro foi melhor. Foi melhor. E lutou. Conseguiu um empate. Com um golaço no Arroi, que coisa, né? Ele fez um gol no ângulo direito do Rossi. Na Copa Libertadores, foi no gol que dá pra cidade. Ou que dá pra Lagoa da Pampulha. Hoje foi no gol que dá pra cidade. E foi também no ângulo direito. E o Matheus Henrique jogando muito bem. Com adentro o Gerson vai bem. E no final, na última bola, o Vidalba com aquela raça argentina, ajeitou de cabeça pro Matheus Pereira, que bate. Ele bate, ela quica, toca no Ortiz. E aí, eu não tenho nada com isso, o torcedor do Cruzeiro também não. Rossi ia pra bola, ela vai no cantinho e trai o goleiro do Flamengo. Era a bola final, o último lance e a vitória importante para o Cruzeiro. Agora, vira a chave. Tava na hora de vencer o Flamengo também, né? Opa! Grande vitória de virada, vitória de virada é sempre muito mais gostoso. E dá uma perspectiva, joga o moral lá em cima para a decisão que começa terça-feira aqui contra o Atlético. O Atlético vai lá em Porto Alegre, consegue um ponto e o Cruzeiro bate no melhor elenco do futebol brasileiro, que é o Flamengo, e bateu de virada com uma vitória bem construída e convincente. Grande vitória, parabéns ao torcedor que veio nessa noite de sábado, presenciou um grande jogo e uma excelente vitória do Cruzeiro. Viva o Cruzeiro!
0: Viva o Cruzeiro! Cruzeiro ganhou! Grande vitória do Cruzeiro, já vamos reviver a emoção dos gols do Cruzeiro. Cruzeiro ganhou de virada, venceu o Flamengo, já vamos ouvir a galera também, hein? 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Eu vou ouvir a galera na Itatiaia, o WhatsApp do seu nome e seu bairro, 99651-9657, participa comigo, eu quero te ouvir. Alô, torcida do Cruzeiro, agora é o clássico, hein? Terça-feira é Copa do Brasil, o Cruzeiro chega com o astral lá em cima. Olha, Oliveira, esse é o tipo de vitória que muda a chave, né? A torcida que estava chateada, que lamentou evidentemente a eliminação na Libertadores, mas veio uma resposta muito rápida, pensando na terça-feira, com certeza essa vitória vai levar mais uns 20, 25 mil torcedores, que talvez não fosse agora. Cruzeiro ganhou, muda o astral, vai embalado, hein, Ale?
2: Aliás, é o que o Cruzeiro tem feito no retorno, né? Vale lembrar que é o líder do retorno do Campeonato Brasileiro. Essa foi a quarta vitória consecutiva no Brasileirão. E não é qualquer vitória, né? Não é qualquer adversário. E você sabe muito melhor do que eu, né, o Tiagão, com 80 anos de Rádio Itatiaia, da nossa responsabilidade, né, do canhão, que é a rádio mais ouvida do Brasil. A gente não pode mentir pro torcedor. Primeiro tempo foi ruim. Primeiro tempo, defensivamente, foi parecido com o que aconteceu no Maracanã, no segundo jogo da oitavas de final, da Libertadores. Então, defensivamente, no primeiro tempo, o Cruzeiro teve muita dificuldade, não achou o time do Flamengo. O Cruzeiro, ofensivamente, achei que foi melhor do que o primeiro tempo lá, mas defensivamente, deixando muitos espaços, os dois zagueiros com cartão amarelo, e realmente com muita liberdade, né? Tanto pro Arrascaeta quanto pro Pedro. Enfim, o Flamengo jogou muito à vontade no primeiro período e a gente destacou isso, né? E no segundo tempo o Cruzeiro voltou com uma outra atitude, tentando fazer os encaixes na marcação.

0: que evidentemente correria mais riscos na última linha, mas era o que tinha que fazer para tentar retomar o quanto antes a posse. E aí a entrada do Wesley foi muito importante, né? O João Costa é um jogador que colabora, que tentou correr para trás, mas o Wesley entrou com muita personalidade, né? Chamando a bola para ele mesmo, tentando fazer a jogada diferente. Então foi uma boa troca do Arthur Jorge e a atitude, né? O Cruzeiro no segundo tempo foi melhor que o Flamengo. É o Cruzeiro que a gente espera, principalmente diante da sua torcida. É o Cruzeiro que a gente queria ter visto lá no Maracanã, principalmente no primeiro tempo. E aí as coisas começaram a acontecer, né? As trocas no Flamengo foram muito em função do desgaste. Aliás, uma fofoquinha aqui, viu, Tiagão? O Arrascaeta saiu, mas bravo. Pensa no... Nossa senhora, ele
1: queria marcar. Se o Arrascaeta tá chateado, eu tô feliz, Ale.
0: Eu também, e eu fiquei só satisfeito porque ele tipo deu um cartão vermelho pro Léo Jardim. Aliás, eu tô muito curioso para saber se o Léo Jardim continua achando que o elenco do Flamengo é muito melhor do que o do Cruzeiro, né? Mas essa é uma outra história. Enfim, segundo tempo em que o Cruzeiro se impôs, que foi para cima, o Kenji também mostrou personalidade, o Gerson, ele entra, ele muda a cara do time, né? Principalmente quando tá saudável. E aí o Cruzeiro foi premiado não só com esse golaço do Arroio, aliás, todo dia o Arroio quer ter pela frente o Lino, né? Constrangedor, constrangedor. Todo dia ele tira o Samuel Lino pra nada. Pra nada. Aliás, o Samuel Lino foi parar lá na Lagoa da Pampulha com os meus familiares, as capivaras. E depois, no finalzinho, foi premiado, né? Com o Vidalba tendo uma visão impressionante, o Matheus Pereira conseguindo espaço para finalizar. E ó, que maravilhoso, que lindo é o futebol. O Fabrício Guerreiro sempre fala, né? Futebol é a melhor coisa para se fazer de roupa. O Léo Ortiz talvez seja o zagueiro mais técnico do futebol brasileiro, não é o melhor, mas é o mais técnico, né? E a gente destacava aqui a facilidade que ele tem de construir, né? De armar o jogo. A bola bate entre as pernas do Ortiz para desviar da trajetória do Rossi e para entrar devagarinho no gol do Flamengo, para dar essa vitória, para dar moral, para dar confiança para um Cruzeiro do Arthur Jorge, que é líder do Campeonato Brasileiro e que no retorno também tem a melhor pontuação, viu, Tiagão?
1: É, golzinho chorado, mas muito importante. Alô, Matheus Pereira, o MP10 deixou dele e o Cruzeiro, hein? Cruzeiro ganhou, já vamos ouvir a galera. O Paulo Azeredo registra o torcedor. Falando na galera, alô, Bruninho, Bruno Oliveira com a Bruna, os papais do Lourenço, tá chegando, hein? Ô, Lourenço, pé quente, já vai chegar daquele jeito com o Cruzeirão voando. Abraço ao Bruninho, também a Bruna. Os papais do Lourenço acompanhando a Itatiaia no pós-jogo para 7 Cabete. Ô, Paulo Azeredo, falei na galera, muita gente aqui no pós-jogo no YouTube, hein? Já eu vou ouvir também o torcedor no WhatsApp 99651-9657. Eu quero ouvir a galera com você no Mineirão. A alegria do torcedor do Cruzeiro. Cruzeiro ganhou. Fala aí, Paulinho.
2: Vamos lá, Thiago, vamos conversar com a galera que tá aqui embaixo. Tem uma turma que veio de comboio aqui, ó. Tem tropeiro, meu Deus do céu. Pra você que é serrote, viu, Thiago? Tem tropeiro aqui pra quantas pessoas? Ah, como é que a senhora chama?
3: Começa, não.
4: Solange.
2: Dona Solange, tem tropeiro pra quantas pessoas?
4: Pra 4 pessoas, mas ainda dá mais gente ainda, nós vamos dividir.
2: Vem muita gente, né? Eu vi que vem muita gente aqui, né? Tem pelo menos umas 10, né?
4: Ilha toda, 10 pessoas, viemos de Montes Claros.
2: Montes Claros, Mock City?
4: É, todo mundo cruzeirense doente.
2: Maravilha, lá a senhora ouve Itatiaia com certeza.
4: Com certeza.
2: Tá sempre ligada. E hoje, veio de longe, mas pra sair pra longe, feliz da vida. Deu pra ganhar hoje, hein, Solange?
4: Eu, e vai ganhar sempre, vai matar o galo.
2: É isso aí, terça-feira tem o Super Clássico. Vai fazer o quê?
4: Fazer uma galinhada.
2: A galinhada da boa. Tá certo, deixa eu pegar mais gente da família aqui, de Montes Claros. Como é que você chama, amigão? Ô, Fabrício, ele queria tirar uma foto com você, viu? Ele tava implorando, Fabrício. Ô, Fabrício, tira uma foto aqui, Fabrício. Como é que você chama?
5: Chama o Bruno.
2: Bruno, lá de Montes Claros. Qual o bairro lá?
5: É Belvedere, Montes Claros.
2: Ó, se for igual daqui, é pra quem tem, né?
5: Não, é só pra quebrado lá.
2: Muito bem, vamos lá. Ô, Bruno, fala um pouquinho do jogo de hoje. O que você achou do time do Cruzeiro? Do primeiro tempo, que foi muito diferente do segundo tempo. E agora a preparação.

0: Para terça-feira.
1: Cara, a gente veio com a expectativa de não repetir o primeiro tempo que nós fizemos no Maracanã. Então acredito que hoje nós mostramos a força do Cruzeiro, a força do Mineirão, a força da torcida e com certeza saímos com esses três pontos que é muito importante para nossa caminhada e com a cabeça erguida para enfrentar nosso maior rival lá e vamos esbagaçar as frangas na terça-feira e se Deus quiser classificar.
0: Quem foi o cara hoje aqui?
1: Ah, cara, para mim o Matheus Pereira, né? O homem, o 10 nosso, né, o clássico nosso e o Arroio. Mais uma. Ô! Como é que é o nome do 16 lá do Flamengo? O horroroso.
0: Ah, o Samuel Lino.
1: Cirino, você ficou no chão de novo, meu querido. Você é muito ruim. Você é horroroso. Você mandou lá na internet lá que deixou você no chão, que você repetiu, que ri pro último ri melhor. Você é fraco. Ah, e pro Zulubu, obrigado pelas duas Copas do Brasil, tá? Essa conta aí é nossa. Vocês devem a gente muito ainda.
0: Tá feliz da vida, turma de Montes Claros. Vai voltar em comboio, feliz da vida.
1: Feliz da vida, bastante KM aí, mas com o coração cheio de alegria. Valeu. Fabrição, você é o cara, velho.
0: Tá aí, ó. Fã do Fabrício também. Amigão, ele subiu aqui, Thiago. Uma velocidade. Que eu falei assim: se o Arthur Jorge chamar, ele entra em campo lá. Como é que você chama, amigão?
2: Pique de jogador Nilson Nassa, Lima Batista, do bairro São João Batista.
0: São João Batista, maravilha. Ô, Nilson, o que você achou do jogo de hoje, a postura do Cruzeiro? A torcida esperava isso também, né, cara? Faltou um pouquinho, talvez, lá no Rio de Janeiro, mas hoje aqui foi diferente.
2: Cara, eu tenho que. Eu gosto de fazer alguns comentários nas minhas redes sociais. E hoje o que sobressaiu foi a garra. Que o que faltou no último jogo, na minha concepção. O time jogou muito bem, as duas laterais foram muito firmes, consistentes, diferente do jogo passado. E o que sobressaiu hoje pra mim foi. É isso aí. Foi a questão da raça. E último lance ali do Matheus Pereira, nitidamente ele tava cansado, ele não tava conseguindo recuperar muito, mas deu um gás ali, meteu o gol e graças a Deus nós saímos com uma vitória muito grande.
0: Pensando naqueles que foram poupados, evidentemente, volta, Gerson, Jonathan Jesus e tal. Mas o time é esse aqui pra terça-feira?
2: Com certeza. Eu acho que esse time aqui vai ganhar muito fácil do Atlético Mineiro, nosso arquirrival. E eu posso mandar um abraço?
0: Claro.
2: Queria mandar um abraço pro meu filho, tá aqui, o Gustavo.
0: Como é que ele chama?
2: Gustavo Lourenço Batista.
0: Fala aqui, Lourenço. Manda um abraço pro papai também.
3: Abraço meu pai, Nilson, né? Minha mãe, Samanta, Lourenço Batista. Achei um jogo bem difícil, bem pressionado mesmo. Achei o jogo muito, sabe, muito tenso. É muito disputado, muito tenso. Sobressaiu muito bem e é isso.
0: No final, deu tudo certo.
3: No final deu tudo certo.
0: Tá certo. Fechar com mais um aqui, Thiago. Tá aqui pedindo pra falar na Itatiaia. Como é que você chama, amigão?
4: O meu é Lucas Gustavo.
0: Tá aqui de BH ou não?
4: Eu venho de Buritizeiro, Pirapora, Rio São Francisco.
0: Ô, terra boa, hein? Molhar o bumbum lá no Rio São Francisco não é ruim não, né?
4: Ruim não, é o melhor lugar que tem. Eu queria mandar um alô pro meu pai, Gilmar Afonso. Ele tá escutando agora.
0: Tá ouvindo agora? Seu Gilmar?
4: Zero, seu Gilmar.
0: Então fala aí, manda aquele alô bacana pro seu Gilmar lá.
4: Fala, pai, sou aqui do Mineirão, mandando um alô pra você, pro senhor. Eu te amo, minha mãe também, minha irmã. E obrigado por tudo. E falando do jogo, Cruzeiro hoje fez uma partida muito boa. Eu acredito que as duas laterais acertaram hoje. Acredito que naquele jogo contra o Flamengo tinha que ter sido o Vidalba, tinha que ter sido o Fagner na lateral direita. E é isso aí, vamos que vamos, pra tudo pra cima deles. Que terça-feira não tem conversa não, nós tem que ganhar e vai dar tudo certo.
0: Você pesca muito lá, não?
4: Pesco nada.
0: Mais nada mesmo?
4: Mais nada.
0: Então, pra finalizar, pro seu Gilmar ficar feliz, manda aquele grito de Cruzeiro, de zero, pra ele ficar feliz lá em Pirapora, lá em Buritizeiro, né? Lá em Buritizeiro, na região lá de Pirapora, pra turma comemorar a vitória lá em Buritizeiro. 1, 2, 3, 0! Tiago, é Buritizeiro, é Moxiri, é Minas Gerais, é o Brasil, é o mundo ligado na Itatiaia, Tiago.
5: Boa, Paulo Azeredo, hein? 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Você pode participar já no WhatsApp. Vai mandando aí 99651-9657. Galera que se liga na Itatiaia. O André Pulga Mendes, né? Está todo mundo aqui, ó. O Rafinha acompanhando a Itatiaia em Montes Claros. No nosso YouTube, no Itatiaia Esporte. Tá liberado o chat para você também mandar o seu recado de onde você acompanha a Rádio de Minas no pós-jogo da Itatiaia 7 Cabete. 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

0: 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Já já, hein? Vamos ouvir o técnico Arthur Jorge. Análise importante hoje do comandante do Cruzeiro. Mas antes, eu quero ouvir outra análise importante. Eu dei um tempinho até pra ele tomar um fôlego, porque o Fabrício Guerreiro tá daquele jeito. Ô Fabrício, eu te avisei, hoje não, Flamengo, hoje não, Guerreiro, a chave virou, agora vem o clássico terça-feira e o Cruzeirão vai daquele jeito, hein, Fabrício?
1: É, sim. Você deixa, você quer me esfriar, né, Guerreiro? Mas não tem como, não tem como. Depois de um jogo desse, meu irmão, isso sim é Cruzeiro, cara. Isso aí, ó, isso aí que o torcedor exige, cara. Isso aí que essa camisa exige. É entrar e correr, se dedicar. Jogo grande não tem como ganhar só na técnica. Isso aí não existe, entendeu? É jogar do jeito que jogou hoje. Desde o primeiro tempo, com personalidade pra jogar. Isso aí é o melhor esporte do mundo, cara. Melhor coisa pra se fazer na vida. Tem nada melhor que jogar bola. Dependendo de quem for, Flamengo, Atlético Mineiro, irmão, joga em bola, 50 mil, 30 mil, 60 mil, se divirtam, mas se divirtam, performando. É a melhor coisa que tem, um ajudando o outro, tanto na parte defensiva quanto ofensiva. E é isso aí. E agora sim, se tinha ressaca, porque tem umas ressaquinhas. Quando você é eliminado numa Copa da Libertadores, a principal competição que existe aqui, cara. É normal, cara, dar uma baqueada, baixar um pouco a moral, tristeza. Torcedor ou jogador, Thiago, ele não tem plano B. É plano A sempre. Então, quando é eliminado, dá uma baixada. Mas se tinha, agora, ó, chuta essa coisa, chuta pra longe. Essa ressaca moral baixa, que agora é moral. Eleva a moral, ganha do Flamengo, cara, no Maracanã, no Mineirão, do jeito que foi hoje. Pra terça-feira, daquele jeito, Copa do Brasil, chegar com tudo, retomar essa confiança, fica esse parâmetro aí, ó, saber que não vai ter jogo fácil, porque é clássico, vale vaga na Libertadores, quem passar ali, provavelmente vai estar na final, já classificado pra Libertadores, porque Inter e Grêmio não vão dar conta. Então, é foco total, terça-feira, que eu tenho certeza que a torcida vai vir aqui comparecer, apoiar o tempo inteiro, e esses jogadores têm que ter essa personalidade. É isso aí, isso é Cruzeiro. E aí, ó, vamos! É isso aí, bora! É essa a música? Não pode cantar o resto. A turma tá ligada, é que você não conhece, irmão.
2: Que susto!
0: Eu conheço, eu sei qual é. Mas você pode cantar uma outra, Fabrício. Da Copa do Brasil.
1: Não provoca o homem, pelo amor de Deus, cara. Agora eu vou acalmar um pouco, eu vou lá no banheiro agora.
0: Você não vai cantar uma música, Fabrício?
1: Calma.
0: Canta o hino do Cruzeiro, então. O hino do Cruzeiro, Fabrício.
1: E chega agora esse Flamengo toda hora. Agora sim, ó. Toda hora vim aqui, acho que isso aqui é o quê, meu irmão? É terra de ninguém? Não é assim, ô Flamengo. Isso aqui tem dono, irmão. Então, ó, vai pra casa aí, entendeu? Com essa derrotinha, não adianta vir. Time titular, não sei o quê, sabe, ó. Esse é o Cruzeiro. E eu mostro que um time desse tá aprendendo, né? Com essas derrotas. Espero que tenha aprendido, né? Porque terça-feira, meu irmão, é guerra. É guerra no sentido esportivo, né? Vamos se matar aí, gente. Pelo amor de Deus, hein?
0: É no campo. Ô, Fabrício, tem um montão de gente. Deixa a imagem do Fabrício na cabine, que o povo gosta. A torcida do Cruzeirão gosta de ver o Fabrício. Ô, Fabrício Guerreiro na cabine. Fabrício! Tem um montão de gente indo embora agora, saindo do Mineirão. Olha a responsa que eu vou te aplicar agora. Tem um montão de gente saindo do estádio, mais de 30 mil, todo mundo no carro ouvindo a Itatiaia. Milhões e milhões, porque a Itatiaia, pelo 12º mês consecutivo, a rádio mais ouvida do país, Fabrício. E pra toda a torcida do Cruzeiro, você vai cantar agora a capela, o hino do Cruzeiro, pra jogar aquela energia positiva pra terça-feira. Eu tenho certeza que todo mundo vai cantar junto com você, onde estiver. 10h55, abre a janela aí da sua casa, torcedor do Cruzeiro. O hino na voz do Guerreiro é diferente, hein? Vai lá, Fabrício, dá um recado.
1: Canta comigo então aí, ó. Rapaziada, tem que cantar então, hein? Que sozinho você vai ver, o Thiagão, você vai ver que não fica maneiro. Mas quando a gente junta aqui, ó, 61 mil pessoas aqui cantando esse hino. Nossa, velho, ó, de arrepiar, filho. Existe um grande clube na cidade que mora dentro do meu coração. eu vivo cheio de vaidade, pois na realidade é um grande campeão dos gramados de Minas Gerais. Páginas heróicas imortais. Cruzeiro, Cruzeiro querido, tão combatido, jamais vence.
0: Fabrício Guerreiro, a Itatiaia tem, só a Itatiaia tem. O Fabrício Guerreiro, ídolo do Cruzeiro, mandou bem, Guerreiro. É essa energia, é nesse clima. Vem aí a cobertura, a grande cobertura da Itatiaia para o Super Clássico de terça-feira, jogo às 21h. Vamos ter 3 horas de pré-jogo, hein? A partir das 18h. Toda a equipe da Itatiaia empenhada para esse grande jogo. O Atlético, que não perde há mais de 10 jogos. O Cruzeiro, que virou a maré com essa grande vitória para cima do Flamengo. Vai ser um grande jogo. O Rodrigo Mangarotti. O Rodrigo tá acompanhando a gente na Acor. Muito obrigado pela audiência, Rodrigão. Feliz da vida. Cruzeiro ganhou. Cruzeiro ganhou, hein, gente? 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O Ale Oliveira, já vou ouvir a galera que tá participando com a gente no WhatsApp 99651-9657. 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Agora, o Ale, aquela história do Vidalba, né? Que você bateu tantas vezes na tecla aqui, que era a possibilidade, funcionou, né, Ale?
1: É, a gente já sabia que existiria uma dificuldade gigantesca de substituir o Kaique, né? Porque ele é um cara que, na minha opinião, vai ser o lateral da seleção brasileira, né? E ele vinha jogando muito bem, com muita confiança, ofensiva e defensivamente. Então o Rojas chegou com uma tarefa que era muito complicada, né? Na verdade, substituir a altura, impossível, né? A não ser que o Pedrinho fosse no futebol europeu e fizesse uma contratação milionária. Mas o Rojas vai ajudar, sem dúvida que vai. Só que ele ainda não tá pronto. E mais, o Vidalba, que vale a gente lembrar, né? Fez um 2025 muito bom. Muito bom. Pra mim foi o melhor ano da carreira dele, do que eu acompanhei, né? Mas como zagueiro. Mas é um cara que tá acostumado a jogar grandes jogos, acostumado a vestir essa camisa e marca muito melhor do que o Rojas. Só que nesse caso ele ainda foi decisivo no momento ofensivo, né? Com uma tranquilidade de primeiro ganhar no alto, né? Já que ele não é um cara gigante, né? E depois a percepção de ter o Matheus Pereira livre, né? Então ele cabeceou, ele ajeitou essa bola pro Matheus Pereira e foi muito bem, né? Aliás, o Vidalba e o Fagner que deveriam ter saído jogando lá no Maracanã. Sem dúvida que sim, porque é difícil, viu, Tiagão? Primeiro tempo aqui, o Fabrício Guerreiro viu isso lá no Maracanã. Os caras, quando eles estão com gás, quando eles estão no apetite, é difícil, porque é muito tapa de primeira, é muito toque diferente. O Pedro é um monstro de jogador, ele é um monstro de jogador. Agora, no segundo tempo, o Cruzeiro voltou muito melhor, o Flamengo sentiu não só a melhora do Cruzeiro, mas o desgaste. As trocas não foram no mesmo nível, e olha que a gente tá falando de grandes jogadores que o Flamengo tem à disposição, mas você não substitui um Arrascaeta, um Paquetá, um Pedro, e não paga um preço técnico por isso. E o Cruzeiro foi crescendo, foi se empolgando, depois do gol do Arroyo, então, a torcida veio junto, o Arroyo não só fez mais um golaço, não só, mais uma vez, humilhou o Samuel Lino, como trouxe a torcida para jogar junto. E aí isso aqui virou, nossa senhora, uma atmosfera muito positiva. O Flamengo teve oportunidades, é verdade, mas o Cruzeiro foi melhor no segundo tempo e insistiu e lutou. Muita gente já estava satisfeita com o empate, mas não o Cruzeiro, que foi buscar essa vitória, que realmente dá muita moral, né? E essa campanha, né, do Arthur Jorge, desde a sua chegada, que é a melhor campanha do Campeonato Brasileiro e líder do retorno, até então jogando 3 competições, né? Então é muito significativo, eu acho que isso aí certamente vai dar confiança. Claro que o período, né, o Thiago, de descanso, ele é muito curto, né? Daí o quê? 72 horas? São 3 dias só. Agora, pro cara dormir, pro jogador dormir, o Guerreiro sabe, o Guerreiro não dorme até hoje, né? Pra você ter uma ideia. Mas pro jogador pegar no sono agora é difícil, amanhã tem trabalho de recuperação e segunda-feira já é a véspera do jogo, né? E que jogo, né? Mas sem dúvida que a confiança, a moral, sabe? O tesão que é ganhar um jogo desse, do jeito que foi, é, sem dúvida que é um combustível para esse Cruzeiro, com algumas notícias boas, né? Algumas que se confirmaram, né? O Fagner e o Vidalba, o Mateuzinho, eu sei que a torcida fica meio assim com o Mateuzinho, viu, Tiagão? Mas no campo, principalmente, você vê que ele é um cara que ele erra, né? Ele erra, mas ele não se omite. Inclusive, quem meteu a bola pro Arroio deitar e rolar mais uma vez no Samuel Lino foi o Mateuzinho. Muitas vezes ele faz o trabalho do meia, né? Ele não para de correr, ele não é um grande marcador que nem o Romero, mas ele tá sempre atrás da linha da bola. Então é um cara que também rendeu muito bem. Acho que para os grandes jogos, os jogos mais difíceis, eu acho que é muito justo você pensar numa composição de meio campo que tenha o Mateuzinho, que tenha o Lucas Romero, que tenha o Gerson e o MP10. É muito justo, cara. É muito justo. E o Arroio, cara, é aquele negócio, né? Uma de Pelé e outra de Macalé. Mas de Pelé dele, rapaz. É a fase boa do Pelé. Então, várias notícias boas, mas sem dúvida alguma que em termos de Campeonato Brasileiro, não é nem tão significativo, porque o Cruzeiro não chega a ganhar uma posição, Ale, né? Mas é muito, muito em termos de moral, viu?
0: Vamos ouvir o técnico Leonardo Jardim, Ale. Você falou dele ainda há pouco sobre as escolhas dele. Tá falando. Ei, Jardim, te falei que você ia pagar essa conta, né, Jardim? Vamos ouvir o técnico do Flamengo.
2: Evitar o número de remates dos adversários, não é? E isso, em termos estratégicos, todas as equipas querem que os adversários rematem em menos. O que é que acontece e está a acontecer? Eu, assim, só por alto, lembro Bragantino, Cruzeiro duas vezes, lembro muitas equipas que têm feito grandes golos contra nós. Remates fora da área, remates cortados, e têm feito grandes golos, e isso às vezes é difícil da gente defender esse tipo de situações. Mas com certeza o objetivo é continuar sempre a empatia com o adversário remate, e com certeza defender melhor, e quando eu digo defender não é só o goleiro, é toda a gente. Por exemplo, ainda hoje as situações de um para um antes do remate que existem, saltar na pressão ou não ser driblado, é importante a gente ser mais efetivos para que isso não aconteça. Mas número baixo de remates dos adversários, acho que é uma coisa positiva, e é isso que todas as equipas pretendem, que o adversário não remate muitas vezes.
3: Jardim, boa noite, canal do Mauro Santana. Independentemente das circunstâncias da partida de hoje, o cansaço, a desconcentração, mas já há algum tempo, até antes da sua chegada, o Flamengo apresenta essa baixa letalidade. Tem o domínio de momentos do jogo, até do jogo em si, mas não consegue traduzir esse domínio em gols, no placar, até para ter tranquilidade de administrar a partida. Até que ponto isso preocupa? Principalmente pensando na sequência da Libertadores da América, onde essa baixa letalidade, essa falta de contundência, pode até custar uma classificação.
2: Com certeza que nós temos as nossas características, e este grupo é um grupo que não teve muitas mudanças, e por isso algumas tendências mantêm-se, não é? Você estava a falar que antes de eu chegar já era uma tendência. É difícil às vezes a gente mudar aquilo que são o perfil dos nossos jogadores. Mas com certeza que trabalhamos finalização todas as semanas de forma que a gente seja mais eficaz, não só na criação, a gente tem criado muito, somos a equipa que mais criamos e queremos manter essa criação, mas queremos ser mais contundentes, como você disse bem, principalmente quando fazemos uma primeira parte destas, podemos ter feito um ou dois golos e resolvido mais um ou dois golos e resolvido o jogo.
3: Jardim, aqui, boa noite. Jardim,
0: muito bem, aí algumas palavras do técnico Leonardo Jardim, não tá com aquela qualidade de áudio que a gente costuma levar até você, mas deu pra entender aí, Jardim reclamando das várias chances desperdiçadas pelo Flamengo. Ô, Jardim, a chorar na cama que é quente, meu filho, hoje não, hein, Jardim? Hoje não, te avisei, Flamengo, hoje não. E agora o Flamengo fica de olho amanhã no duelo entre Palmeiras e Vasco, 16h, nessa briga pela liderança do campeonato. O Palmeiras pode voltar a colocar 6 pontos de vantagem pra cima do Flamengo. Ouvimos o técnico do Mengão. Jardim, eu te avisei, mister, eu te avisei. Você ia pagar aquela conta, aquela fatura. Tava em aberto, hein, Jardim? Ouvimos o técnico do Flamengo no pós-jogo da Itatiaia, 7KBet, 7K.bet.br. 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Já já o técnico Arthur Jorge, hein? Vamos ouvir também o técnico do Cruzeiro, o Mr. Arthur Jorge. Praça do Papa. 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
4: Chegou.
0: Diga!
4: Arthur Jorge acabou de passar na zona mista e deve começar a coletiva.
0: Então, bora lá ouvir o técnico do Cruzeiro, o técnico vencedor, o técnico que se deu bem hoje. Cruzeiro ganhou, Cimento CSN, mais que forte é Portaço, Pansieri.
5: Arthur Jorge, por aqui vamos para a entrevista coletiva do treinador do Cruzeiro.
6: Estamos ao vivo na TV Cruzeiro. Primeiro, parabéns pela vitória, uma vitória importantíssima, antes de um grande duelo também agora pela Copa do Brasil. E o torcedor que veio ao Mineirão foi brindado, né, com esses 3 pontos, se entrega até o final. Queria que você avaliasse, né, essa vitória importantíssima nessa entrega total dos atletas que garantiram esses 3 pontos importantes.
7: Boa noite a todos. Em primeiro lugar, dizer também que é importante aqui referir hoje o apoio da nossa torcida, porque não é fácil depois de uma eliminação hoje estarem connosco e estiveram até ao fim a poder incentivar a equipa, a poder ajudar naquilo que era o nosso compromisso. Um jogo mais uma vez equilibrado frente a um adversário que jogamos 2 vezes para uma outra competição. Nós sabíamos que era importante hoje dar uma resposta, sobretudo uma resposta do ponto de vista da atitude competitiva, para podermos olhar para aquilo que é o jogo e esta competição, onde era importante vencer para continuar aquilo que é um trajeto que tem sido feito por esta equipa, por estes jogadores, de uma forma extraordinária, para poder também separar aquilo que é a desilusão, uma pancada dura, de uma eliminação de Copa Libertadores, e hoje estar capaz de dar aqui uma resposta como deram, volto a dizer, sobretudo de atitude competitiva, para poder vencer o jogo.
8: Arthur Pansieri, parabéns pela vitória. Eu acho que um pouco do que você falou há pouco é o desenho dos gols do Cruzeiro, né? Ação coletiva, participação de todo mundo colocando o pé na bola, até o desenho do gol se resolver. Eu queria que você falasse um pouco desse aspecto coletivo, como que você fez nessa linha aí agora de resgatar esse espírito para colocar aquilo que o Cruzeiro já vinha apresentando, né? Desde a sua chegada, os números comprovam como o Cruzeiro mudou da água para o vinho. Para essa confiança em um jogo tão importante nessa caminhada, novamente parabéns.
7: Muito obrigado. Em relação àquilo que é a atitude competitiva, e nós sabemos que esta tem sido uma das características desta equipa, aquilo que é o sentido coletivo, aquilo que é a importância para mim e para nós sobre o aspecto coletivo daquilo que é o trabalho que fazemos. Este era um jogo que tinha uma particularidade, volto a dizer, face àquilo que foi o resultado de há 3 dias atrás, em que podíamos jogar também contra aquilo que era a memória. A memória que podia ser hoje de fraqueza para nós, ou de força. Creio que nos primeiros minutos acabou por ter alguma fraqueza em relação àquilo que foi o permitir o maior domínio do adversário, mas depois resgatar aquilo que era o orgulho também, aquilo que era a nossa atitude competitiva de sempre, e veio ao de cima aquilo que era a nossa capacidade também de poder lutar pelo jogo, igualar, ser também superior em momentos do jogo e conseguir uma vitória que também já merecíamos desta forma, confesso, para podermos no final ser felizes, que era para nós extremamente importante conseguir hoje aqui este resultado, sabendo que era muito difícil porque estamos a jogar frente ao atual campeão, como também fomos eliminados frente ao atual campeão da Libertadores. Portanto, isto é aquilo que é a nossa exigência e diria quase que a nossa obrigação, dar o nosso melhor em cada um dos jogos, sempre buscando o resultado, e muito satisfeito hoje porque de facto chegou em cima daquilo que foi um trabalho coletivo de uma equipa extraordinária dentro de campo.
9: Arthur, boa noite. Rafa Nobre, Jornal O Tempo, parabéns pela vitória. A gente já te conhece um pouco, sabe que você não individualiza, e posso citar alguns jogadores aqui, mas é mais para uma pergunta num contexto geral. Uhum. Matheus Pereira, por exemplo, muito criticado, né? Por parte da imprensa, por não decidir jogos. Hoje ele decide, né? Num jogo enorme, grande como esse. E você tem de volta jogadores que foram muito importantes no ano passado e participando de forma fundamental hoje, o Vidalba, por exemplo, João Marcelo. Até que ponto o aspecto psicológico pode influenciar para você dentro do futebol, encarando decisões e o Cruzeiro tropeçando em algumas delas, como na Libertadores, mas como outra possibilidade agora na Copa do Brasil?
7: Olha, eu diria que a crítica vai estar sempre presente connosco. Não adianta, nós podemos, e eu já disse isto aos meus jogadores também, se nós não tivermos a capacidade de suportar a crítica ou a pressão, estamos no sítio errado. E estamos no sítio errado porque no Cruzeiro não chega a ganhar um jogo de 4 em 4 ou de 5 em 5. No Cruzeiro nós temos que ganhar regularmente, ou pelo menos competir para ganhar. Agora, eu também acho, e em relação às críticas, acho que, e quando são individualizadas, acho de mau senso, porque o Matheus é o melhor jogador do campeonato brasileiro. Os números registram isso, naquilo que é o seu desempenho, naquilo que é a sua performance. Nós podemos criticar um jogador por um jogo que eu não acho que mereça sequer, mas faz parte daquilo que é o nosso meio. O nosso meio tem muito esta característica de facilmente criticar, e parece que se acenderam as luzes vermelhas quando fomos eliminados da Libertadores, porque parece que afinal estava tudo errado. Não se esqueçam que nós vimos do 20º lugar de campeonato para aquilo que é o 5º lugar hoje. Estamos nesta altura só na competição da Copa também, e temos que ter a capacidade de encontrar aqui algum equilíbrio naquilo que são as nossas análises e na forma como nós absorvemos o ruído. E nós temos que ser muito capazes de blindar aquilo que é o grupo aqui dentro. Tivemos uma conversa muito importante ontem, uma conversa muito, muito interessante ontem também. Eu senti que os jogadores hoje estavam extremamente motivados, volto a dizer, para perceber de que de facto nós sabemos onde erramos, nós sabemos aquilo que fizemos bem, e nós sabemos acima de tudo que podemos e devemos fazer sempre melhor. E hoje o resultado traz-nos isso, volto a dizer, em 3 jogos muito equilibrados, onde de facto jogamos contra uma equipa de grande nível, de grandes soluções, de grande obrigação também para aquilo que são as competições que tem, e onde nós hoje não somos heróis porque perdemos, da mesma forma que não somos medíocres porque fomos eliminados da Copa Libertadores. Portanto, eu acho que isto tem que ser uma avaliação mais abrangente, mais capaz de percebermos aquilo que é o trabalho que é feito. Hoje estamos satisfeitos, mas sabemos que daqui a 2 dias temos que voltar a ganhar, portanto não há margem para o que quer que seja, e é isto que eu quero que haja nos meus jogadores, essa capacidade de podermos emocionalmente absorver e controlar aquilo que vem de fora, porque de dentro nós sabemos bem aquilo que fazemos, e poder depois ter a resposta dos jogadores que, mesmo com pouco ou menos tempo de jogo, acabam por ter este desempenho. João Marcelo, Vidalba, o Fagner tem alternado um bocadinho agora esta parte final, portanto jogadores que têm este desempenho porque treinam bem, porque naquilo que é a nossa exigência de treino do dia a dia são atletas competitivos. E esta competitividade interna nós temos que a ter, porque ajuda depois ao resultado final do coletivo.
10: Arthur Adroaldo Leal, Rádio Fã FM. Muito se questionou aquele primeiro tempo do Cruzeiro e Flamengo no Maracanã. E agora o Cruzeiro, né, mudando de competição, vai ter aí a Copa do Brasil, né, na sequência, vai ter o rival em casa, enfim, e cria-se aquela expectativa de novo de favoritismo do Cruzeiro, e no brasileiro o Cruzeiro entrou como favorito e acabou perdendo. O que é que você vai fazer, o que o Cruzeiro precisa fazer de diferente para entrar com, por exemplo, esse espírito que teve hoje nesses dois tempos contra o Flamengo, que foi totalmente diferente daquele primeiro tempo em específico, é claro, né, sem tirar os méritos do Flamengo também, que não deixou o Cruzeiro jogar.
11: Acho que esse é um ponto fundamental também. E nós não podemos partir o jogo em metades, porque o jogo é um todo. Uma eliminatória são dois jogos de 90 e nós não podemos de forma alguma partir. Eu não sei se fomos favoritos quando jogamos para o campeonato aqui ou não. Aquilo que eu lhe posso dizer é que esta é uma equipa que tem de facto uma grande ambição, tem objetivos muito bem definidos para aquilo que é o que quer conquistar daqui até ao final de temporada, e é importante que nós possamos saber que não vamos estar sempre no nosso melhor momento. O próprio jogo de 90 minutos tem momentos em que nós estamos por cima, há momentos em que nós estamos de facto a ser mais dominados, mais dominadores. Tudo isso tem variáveis durante os 90 minutos, e aquilo que nós temos, como estava a dizer também, do outro lado é uma equipa competente, que faz as coisas bem feitas. Nós hoje tivemos, num primeiro metade de tempo, em alguns momentos, alguma dificuldade face à mobilidade daqueles quatro jogadores da frente, que de facto são muito móveis e de grande qualidade individual também. Conversamos ao intervalo com os jogadores para tentarmos estarmos todos alinhados na mesma página para aquilo que deveríamos fazer para a segunda parte. Portanto, tivemos esse cuidado de discutir para que fôssemos mais capazes para a segunda metade. Mas isto tem aquilo que é um princípio que não é por nós nunca negociado, que é o princípio de podermos jogar de uma forma muito aberta naquilo que é o ataque à baliza contrária, naquilo que é o olharmos para o adversário para o superarmos e não nunca para nos encolhermos. E isto é uma questão que faz parte já hoje daquilo que é uma característica deste Cruzeiro. Agora, há momentos que nós não conseguimos, umas vezes por mérito do adversário, outras vezes por mérito nosso também. Há momentos em que nós temos que perceber que temos que correr mais, há momentos em que nós temos que ser muito mais agressivos também quando sem bola, e hoje também, nesses momentos, tivemos alguma dificuldade na primeira metade. Nessa mesma primeira metade tivemos muito pouco tempo a bola em nosso poder quando devemos ter, ou seja, procuramos sempre um jogo mais rápido e que não nos permitiu descansar com bola, que também é importante para podermos ter esse nosso tempo de repouso, mas confortáveis por ter a bola, e acho que tudo isso cresceu na segunda metade, e na segunda metade acabou por o jogo cair para o nosso lado, não só pelo resultado, porque o resultado acaba por ser também uma consequência disso, mas também sobre aquilo que foi em alguns momentos a ascendência que o Cruzeiro teve sobre o adversário, sendo que na parte final creio que o jogo ficou estranho para aquilo que são as duas equipas, porque foi um jogo quase de ataque-defesa de um lado e do outro, em que acabámos por ter 10 minutos quase dessa forma a jogar, em que acontecia um lance numa área, acontecia na outra, e as coisas estavam assim partidas para os dois lados.
12: Mister, parabéns pela vitória. Arthur Mesquita, Rádio 98. Qual a importância de um resultado como esse, virando um jogo, conseguindo um gol nos acréscimos para vencer o Flamengo, para agora essa sequência do Cruzeiro já tendo uma decisão de Copa do Brasil pela frente? E dentro do seu projeto, dentro do seu trabalho, você considera a Copa do Brasil, a competição de mata-mata, como um caminho de fato mais acessível para o título, para um título?
11: Uhum. Aquilo que é a importância do resultado é uma importância grande do ponto de vista emocional. Por outro lado, eu diria que do ponto de vista físico acabou por nos custar alguma fadiga extra em alguns jogadores, que tiveram o caso de Mateus Pereira, que teve que jogar os 90 minutos, e outros que acabaram, porque este jogo acabava por exigir de nós também uma entrega total em relação àquilo que era as apostas e aquilo que era também a manutenção de buscar o resultado, em que não nos permitiu de forma alguma, com um resultado diferente, mais a nosso favor, de podermos ter essa gestão, se quisermos, ou então de podermos utilizar outros atletas também. mas é sempre importante ganhar, sempre disse aqui. Acho que é para isso que nós jogamos, é para isso que nós competimos, é para podermos ganhar e saber que o ganhar não invalida aquilo que seja a ambição para a próxima, para o próximo jogo. Porque esse sendo um jogo de mata-mata frente a um rival para a Copa do Brasil, é um jogo importantíssimo. Eu disse aos meus jogadores após a eliminação que nós teríamos agora 4 jogos determinantes para aquilo que é o nosso futuro imediato, e este obviamente da Copa é também um campo, um momento muito importante, uma vez que estamos, fazemos agora quartos finais, meias finais e final, portanto faltam aqui 5 jogos para se poder conquistar um título, ou seja, é o caminho mais curto se quisermos, em relação àquilo que possa ser a conquista de um título, mas é apenas e só mais um caminho, e não estou aqui a desconsiderar o que quer que seja, estou a dizer que temos a capacidade de ter os pés bem assentos no chão, de pensarmos no campeonato como tem que ser, e também podemos pensar nesta Copa da melhor forma.
13: Arthur, você tem feito de certa forma ali um revezamento nas laterais, às vezes o William com Rojas, às vezes Fagner com Vidalba. O que implica a fazer isso? É a questão física ou depende do jogo? E a partida que os dois fizeram hoje aqui é um credenciamento aí para um duelo de mata-mata na terça-feira diante do Atlético Mineiro?
11: Tem momentos em que eu procuro fazer essa alternância, por achar e por acreditar que fico ou que estamos garantidos com um jogador que possa ocupar essa posição. Não foi o jogo mais feliz em termos defensivos dos nossos laterais no Maracanã, e como tal nós temos soluções para poder tentar alternar e até para podermos perceber como é que nos comportamos com outros jogadores, e foi o caso de hoje. Hoje jogou o Vidalba e o Fagner, exatamente porque são jogadores que também têm e estão preparados para jogar, e hoje deram uma ótima resposta também, e não tem a ver com o resultado, volto a dizer, não tem a ver com o resultado, tem a ver com aquilo que é o desempenho e às vezes a forma como temos um jogo mais ou menos conseguido, e quando falta competitividade interna é isto que eu quero. É poder o jogador saber que tem margem de erro muito curta, sabendo que tem ali colegas muito próximos para poder ser opção quando nós não correspondemos na nossa totalidade. E nós, para ganharmos mais vezes, para conseguirmos fazer este trajeto que temos feito e de ter a ambição de conquistar alguma coisa, temos de facto de ser muito competentes, e competentes a 100% em todos os jogos.
14: Arthur, boa noite. Dani Paiva do GE. Arthur, no fim do jogo, a transmissão pegou você dando uma atenção a mais alguns jogadores, um abraço muito apertado no Fabrício Bruno, por exemplo. Enfim, essa comoção, na verdade, essa reação pós-jogo, digamos assim, tem muito a ver com o que os jogadores sentiram após aquela eliminação e uma conversa após aquele jogo, pensando justamente nessa sequência, assim, como que esse elenco, você está mobilizando esse elenco depois de uma frustração, né, na última quarta-feira? Obrigada.
11: Eu, se assim fosse, teria que abraçar todos com muito carinho, porque todos nós sentimos de uma forma dura aquilo que foi a nossa eliminação. Não tem a ver nada com nenhum tipo de particularidade ou individualidade, tem a ver com aquilo que foi o momento em cada um, e até porque trocamos algumas palavras com alguns desses jogadores naquele momento, porque eu faço também em alguns jogos, no final de alguns jogos podemos trocar algumas palavras sobre, porque eles é que estão dentro de campo, eles é que sabem lá dentro como é que, quais são as maiores ou menores dificuldades que vão sentindo, e às vezes eles próprios partilham comigo alguma coisa referente a isso, e trocamos ali algumas palavras, e tem a ver com isso, não mais do que quer que seja, e valorizar aquilo que é hoje esta vitória para o campeonato e deixar para trás aquilo que já está, porque sobre isso já nada podemos fazer.
15: Arthur, boa noite. Você até já passou aí a consistência das laterais hoje, e foi mais uma partida consistente boa do Vidalba na lateral esquerda, e aqui não é uma pergunta individual ao Vidalba, mas serve de exemplo para outros jogadores que você tem no elenco, que te serve a opção da versatilidade. Tanto é que se você precisa substituir o João Marcelo e o Fabrício Bruno, provavelmente o Vidalba volta para a zaga.
11: Entrava dentro, entrava
15: isso. O que que esses jogadores podem ser importantes para você nesse seu trabalho, nessa reta final de temporada, que tem variação de campeonato, jogos importantes um atrás do outro e também situações de lesões, suspensões? O que que esses jogadores podem lhe servir nessa reta final de temporada?
11: Sobre essa posição específica, a particularidade é, eu diria que é a única posição do elenco onde nós não temos, de facto, de raiz, dois jogadores para essa posição. Em todas as outras temos, ali não temos, e temos tido como alternância em alguns, nesta minha parte, ou pós-copa, se quisermos, nesta parte final, temos tido mais o Villalba também, mas tivemos no início o Cauã, o Cauã Moraes, que foi mais vezes também, que é um lateral direito que jogou e bem, fez dois golos já no campeonato, como lateral esquerdo. E essa possibilidade de termos jogadores que acabam por ser mais versáteis e que acabam por fazer mais do que uma posição. Hoje o João jogou à esquerda, o João sente-se mais confortável a jogar à direita, junto do João Costa, do lado do Arroio. Portanto, este tipo de jogadores são importantes para nós podermos ter não só soluções dentro daquilo que possamos pensar para o jogo, mas também sobre aquilo que é a consistência do seu rendimento. E tem sido, de facto, e por isso também mais vezes utilizado, de rendimento que o Villalba tem tido, mesmo jogando nesta altura e nesta parte final, os últimos jogos dele como lateral esquerdo. Creio que até os últimos foi o mesmo lateral esquerdo, não teve nenhum jogo como zagueiro.
6: Obrigado, mister. Fim da entrevista coletiva do técnico Arthur Jorge.
5: Do técnico Arthur Jorge, o Cruzeiro que tem agora essa preparação para o duelo contra o Atlético, né? Jogo já na terça-feira. E aí agora a gente também tem a zona mista com a repercussão dessa vitória do Cruzeiro, 2-1 para cima do Flamengo. Thiagão.
0: Boa, obrigado Emerson Pancieri. Já vamos ouvir jogadores no pós-jogo, ouvir a galera também, hein? Eu quero ouvir a galera. Alô, torcida do Cruzeiro, bora lá, hein? 99651-9657. Manda aí. Eu quero te ouvir. E como é bom ver a repercussão, Ale e Fabrício, no cenário nacional, né? A manchete, tô vendo ali na ESPN. Castigo nos acréscimos apaga a semana do Flamengo. Ah, vá! Ô, Flamengo! Ah, me respeita, castigo. Cruzeiro fez por merecer, rapaz. Cruzeiro lutou. Cruzeiro buscou o resultado. Vai, Paulinho.
4: Vamos pegar o Mateuzinho, tá passando por aqui agora no Zona Mista.
16: Então, a gente sabe que o descanso é essencial, agora é descansar. E pra casa hoje, a mãe já tá no clube. Pra terça-feira, a gente tá de tanque cheio novamente. Cara, pra essa torcida aí, a gente sabe que não precisa nem dar recado, né? A gente sabe como vai estar aqui na terça-feira. E a gente viu aqui hoje, cara, como eu digo, é gratificante. Porque depois de uma eliminação, e você chega aqui hoje, o estádio tá lotado. Então, a nação nunca nos abandona. E a gente foi, né, coroado junto deles ali no final da partida com esses três pontos. Então a gente sabe que terça-feira é casa cheia também.
4: Matheus, pedi licença aqui mais uma vez, tá ouvindo? Que você falasse um pouquinho desse jogo, em especial da conversa que você teve no vestiário com o técnico Arthur Jorge, né, o grupo todo, pra mudança, né, de atitude do time, do primeiro pro segundo tempo. O que aconteceu?
16: Cara, a conversa, como eu acabei de dizer, a conversa foi que no primeiro tempo a gente encontrou algumas dificuldades de encaixe de pressão. Flamengo, uma equipe muito qualificada, jogadores de qualidades que te incomoda na última linha. E o ajuste no intervalo foi esse. O Arthur, não vou dizer qual foi o ajuste, né? Porque senão vai entregar o plano dele.
4: Mas teve bronca?
16: Não teve bronca. Ali o intervalo é muito rápido. O Arthur não é um cara de chegar no vestiário e cobranças excessivas, de dar esporro, não. Ele viu, ele é um cara que é inteligente. Ele viu que a gente teve algumas dificuldades no primeiro tempo e rapidamente a gente corrigiu junto dele ali na segunda etapa. E graças a Deus a gente foi feliz. Conseguimos empatar e vencer a partida, que era o nosso objetivo principal.
4: Mateuzinho. Tá certo, Mateuzinho aqui passando na zona mista. E ele tá falando ainda aqui sobre a questão do primeiro tempo do Cruzeiro. Vamos pegar aqui o João Marcelo, tá começando a passar do lado de cá. Vamos conversar com o João Marcelo também. Nosso Porto tá chegando aqui, pô. Vamos ver o João Marcelo.
17: Arthur Jorge optar aí pra exercer a função, vai estar capacitado, sem dúvida nenhuma.
4: João Marcelo, falando dessa disputa aí, tá boa, né? Na zaga agora, você, o Jonathan Jesus, Fabrício Bruno, e você agora, desde que voltou da lesão, tá na sua melhor forma, né? Sempre que entra, corresponde.
17: Sim, é uma lesão muito complicada, demanda tempo pra recuperar, pra voltar à boa forma. Graças a Deus, tô conseguindo corresponder bem aí nas atuações, mas foi o que eu falei, tá todo mundo apto, tá todo mundo trabalhador, trabalha firme para ficar à disposição e dar o melhor pelo Cruzeiro.
18: Pensando no mental, qual que é o peso de uma vitória como essa em cima do Flamengo, mesmo depois da eliminação da Libertadores, mas agora pensando em Brasileiro, Copa do Brasil, pesa bastante? Ajuda muito para terça-feira?
17: Sem dúvida nenhuma, a gente sabia da dificuldade que era o jogo, de encarar o time do Flamengo, ainda mais vindo de uma eliminação. A gente ficou muito chateado, mas a gente botou na cabeça que não tinha que ficar lamentando. Infelizmente a gente saiu, mas passou. Agora a gente tinha que focar no Brasileiro. Fizemos um grande jogo hoje, saímos com a vitória, e agora é focar terça-feira e, se Deus quiser, com a ajuda do nosso torcedor, sair com mais uma vitória aqui dentro.
18: O que foi decisivo para você que o Cruzeiro saísse vencedor aqui hoje e tivesse essa virada espetacular em cima do Flamengo?
17: Acho que a concentração e a atenção, a vontade nos duelos. Achei que a gente fez um melhor segundo tempo, e eu ainda falei na entrevista ali no intervalo que a gente ia virar o jogo, ia sair com a vitória, e eu sei da qualidade, da vontade do grupo, e foi uma vitória merecida, sem dúvida nenhuma. O grupo, a comissão, todo mundo merece essa vitória.
18: Tá certo, João Marcelo passando por aqui, Thiago, na zona mista aqui do Mineirão. Thiago, daqui a pouquinho a gente vai trazer também a palavra do Otávio. Foi decisivo também, hein, Thiago? Teve uma defesa que ele fez ali num chute do Pedro, uma bola que veio na direita, nesse segundo tempo mesmo, que foi importantíssima ali. O jogo estava ainda 1-0 para o Flamengo, poderia ser o 2-0, então o Otávio foi decisivo também.
0: Ô, Ale Oliveira, sobre o Otávio, né? O Cássio tá voltando a ficar à disposição, mas o homem tá mais forte, viu? Só não tá mais forte que o Cimento CSN, hein, Otávio? Mais que forte, é fortaço Cimento CSN, mas no gol do Cruzeiro, o Otávio tá demais, hein, Ale?
1: Tá, e é muito bom que ele esteja vivendo esse momento de muita confiança, né? E com um desempenho incrível, justamente quando o Cássio tá voltando, né? Porque daí não tem dúvida nenhuma, sabe? Não tem questionamento, é o melhor momento, melhor fase do Otávio, e realmente depois que ele entrou no gol, aliás, demorou muito, né, pra tirar o falso 1, né? Aliás, o falso 1 jogou bem hoje, hein? Parece, hein? Mas demorou muito pra tirar o Matheus Cunha. Sabe uma coisa que veio na minha cabeça quando tava nesse confronto aí do Flamengo, aquele primeiro tempo lá, que o Universidade Católica classificou em primeiro nesse grupo, que ganhou do Cruzeiro aqui no Mineirão, com o falso 1 fazendo das dele, né? O motorista de Kombi, o braço de jacaré. Se tivesse o Otávio já ali, provavelmente o Cruzeiro não perderia aquele jogo, que ela ia classificar em primeiro, né? Mas enfim, é outro momento. O que importa é que o Cruzeiro tá muito bem servido de goleiro. Então, lá pra frente, deixa até bater na... Se o Otávio não puder jogar por alguma circunstância, cartão ou o que for, daqui a pouco tem o Cássio aí, meu. Imagina, você tem um Cássio no banco. E aí o ano que vem é uma outra história. Mas nesse ano, nessa temporada, é o Otávio como uma das grandes revelações do futebol brasileiro. Não tô falando só do Cruzeiro, não. A hora que você pegar lá o time de revelação, né? Você vai colocar o Otávio com certeza, viu, cara?

0: tava jogando um fino da bola e tá muito bem, cada vez mais confiante, com mais força, entrosado com os companheiros, aliás, entrosado com todo mundo, né? Quando não joga Fabrício Bruno, ele joga com o Jonathan Jesus, também vai bem, joga pela direita. Quando joga o Fabrício Bruno, ele vem pela esquerda, joga bem. Hoje fez uma grande partida o João Marcelo. Isso é importante, né? É importante aí pra ter essa condição. Sempre tem jogadores pendurados, poupar algum controle de carga. E ainda mais agora com essa coisa toda em cima do Jonathan Jesus, né, Thiago? Mostrar aí que ele tá bem, que ele tem condição. Então, que bom que um jogador sempre quando volta de uma lesão séria como essa e volta e recupera o futebol, pra mim eu torço muito, eu sei o que é o jogador passar por lesão, uma lesão complicada como é LCA, né? Então, torcer pra ele continuar dando sequência aí.
1: Aliás, o Paulo Azeredo já tá com o Otávio, hein? 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
2: É isso, vamos trazer aqui, Thiago, ainda no finalzinho dessa zona mista aqui, vamos pegar o Otávio, tá conversando com o nosso companheiro aqui. Tá falando sobre a importância dessa vitória pro jogo de terça, né? A decisão superclássico contra o Atlético. Vamos ouvir.
3: A gente teve uma conversa lá no CT que o que passou, passou. Infelizmente a gente não conseguiu a classificação, que era o que a gente queria. Era o nosso objetivo, sim. A gente não conseguiu, infelizmente, mas hoje a gente conseguiu um resultado muito positivo aqui, com foco no brasileiro, e agora na terça-feira seguir dando sequência no trabalho e conseguir a nossa classificação na Copa do Brasil também.
4: Você falou que teve uma conversa, né, no CT, mas aqui também imagino que a conversa foi longa, né, no intervalo do primeiro pro segundo tempo, porque a postura também foi bem diferente do primeiro pro segundo tempo.
3: Sim, no primeiro tempo a gente tava com um pouco de dificuldade, ali no começo do jogo, e no intervalo o Arthur e alguns jogadores também, a gente conversou lá no vestiário e a gente conseguiu se organizar e conseguiu reverter o jogo, reverter o placar e fazer dois gols e sair daqui com o resultado positivo, que foi o mais importante hoje.
5: Otávio, o quanto essa vitória de hoje dá confiança para vocês, já pro próximo compromisso, que é um clássico pesado contra o Atlético? E também quero que você comente sobre o Cássio, que ele tá muito próximo de voltar, então você tem conversado com ele, aquela a expectativa, até porque deve ser uma referência para você no dia a dia, né?
3: Claro, como eu sempre falei, o Cássio é uma referência para mim, é um amigo, é um cara que me ajuda, que me corrige, que me põe para cima também. E a vitória hoje é muito importante pra gente seguir com a confiança alta, né? Que é o mais importante nesse momento. A gente teve na semana passada um momento, nessa semana ainda, né? Um momento triste daí da eliminação. Mas hoje a gente já conseguiu mudar a página e reverter essa situação.
6: Otávio, a gente viu ali cada gol você jogava, olhava pra torcida, comemorava. Qual que é a importância da torcida assim, nesse momento? Mais de 35 mil torcedores apoiando o Cruzeiro. É um momento difícil depois de uma eliminação, agora com a torcida apoiando, você claramente feliz, tal qual um torcedor, né? Explica pra gente a importância dessa torcida aí pra esse jogo.
3: Fico muito feliz de ver a festa que a torcida faz fora do campo. Pra mim e pra todos os jogadores, isso é muito importante, pra gente seguir. Dá mais confiança pra gente, né? Ver que a torcida tá com a gente. E igual você falou, depois de uma eliminação, o Mineirão hoje cheio. Então, primeiramente agradecer a torcida por isso e espero que a gente possa continuar com o apoio deles.
4: Pensando na terça-feira, Otávio, vai ser um grande clássico, né? Porque o Cruzeiro vem uma vitória sobre o Flamengo agora, com moral lá em cima. O Atlético vem de 11 jogos invictos também na temporada. Tem tudo para ser um super clássico mesmo, né?
3: O jogo é um clássico, né? Realmente vai ser difícil, a gente sabe disso. Mas a gente está preparado, a gente está confiante. Se Deus quiser, a gente vai conseguir a nossa classificação.
2: Aí, Thiago, o Otávio, então foi o último a passar aqui, viu? Falamos com João Marcelo, falamos com Matheus Henrique, o Mateuzinho e o Otávio, que também foi figura importante passando aqui na zona mista, viu, Thiago?
1: 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Ô Maurinho Sá, grande cruzeirense, tava hoje não, Urubu, hoje não, Mengão, Cruzeiro ganhou, Dona Neuza também, a Dona Neuza tá lá em Itaúna, ouvindo a Itatiaia.

0: Dona Neuza, grande cruzeirense, tá dizendo que vai ser difícil dormir hoje. Vai ser difícil pegar no sono, né, Dona Neuza? Por quê? Porque o Cruzeiro ganhou. Bora reviver a emoção do primeiro gol? A emoção do primeiro gol do Cruzeiro. Ali começava, ali estava sendo ensaiada a virada do Cruzeirão. E foi um golaço. O Kenny Arroyo repetiu a dose. Olino! Ô, Samuel Lino, levanta, fio. Tira o bumbum do chão. Tira o bumbum do chão. Tomou outro corte seco do Arroyo. E ele marcou um golaço. E ele, o poeta azul, contou assim.
1: Piquitito, Piquitito.
2: O Wesley vem pela meia. Outra vez com o Mateuzinho, dominou. Clareou, vai bater, prefira o passe. É pra Arroyo, pitou a chance do empate. Agora faz, bateu. Golaço!

0: Flamengo. Dominou na entrada da área. Trouxe a bola para a perna canhota. Meteu no ângulo direito de Rossi. Boa, Arroyo, boa. Ele é rede, é rede, é rede, é rede. Emoção azul, estrelada. Pela primeira vez no Mineirão com um golaço de Arroyo. Aos 10 minutos, que golaço, que golaço. Ô, Arroyo, assim vai, vai, vai, vai. Vai que eu tô de beira na fé, pai de sonho, fé, adoro com fé, que a fé não costuma falhar. Lindo, lindo, lindo, lindo, Mineirão. Golaço de Arroyo, Cruzeiro 1, Flamengo também 1, detalhe, Pansi.
1: Matheus Henrique entregou para o Wesley devolveu para o Matheus Henrique, ele viu o Arroyo livre, o Arroyo vem conduzindo, deixou o Samuel Lino de bumbum no chão, a batida de perna esquerda, ela morreu lá dentro, hoje é dia de gol, Cruzeiro. Do Cruzeirão mais lindo do mundo. Eu falei que ia empatar. Olha o Cruzeirão aí, 1-1.
2: É, já já vamos ouvir o gol da virada, hein? Já já o gol da vitória do Cruzeiro pra você que tá circulando por Belo Horizonte. A noitada do sabadão pra torcida do Cruzeiro tá diferente. Tá muito melhor porque o Cruzeiro ganhou. Cruzeiro ganhou, já já vamos ouvir também a galera. Você que tá mandando seu áudio no WhatsApp no pós-jogo 7K da Itatiaia. Eu quero te ouvir no 99651-9657. Fabrício Guerreiro, sobre Kenny Arroyo. Cara, ele tem 20 anos de idade, né? Moleque veio de outro país, vai buscando adaptação, amadurecimento, mas que ele tem bola, ah, isso tem, hein, Fabrício?
3: É por isso que a gente cobra muito, a gente cobra de quem tem potencial, cara, não, a gente não vai cobrar aí, entendeu? Marquinhos, não dá pra cobrar. Agora, pô, Arroyo tem potencial e tem 20 anos, é isso que eu falo, ele tem que fazer mais jogadas de intensidade. Sabe, tem que fazer mais jogadas como essa e acreditar no potencial dele, sabe, e às vezes tomar umas decisões, toma muita decisão errada, às vezes quer chutar, né, lá de longe, aquela coisa, às vezes chuta uma, duas, na terceira, vira o pé, procura uma tabela, é isso que a gente cobra, isso ele vai aprender, lógico, com o tempo, mas eu acho que ele fica, o que fica faltando mais nele, eu acho que é tentar fazer mais vezes, sabe? Essa jogada. Quantas vezes a gente tá, 3 jogos do Flamengo, a gente tá falando que o jogo aí na Ayrton Lucas, cara, aqui, é aqui, é aqui. O jogo, todos os gols saíram por aqui no Flamengo. O Flamengo sofreu nesses 3 jogos. Então é ele acreditar no potencial dele, se entregar, filho. 20 anos, tem que levar esse nível aí, sabe? É, não adianta, tem que ficar ofegante. Futebol é, de verdade, é isso. Grandes jogadores que eu joguei contra aqui no Brasil, você pensa que os caras o quê? Passavam por mim e ficavam. Não, os caras corriam, irmão. Neymar corria pra caramba. Pô, Robinho corria pra caramba. Kaká corria pra caramba. Diego, pô, todo mundo, sabe? Então acho que ele tem que colocar isso na cabeça. Não é um treininho, não é, sabe? É, tem hora que parece que ele é veterano jogando. E não, ele tem que acreditar mais nesse potencial físico dele, tem potencial pra isso, tem qualidade. E os gols que ele faz, essa tirada que ele dá, essa, pô, essa chapada dele, cara, causa muita dificuldade pro goleiro. E quando o goleiro pega, é rebote, é só confusão, Thiago.
4: Ô, Fabrício, tem uma coisa, né, Thiagão? Que em tese, ele seria a reserva desse time, né? Se você tem o Peck e o Sinisterra, são caras que estavam à frente dele, né? Numa condição de titular, né? E ele, nesses jogos contra o Flamengo, principalmente, né? No primeiro jogo e agora, no segundo jogo, ele não foi bem. Mas ele tem se mostrado decisivo, né? Uma personalidade, né? Chamando a responsabilidade. Você vê, né? O Caio Jorge, que é o atacante mais técnico, mais badalado, mais rodado, artilheiro de tudo no ano passado, não tem conseguido fazer esse tipo de lance, né? Que você resolve o ataque sozinho, né? Que ele fazia muito ano passado, né? O Caio e o Arroyo faz. E se tá todo mundo aí, né? Se tá todo mundo à disposição, ele tava na casinha, né? Por isso que o futebol é incrível, né? Porque o Fabrício Guerreiro sempre gosta de falar dos filmes do Spielberg, né? Mas não adianta que ninguém vai escrever esses, só o futebol, né, o Thiagão?
2: É, roteiro diferente, Ale, aí no Mineirão, com a torcida do Cruzeiro, é sempre com muita emoção. O Cruzeiro ganhou. E falando na torcida do Cruzeiro, bora trazer o torcedor pra roda, né? Você que tá nos acompanhando aqui no Sabadão da Itatiaia, é hora de abrir espaço pra ouvir a galera, com o apoio da Prefeitura de Belo Horizonte. Você que mandou o seu WhatsApp, eu quero ouvir a voz da torcida do Cruzeiro, porque a Itatiaia está sempre lado a lado com o torcedor, também de forma virtual, com o apoio da Prefeitura de Belo Horizonte. 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

0: 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Bora lá, ouvir a torcida do Cruzeirão. Fala comigo, seu nome e seu bairro.
1: Boa noite, Thiago Reis. Aqui é o José Maria do bairro Nazaré. Se o Cruzeiro jogar esse futebol que jogou hoje contra o Atlético Mineiro terça-feira, nós vamos ganhar o jogo. O Cruzeiro hoje está de parabéns. Tá bom? Um abraço pra você, Zé Maria do bairro Nazaré.
0: Ô, Zé Maria, abraço pra você também, irmão. Obrigado pela mensagem. Seu nome e seu bairro?
2: Aqui é o Ferreira de Betim. Gostaria de perguntar ao Fabrício. Ô, Fabrício, de vez em quando o Cruzeiro poderia mudar um pouco o esquema tático? Às vezes, sempre no 4-3-3, às vezes muda para um 4-4-2, povoar mais o meio de campo, fortalecer, colocar uns três volantes bons ali de pegada. Um abraço ali.
0: Ô Fabrício, responda ao Ferreira e eu acrescentaria a pergunta dele sobre o Lucas Silva, né? Se ele não poderia ser essa peça, tá bem escanteado o Lucas Silva. Fala aí, guerreiro. Já já o Fabrício retorna com a gente. Ô Ferreira, espera aí, viu, Ferreira? Daqui a pouquinho o Fabrício vai responder a sua pergunta. Muito obrigado pela mensagem. Tamo ouvindo a galera pós-jogo da Itatiaia com o apoio da Prefeitura de Belo Horizonte, a Praça do Papa, em Domingão. 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Seu nome e seu bairro.
3: Thiago, boa noite. Hugo aqui do Jardim Riacho, em Contagem. Gostaria de destacar a atuação de dois jogadores. Primeiro, Vidalba, excelente zagueiro barra lateral, né? Assistência no final do jogo, raça, um jogador incrível. Em nenhum lugar do universo ele pode ser reserva pro Rojas. Segundo, Wesley, muito mal fisicamente, sem ritmo de jogo. No meu entendimento, não merece nem ser relacionado para nenhum jogo ainda, mas é um bom jogador. Excelente vitória do Cruzeiro, vamos para cima na terça-feira. Um abraço.
0: Valeu, é isso, Vidalba. Aliás, daqui a pouquinho, se o Panciero tiver no circuito, pode nos falar sobre a renovação do Vidalba, né? O Vidalba é um jogador muito útil, de novo vai se tornando peça importante, lembrando que ele tem o contrato se encerrando ao final do ano. 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Ouvindo a galera, seu nome e seu bairro.
4: Boa noite, Thiago, aqui é o Pedro Miranda Chamon, Gamelão da Mata, Cedro do Albaeté. O Cruzeirão virou pra riba do Mengão, hein?
0: Virou, meu filho, virou. O Flamengo não aguentou, não. Ô, Mengão, te avisei, Mengão não aguentou. Fala comigo, seu nome e seu bairro.
5: É Afonso de Fabriciano, né, Thiago? Cruzeiro no segundo tempo jogou bola demais, né? Tivesse jogado desse jeito lá no Maracanã, nós não tinha saído da Libertadores, não, viu? É, o time jogou como deve de jogar. E se jogar assim contra o Galo, dificilmente a gente perde pra eles. Um abraço, Thiago, com Deus.
0: Com Deus, obrigado, Ascânio. Ô, Fabrício, Ferreira te perguntava sobre o meio-campo mais encorpado e agora os elogios também ao Vidalba, né? Que de fato vai se mostrando útil. Daqui a pouquinho a gente traz a informação sobre renovação de contrato. Agora, o Lucas Silva também pouco aproveitado, não seria a hora, dependendo do momento, evidentemente, de utilizar um pouco mais e ter esse meio-campo encorpado, guerreiro?
6: Ah, o Ferreirinha mandou bem demais, né? O Ferreirinha tem de bola, hein? Cara, eu acho que o time tem que ter uma variação tática. Porque cada jogo é um jogo, entendeu? Você tem que estudar o adversário, aquele jogo específico, você tem que ver o que o adversário tem de forte, você tem que eliminar. Porque não dá pra você fazer igual antigamente, só jogar do jeito que... Hoje em dia não cabe mais isso, sabe? Só ver o teu time, só olhar pro teu time. Porque às vezes o outro lado vai eliminar facilmente, encaixar no teu sistema tático e vai te engolir no jogo. Então tem que ter umas variações táticas, eu sou super de acordo. Eu acho que às vezes o Arthur Jorge, não só o Arthur Jorge, eu acho que o Léo Jardim também, esses portugueses em geral, eles têm muito esse um esquema tático na cabeça deles, cara, eles não mudam nem a pau. E eu acho, e aí fica esse 4-3-3 e fica ali, entendeu? Eu acho que pode ter uma variação, por exemplo, contra o Flamengo, é bom você preencher o meio de campo, entendeu? Pô, puxar um pouco mais pro meio, jogadores, colocar 3 volantes, fechar mais um time, sabe? Deixar 2 ataques, um time que não tem muita condição de propor jogo, não tem muita bola. Pô, deixa os caras com a bola. entendeu? Não evita a pressão alta, deixa os caras sair com a bola, preenche o meio de campo, fecha bem as linhas, aí você dá, coloca mais um volante, você dá mais liberdade pro Gerson, pro Matheus Pereira, porque também o Matheus Pereira não tem muita condição física de ficar marcando e não vai marcar mesmo. Hoje, muitas vezes, o Flamengo tinha superioridade no primeiro tempo ali e acabava criando situações perigosas pro Cruzeiro, porque o Cruzeiro morria com 4 na frente, os 3 atacando e mais o Matheus Pereira. Então, de repente, tiram pontinha. Tá bem que às vezes também esses pontos também não cria muito também, sabe? João Costa ali, eu acho que de repente preenche o meio de campo, pode ficar mais criativo, vai com posse, vai na construção, aí vai ter espaço pro lateral passar. Então eu acho bom sim essas variações. O próprio Lucas Silva, que tá escanteado, sempre quando entra, ele mudou o jogo aqui contra o Mirassol. Só que ele é o cara pra entrar ali, não é pra combater, entendeu? Tem que ter um cara ali pra dar essa sustentação pra ele, o Romero, o próprio Zé Lucas, o Matheus Henrique tem essa pegada e coloca ele pra, sabe, preenchimento de espaço, ele marca bem por a zona ali, fecha bem as linhas de passe. Isso é legal, não vai ver ele combatendo, ele só faz aquela solta, agarra, tal, consegue. Mas ele consegue dar velocidade na bola, ritmo, rotação, potencializa os meias, entendeu? Você pode liberar um pouco o Gerson, um pouco o Matheus, o Ferreira tá muito bem aí. E o Vidalba, rapaz, não renovou ainda? Ah, Thiagão, eu vou fazer uma baixa assinada, vou puxar uma baixa assinada, hein? Vamos renovar.
0: Ô, Pedrinho, Pedro Lourenço tá indo embora do Mineirão, tá ouvindo aí, Tatiana? Ô, Pedrinho, eu mando aqui o zap, eu quero saber o número desse contrato do Vidal, vai ter que renovar, o homem tá bem. Ô, Pancieri, e outra situação pro Pedro Lourenço e o departamento de futebol do Cruzeiro avaliarem, você trazia mais cedo a informação de que a Real Sociedad, lá do País Basco, tá querendo levar o Jonathan Jesus e agora até o presidente tá na área pra tentar levar o homem. Fala pra gente do Vidalba e do JJ, do Jonathan Jesus, Pancieri.
7: Pois é, Thiagão, sobre o Vidalba, ele já disse em entrevistas até aqui, né? Eu entrevistei o Vidalba há pouco tempo, ele falou que a diretoria do Cruzeiro sabe o que ele quer, a diretoria do Cruzeiro tem a noção exata do que ele quer para a carreira dele, que é permanecer no Cruzeiro. E a questão também, óbvio, né, de valores para uma renovação, isso já está tudo na mesa, para que essa renovação possa acontecer. Agora é as partes chegarem a um acordo, né, as partes sentarem e ali puxa para cá um pouquinho, ó, diminui ali, aumenta aqui. Acho que é muito mais nisso, é muito mais nesse sentido, porque o interesse do Cruzeiro existe para permanência do Vidalba. Teve sim futebol argentino batendo a porta do Cruzeiro, querendo levar o jogador, querendo buscar o atleta. Sabemos que o Racing fez uma sondagem até mais forte para contratar o Vidalba, o Cruzeiro não se interessou. E há o interesse, né, do Arthur Jorge, há o interesse do departamento de futebol que essa renovação aconteça. É o que dá para a gente atualizar nesse pós-jogo. E aí, Thiago, dentro da linha que você perguntou do Jonathan Jesus, vamos lá. A Real Sociedad fez uma proposta de 3 milhões de euros. E é uma proposta que não agrada ao Cruzeiro.
0: 13, né?
7: 13 milhões. 13 milhões de euros foi a proposta da Real Sociedad. Veio pra cá o diretor, veio pra cá o presidente. Mas eles estão voltando, porque ficaram atrás do Cruzeiro, insistentemente atrás do Cruzeiro, para que esse negócio fosse aceito, né? Tem aí um empresário também que é o André Cury, né? O André Cury, que é empresário do Jonathan Jesus. E eles realmente ficaram tentando colocar o Cruzeiro numa situação para negociar, convencer o Cruzeiro para negociar. A informação que eu tenho, Thiago, é que o Cruzeiro não vai negociar o Jonathan Jesus. Por pressão nenhuma, por vontade nenhuma do staff dele, da Real Sociedad. Então, se eles ficaram 3 dias em Belo Horizonte, essa informação, eles estavam indo embora hoje, porque não teve esse sucesso. É um jogador que recentemente teve o Benfica falando dele, o próprio Betis falando dele, mas a proposta que chegou agora, essa semana, de 3 milhões, o Cruzeiro não aceita nem conversar, o Cruzeiro não aceita nem para resenha para esse assunto. É um jogador que o Cruzeiro entende, o Arthur Jorge já falou internamente a importância dele hoje no contexto do Cruzeiro como titular dessa defesa do Cruzeiro. Thiagão.
0: Os caras estão querendo fazer pressão no negócio no Pedro Lourenço. Vocês não conhecem o Pedrinho? Ô, André Cury, com esse tempão na bola, rapaz, você acha que você vai fazer pressão no Pedro Lourenço? Me ajuda a te ajudar, né, André Cury? 11 horas 50 35 minutos, estamos ouvindo a galera já já. Vamos ouvir o gol da vitória do Cruzeiro, hein? É, Cruzeiro ganhou. O domingão da torcida do Cruzeiro daquele jeito. E na terça-feira, o grande clássico entre Cruzeiro e Atlético. Lembrando, o primeiro jogo é no Mineirão. 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Fala aí, seu nome e seu bairro.
8: Aê, Tiagão, tudo bom? Roberto aqui de Montes Claros. Por que que o Cruzeiro já não entra com essa raça logo no primeiro tempo? Só deixa pra jogar com essa raça no final.
0: É, Roberto, eu tenho certeza que essa é a pergunta que tá todo mundo se fazendo, né? Aquele primeiro tempo tão ruim lá no Maracanã, o Cruzeiro ficou devendo essa jogada assim, no segundo tempo, com essa entrega, com essa pegada, teria sido diferente. Abraço pra você, Roberto. Tamo ouvindo a galera, hein? Cruzeiro ganhou, vitória do Cruzeiro de virada, 2-1 pra cima do Flamengo. 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Fala comigo, seu nome e seu bairro.
9: Boa noite, Tiagão, Serrote, Kenaldinho, Conselheiro Lafayette, bairro São Dimas. É, Tiagão, Cruzeiro, hoje foi cabuloso, foi cabuloso. Uma boa vitória, vai chegar bem aí na terça-feira contra o nosso rival aí. Quem sabe ser campeão na Copa do Brasil e já garantir a vaga na Libertadores do ano que vem. Tá indo bem no brasileiro, uma boa recuperação. Mas vamos que vamos. Manda um alô, pessoal de Riacima.
0: Alô, Riacima, um abraço pra você também. Lafayette, eu não vou mandar um abraço, não. Você me chamou de Serrote. Serrote não, vagabundo. Alô, Lafayette, que é bairro de Cipotana, né? Tá ali na região metropolitana de Cipocite. Abraço pra todo mundo, mãe. Hora dessa, filho. Começamos aqui 10 da manhã. Você vai me chamar de Serrote, pô. Ah, te catar. Bora ouvir o gol do Cruzeiro? Pra toda Minas Gerais, pra torcida do Cruzeirão espalhada no planeta inteiro. Cruzeiro ganhou. Grande vitória do Cruzeirão. Flamengo, te avisei pela última vez, porque são 11h58. Já já estamos no domingo. Ô Flamengo, ô Mengão. Hoje não. Ô, Cariocada! Hoje não, Flamengo, vitória do Cruzeiro. O gol dele, Matheus Pereira, MP10. O gol da vitória, aqui na voz dele, o Poeta Azul.
10: Vai fazer o passe pro Matheus Pereira. Entrou na área, adeitou pro Jéssica, capricha, quem sabe o gol no final. Levantou, quem é que vai subir? É o Vidal, clareou, Matheus Pereira bateu. É gol!

0: virou Cruzeiro. Na última bola, na raça, na vontade, na luta, na insistência. Um gol que leva as lágrimas. Torcedores e torcedoras aqui no Mineirão. Ô, Matheus Pereira, você é emoção azul, estrelada. Vai, vai, vai, vai, vai. Vai, que eu tô te vendo, vai na pé, paixão e fé. Andar com fé, eu vou, café não costuma, pai, agora. Lindo, lindo, lindo, lindo, lindo, lindo, lindo, Mineirão. 2 para o Cruzeiro. 1 para o Flamengo. Passe, passe, passe, passe, passe, passe, passeare. Vira aqui, vira o Cruzeiro na bola final.
1: O Gerson encontrou o Vidal para a área que ganhou no ar. E aí, quem estava ali de frente pro gol do Rossi? Matheus Pereira bateu de canhota. Ela ainda explodiu no zagueirão Léo Ortiz e morreu lá dentro. Hoje é dia de gol, Cruzeiro. Que show, hein, pai? Cruzeirão mais lindo do mundo. Eu disse que ia empatar. Eu disse que ia virar. O Cruzeirão 2-1.
2: Ei, que vitória, hein? Cruzeiro ganhou. Cruzeiro ganhou. E aí estamos encerrando nosso pós-jogo 7 Cabete com essa grande vitória do Cruzeiro. E ó, já fica o convite ao longo de todo domingo, iniciando a nossa cobertura do clássico. Terça-feira, imperdível. Mineirão, a primeira parte dessa história decisiva. Copa do Brasil entre Cruzeiro e Atlético. O jogo é na terça, 9 da noite. Domingo, segunda, terça, o dia inteiro. A cobertura mais completa do jogão é aqui na Itatiaia, porque você sabe, a Itatiaia não perde clássico, inclusive com 3 horas de abertura na transmissão da próxima terça, já a partir das 18 horas. Mas claro, durante o Rádio Esportes, segunda, terça, eu espero vocês na cobertura mais completa na rádio mais ouvida do Brasil. Por aqui encerramos o pós-jogo 7 Cabete, a vitória do Cruzeiro para cima do Flamengo. Cruzeiro ganhou, Cruzeiro ganhou. A você que esteve comigo desde manhã, cedinho, começamos no Rádio Esportes. Estamos fechando aqui os trabalhos no sabadão, já entrando nessa madrugada de domingo. São 2 minutos deste domingão. Muito obrigado a você pelo carinho da audiência, pela companhia. Até a próxima. Um ótimo domingo, um dia abençoado a você. Valeu, gente!

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1: Aí você deixa que o papo é com o Vinição depois desse show de transmissão aqui da Itatiaia, esse pós-jogo sensacional de arrepiar. Tiago, forte abraço, Tiago Reis. Bom descanso, todo o primeiro time do Rádio Brasileiro aqui dando um show de cobertura nesse jogaço Cruzeiro 2, Flamengo 1. Ah, rapaz, prepare o seu coração, terça-feira aí a emoção vem em dobro, né? Tem Atlético e Cruzeiro, tem Cruzeiro e Atlético. Você vai curtir em todas as emoções essa transmissão mais que especial que a equipe da Itatiaia, o primeiro time do rádio, está preparando para você. Agora, a partir de agora, nós vamos juntinhos nessa madrugada amiga gostosa, essa madrugada boa de se viver, essa madrugada deliciosa. Para você que é da madruga, receba meu abraço fraterno. Para você que é da noite, uma ótima noite, que Deus abençoe a nossa caminhada, que Deus abençoe essa noite boa para você que tá trabalhando, para você que está aí, ó, namorando, para você que tá fazendo tudo, para você que não tá fazendo absolutamente nada, tá com o radinho ligado, tá na Itatiaia, aquele abraço. Então, para você que é de bom dia, para você que é da boa madrugada, uma madrugada deliciosa, e para você que tá curtindo a noite ainda, uma noite assim, daquele jeito. Agora, 8 minutos de um novo dia. Eu sou o Vinícius de Castro e nós vamos juntos até as 4 horas da manhã. Hoje é folga do nosso querido Gutenberg Gomes. Ele, com tanta maestria, apresenta esse programa e leva mensagens, positividades, alegria, informação de segunda a sábado aqui na Itatiaia. E hoje, sua folga merecida, o Vinição tá aqui. Eu gostaria de pedir licença para entrar aí no seu lar, para fazer parte da sua vida, da sua rotina na madrugada, para você que tá trabalhando aí na portaria, para você que tá aí na ronda, para você que tá se preparando para ir para padaria daqui a pouquinho, né? Acorda cedo, aliás, dorme cedo, acorda um pouquinho mais cedo, vai trabalhar e depois vai descansar no domingão. Receba meu abraço fraterno, meu muito obrigado. Os amigos taxistas que estão ligados na Itatiaia, aquele abraço, boas corridas, viu? A praça tá aquecida hoje, né, gente? Para você que é motorista do aplicativo, aquele abraço fraterno. A turma dos noturnos, dos ônibus, hoje a roleta é livre. Ah, rapaz, coisa boa. Vamos andar de busão para todo lado. Hoje é dia de aproveitar, né? Visitar os familiares, curtir uma feira, curtir o Parque Central, curtir o Parque das Mangabeiras, curtir a nossa Belo Horizonte de ponta a ponta. Os amigos aí na região de Venda Nova, receba meu abraço fraterno e que Deus abençoe a caminhada de cada um de vocês aí. Para você que tá trabalhando na madruga, para você trabalhador, trabalhadora, um beijo no seu coração. Para você aposentado, não esquece não, hein? Esse é o sonzão da Itatiaia. Muito bem, hoje é dia de quê mesmo? É sério, hoje é dia de comemorar muita coisa. Olha, hoje é dia do internauta, já é o nosso tema da noite, nosso tema da madrugada. Celebra o uso da rede mundial de computadores, né? World Wide Web, dia da internet, dia do internauta. Hoje também é comemorado o combate à injustiça, data voltada para refletir contra abusos de poder e desigualdade. Nós temos que lembrar isso e muito. Podemos tocar nesse assunto nessa madrugada também, e é muito importante a gente falar a respeito disso. O santo do dia, Santa Rosa de Lima. A Igreja Católica celebra a memória da primeira santa da América do Sul e padroeira da América Latina. Salve, salve, Santa Rosa de Lima. E uma data para você refletir: tráfico de escravos. Lembra a revolta de 1791 no Haiti, que iniciou o fim da escravidão naquele país? Dia internacional para relembrar o tráfico de escravos e também sua abolição. Essa data é oficial da Unesco, né? E também, como eu te falei, hoje é dia do internauta. Vamos falar da responsabilidade da internet nessa madrugada. O que que a internet mudou na sua vida? Parou para pensar que há 30 anos atrás estávamos aí, ó, a passos, né, de tartaruga na tecnologia, depois daquele boom, né? 30 anos não, né? Vamos falar mais, vamos falar há 40 anos atrás, há 40 anos atrás, depois desse boom de internet, esse boom de redes sociais, essa explosão de comunicação em todo o planeta, aí vieram programas, hardware, softwares, vieram os tablets, vieram os PCs já estavam daquele jeito, aí vieram os tablets, gente, que novidade, que coisa de doido, né? Isso é coisa de louco. E você, conhecendo as novas tecnologias, conhecendo os novos programas, agora com o advento da IA, a inteligência artificial que está fazendo tanta coisa e deixando tanta gente preguiçosa, né? Todo vai lá na IA. O IA, faz uma carta aí de amor. O IA, eu gosto dessa parte aqui, da IA mudando as fotos, né? Aquelas fotos perdidas. A gente relembra, coloca movimento. Ó, mas não é só isso que a gente está falando. Nós estamos falando de conhecimento acima de tudo. A internet é a dualidade, né? É bom demais da conta para quem sabe usar e terrível para quem conhece, sabe usar e usa para coisa errada. Aí vem os tombos da vida das pessoas, os golpes, né? Até ficou crescido demais essa palavra. O golpe tá aí, cai quem quer. Mas não cai quem quer, não, gente. A jogada é muito bem feita, né? Então eu gostaria muito de ouvir você, a partir de agora, aqui no 31999967074, para você comentar, para você contar uma história da sua internet, da sua vida com a internet, ou você não ama, você não curte internet de jeito nenhum, ou você depende da internet para tudo. Nós temos o mundo em nossas mãos hoje em dia, só abrir o celular, tem tudo lá, tem os aplicativos, tem aplicativo de busca, de pesquisa, temos aplicativo de comunicação, de relacionamentos, tem é tudo, a própria IA, né, que você já deixa aí no seu aparelho e faz a sua pesquisa, faz as mudanças de informações aí na sua rede. Olha, a internet é muito importante. É muito importante. Hoje em dia nós não podemos abrir. Ninguém consegue viver. Eu, particularmente, não consigo viver sem internet, né? E você? Me conte tudo, não me esconda nada. Vamos falar a respeito da internet. Estou conferindo aqui de quem que é o aniversário hoje, ó. Já chegou aqui já. A produção tá rápida. Hoje, dia 23 de agosto, várias personalidades famosas celebram o aniversário hoje, Vinição. Vamos lá. Atrizes brasileiras. Glória Pires. Suzana Vieira. Sabe de quem que é aniversário hoje também? Da cantora Paula Toller. Figuras sensacionais do cenário, né? São personalidades. Glória Pires é atriz brasileira. Suzana Vieira também uma grande atriz. Paula Toller. Tem uma música da Paula Toller aí, do Kid Abelha, né? Paula Toller, o tempo vai passando pra Paula. E isso aí a gente fala, mas é de coração. Cada ano que passa, ela tá mais linda, tá mais bonita. Tá como um belo e gostoso vinho Menin, né? Um vinho Menin que é saborosíssimo. É uma delícia. E a Paula Toller tá, assim, belíssima, linda, maravilhosa. Ela é cantora, é compositora, é ex-vocalista do Kid Abelha. Kid Abelha que agora voltou, tá fazendo uma turnê por todo o Brasil. Pois é, parabéns para Paula Toller, maravilhosa, que fez um sucesso tremendo com a banda Kid Abelha.

voz dela é maravilhosa, né? Então parabéns pra Paula Toller. Comemoramos o seu dia, Paula. E também essa bela atriz maravilhosa, Glória Pires. E a Suzana Vieira. Parabéns aos aniversariantes de hoje. Hoje é seu aniversário também? É, comunica aqui comigo no 31999967074. Vamos festejar esse dia especial, esse domingão, dia 23 de agosto de 2026. Parabéns a todos os aniversariantes desse dia. Paz, saúde, prosperidade, felicidade.

Letra forte, né? Bonito. Olha que coisa boa. Então, para você que hoje completa mais um ano de vida também, receba meu abraço e que Deus abençoe a vida, a caminhada de cada um. Essa é dela também. É da banda Kid Abelha, a canção se chama Fixação.

0: canta maravilhosamente bem, né, gente? Que coisa boa! Que maravilha! Paula Toller, parabéns mais uma vez a Paula Toller. Agora 18 minutos e um novo dia. Lembrando para você, já pode mandar o seu áudio participação do 31999967074. Eu tô te esperando aqui na Itatiaia, tá? Mande seu áudio. Vamos falar de internet hoje. Vamos falar de muitos assuntos. Tem muita informação também. Vamos atualizando todas as informações aqui na Itatiaia. Hoje também, olha, a turma já mandou aqui, Vinição, combate à injustiça. Vamos falar muito a respeito disso hoje? Vamos falar. Pode mandar o seu áudio aí, tá? Essa data é voltada para refletir contra abusos de poder, desigualdade, rapaz. Esse tema toca na ferida, né? E como toca. Vamos apresentar nossa equipe hoje? Vamos, 18 minutos e um novo dia. A turma já tá prontinha para fazer o melhor programa do rádio brasileiro para você. Ah, coisa boa é ter você conosco aqui na Itatiaia. Quem tá lá na central hoje é o Penidão. Alô, Penido! Bom trabalho para você, Penido. Já tá aguardando seu áudio. Já pode mandar áudio lá, viu? Já pode mandar áudio na nossa central. É o 31999967074. É o meu contatinho com você aqui na Itatiaia até às 4 horas da manhã. Agora, a programação musical é dele, do Mércio Sattler. E quem comanda a máquina de som mais poderosa do rádio brasileiro, meu amigo, irmão, é o pai do Cauã, ele é da cidade de Sem Peixe e brilha aqui na Itatiaia. Tô falando do Fábio Batista.
1: Eu tô aí feliz da vida.
0: Você tá bem, Batista, você tá bacana. Amanhã não tem, hoje não tem corrida não, tem? Tem, mas você não vai correr não? Ah, você já correu hoje? Ou qual que foi de ontem? 20 km? Saba, você tá doido, tem subida demais lá, não? Bastante, como diz o nosso Júnior do Oliveira, bastante. Era o Júnior e a Arilda correndo juntos, você lembra disso? Arilda, vamos, Arilda, corra, corra, põe pra fora, Arilda, corre, vamos liberar essa energia. Ei, Júnior, um abração do Junão. Junão tá lá em Bom Despacho, tá nos ouvindo. Toda a turma é de Bom Despacho, de Lagoa da Prata, essa região maravilhosa aí. Nosso Júnior de Oliveira tá aí, pessoa formidável, maravilhosa, que brilhou também muito aqui na Itatiaia. Hoje só tá na vida boa, né? É descansando, é na roça, é no sítio, é com os familiares. É, rapaz, um dia eu chego nesse patamar, não vai demorar. 20 minutos de um novo dia, aqui na Itatiaia. Vamos falar de internet hoje? Vamos! Vamos falar de combate à injustiça? Vamos! Então pode mandar seu áudio no 31999967074. Eu tô te esperando aqui na Itatiaia. Vamos com uma mensagem para hoje? Vamos falar de vida, né? Viver é bom demais. Viva a vida. A vida. A vida é curta para não se aproveitar. A vida é curta para não amar. A vida é curta para das coisas importantes se esquecer. A vida é curta para não viver. A vida é a vida e não traz consigo outro significado. Ela é a vida que nem sempre e não sempre nesse mundo, mas estará ao nosso lado. Para vivermos, precisamos da vida. E para a vida nesse mundo existir, precisa de vida na sua vida. Então viva com intensidade, com emoção, com alegria, junto aos seus. A vida tem duas faces, né? Positiva e negativa. O passado foi duro, mas deixou o seu legado. Saber viver é a grande sabedoria que eu posso definir minha condição de pessoa, minha condição de ser humano com os próximos que estão ao nosso lado. Aceitar as nossas limitações e fazer dela uma segurança. Então seja seguro, valorize a sua vida em primeiro lugar, você. Você tem que se amar, né? Aceite condições, luta, ganhe, pegue como lição a vida e vão pra frente, porque a vida tá aí pra viver, né? Você já parou pra pensar nisso? Né? Viver é criar o teu mundo. é remar em rumo à sorte, mas sabendo que você vai ganhar esse jogo. É nascer nesse desafio. É renascer a todo momento. Viva a sua vida com intensidade, com alegria e com muita felicidade. Viva a vida! Ô, gente, viver é bom demais, né? Então vamos viver nessa madrugada. Tô esperando o seu áudio, a sua participação. Peço licença para entrar aí no seu trampo, aí na sua casa, no seu apartamento, no seu sítio, na sua fazenda, aí no seu radinho, você que nos acompanha no AM tradicional, no 610 da Itatiaia, para você que nos acompanha aí no FM Sozão Pesado, né? Cristalino da Itatiaia, dos 95,7. Para você que me acompanha através da Alexa, para você que tá no aplicativo da Itatiaia, tá na TV a cabo, tá no site da Rádio de Minas, no itatiaia.com.br, para você que tá no nosso canal digital através da Parabólica, o canal 957 da Itatiaia. Vem comigo, vem fazer festa na Itatiaia para brindarmos o nosso encontro, essa abertura gostosa do programão. Lauana Prado, ela canta um popurri maravilhoso. Você ouve em alto e bom som aqui na Itatiaia. Mais uma manhã chegando em Belo Horizonte. Boa madrugada. 24 minutos e um novo dia. Eu sou o Vinícius e você vem comigo, vem pra Itatiaia, vem fazer festa.

0: É o Thiago André aqui na programação Itatiaia. Só musicão, hein? Coisa boa é saber que você tá aí do outro lado me ouvindo. Já tá participando? Já tá mandando áudio? Já tá deixando seu registro? Gostaria muito de saber onde você tá me ouvindo agora. Tá ouvindo pelo AM? Tá longe, hein? Me conte tudo, não me esconda nada. Vamos pro intervalo agora? 33 minutos de um novo dia, você acompanha a Itatiaia, a dona da noite, que volta rapidão, dentro de um minutinho, aqui na Top 1 do Brasil. 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

Evolucionou nossa forma de comunicação e relacionamento social. Transformou profundamente o modo como interagimos, seja em nossas famílias ou em outros grupos sociais que pertencemos, né? A internet alterou como vivemos, aprendemos, como trabalhamos, consumimos e também nos divertimos. A internet está aí, trouxe benefícios na utilização das tecnologias. Com fácil acesso ao conhecimento, na colaboração entre pessoas, organizações, também na inclusão social, que nós não podemos esquecer disso de forma alguma, e também na criação de valores. No início da internet, tem uma música do Kraftwerk. Aí você, esse é um grupo alemão que começou, né, tudo que se ouvia a respeito do Kraftwerk. A gente lembrava sempre de tecnologia, lembrava de um mundo bem à frente de tudo. Quando falávamos assim, no ano de 2026, como é que vai ser, hein? São carros voando? É. Como que vai ser a comunicação? Vai ser rápida? Vamos comunicar assim, só com um clique? E não é que está acontecendo isso? No início da internet, o seu conteúdo era produzido por poucos. Somente aqueles que conheciam as técnicas de programação podiam produzir conteúdo. A maioria dos internautas podiam somente navegar entre as páginas. Agora, nos últimos anos, isso mudou radicalmente, bem radicalmente. Novas ferramentas foram criadas para facilitar a criação, conteúdo e compartilhar de maneira muito simples, seja por meio de blogs, redes sociais, vídeos, o YouTube, né? Você quer assistir um clipe? Vai no YouTube. Você quer ver um tutorial? Vai lá no YouTube. Essa interação entre os internautas foi muito enriquecedora para a internet, fortalecendo seu campo de penetração em todos os lugares. Então vemos pessoas em todos os cantos do mundo criando blogs, fotoblogs, para manter contatos com seus parentes, amigos mais distantes, ou simplesmente compartilhar ideias com o mundo inteiro, sem mais aquela limitação geográfica de antigamente, podendo simplesmente ser tudo feito de um aparelho celular. É muito rápido, né? É muito rápido. As crianças, os adolescentes são hoje o grupo que mais se destaca em seu uso. A internet se tornou muito útil em agregar conhecimento e interatividade. É possível encontrar uma infinidade de coisas úteis, divertidas e também atraentes. Estamos falando dessa parte boa. E para os mais jovens, é um grande feito. Posso dizer que é uma ferramenta de interação social. Alguns dados nos chamam muito a atenção. Eu fiz uma pesquisa aqui e fiz uma anotação breve. 45% da população brasileira acessa a internet continuamente, né? Direto. Toda hora está com a internet na mão. Deste grupo, mais de 30% são crianças e adolescentes. São quase 27 milhões de brasileiros abaixo dos 17 anos que acessam a internet constantemente. Na grande maioria, sem orientação de seus pais, né? Por isso que tem que ter essa responsabilidade do uso da internet. Viu, papai? Viu, mamãe? Viu, vô? Tio? Tia? Você que é responsável aí pela criação. O local mais comum de acesso é dentro de nossas casas, seguindo de acesso na rua, né, com seu aparelho. Muita gente gosta de ir para Lan House. A velha e boa Lan House ainda existe, você sabia disso? É. E centros comunitários de acessos gratuitos, como igrejas, bibliotecas públicas. E hoje você pode, aí na sua cidade, no interiorzão aí, na praça pública, o prefeito colocou lá, né? Aqui nós temos internet, Wi-Fi de graça. Você pode acessar a internet. Acontece aí na sua região, aí na sua cidade? Me conta tudo. Olha, é muito importante a internet, o que ela faz, o que ela proporciona. Então nós não podemos descartar a importância da internet na vida de muitas pessoas. E hoje nós estamos falando a respeito disso, da internet. Me conte tudo, não me esconda nada. Pode mandar áudio aí no 31 999 96 7074. O
Uma sociedade mais conectada contribui em muitos aspectos para o seu desenvolvimento.

desenvolvimento e torcemos muito para que isso aconteça de forma segura, de forma saudável. No entanto, sabemos que tudo pode ser utilizado para o bem e para o mal. Eu te falei, a dualidade da internet. E com a internet não seria diferente. Com os riscos iminentes, a prevenção e a sensibilidade de pais para uma navegação mais segura e consciente da internet são a melhor forma de evitar grandes problemas. Temos que ficar atentos a isso. A dualidade da internet, o bem e o mal. Minutos e um novo dia, muita gente participando conosco aqui, muito obrigado, que audiência desse programão, hein? O Eli França já tá ligado comigo, mandando um abração pra família Itatiaia, pra todos que estão na nossa sintonia. Olá, Vinícius de Castro, aquele abração pra você aí, quem tá mandando é o Natan Freitas, hein, Natan? Tudo de bom pra você, Natan? Forte abraço, tá na audiência da Itatiaia, dona da noite, ele tá na cidade de Malacacheta. Ei, terra boa. O Eli França, não falei a cidade dele, não? Vitória da Conquista? É, rapaz. Ei, Vitória da Conquista maravilhosa. E o Eli tá sempre ligado. O Eli, manda um áudio aí, vou falar de internet. Eu gosto da comunicação do Eli. Fala bonito, né? Uma pessoa formidável. Forte abraço pra você, meu querido amigo. A Cida Silva. Ei, Cida, você tá bem? Um beijo. Ela tá na cidade de Olambra. Tá ouvindo pela rádio Cidade das Águas, né? Lá em Amparo. Ô Cida, Cida de Olambra, um beijo pra você, essa terra, essa cidade tão bonita. É flor pra todo lado, né? E você é uma dessas flores, né, Cida? Um beijo no seu coração, maravilhosa. Gratidão por esse carinho, essa grande audiência a todos vocês em São Paulo, em especial os amigos de Olambra, a você aí em Águas do Amparo, muito obrigado. Alô, toda essa turma que tá ligada comigo aí, viu? Tudo de bom, que Deus abençoe e guarde a vida de cada um de vocês. Tem a turma também que tá na sintonia lá no Espírito Santo, é Itatiaia, né? Vai crescendo, levando a nossa mensagem, o nosso sotaque mineiro para todo esse Brasilzão de audiência. Para você que tá no Rio de Janeiro, meu muito obrigado. A turma que tá lá em Fortaleza, alô Inês Cabral, um beijo maravilhosa. Um domingo abençoado. Domingo é dia do Senhor, né, gente? Domingo é dia de você fazer o seu agradecimento especial para começar a semana bem. É dia daquela bela e boa feira também. Eu sou fã. Eu gosto de feira. Domingo que eu não vou, que eu não passo em uma feira, não é domingo, né? Ah, pelo amor de Deus, não tem jeito, né? O Afonso, Afonso tá ligado comigo. Afonso, querido, como é que você tá, Afonso? É um prazer receber a sua participação aqui comigo, meu querido, velho e amigo secretário-geral Afonso, tá desejando um ótimo dia e tá dizendo, ô Vinícius, falou dos aniversariantes aí, hoje é aniversário do senhor Wilson Cabeção, você conhece o Cabeção? Você viu o Cabeção por aí? Eu não! Alô, Wilson Cabeção, forte abraço pra você, tudo de bom, viu? Toda a turma aí da Associação Atlética Bom Retiro, um abraço bem apertado, bem arrochado. Ô, Vinição, essa aqui é para refletir. Olha a mensagem do Afonso. Na vida temos algumas coisas que nos perturbam, mas pode ter certeza, não são as coisas que nos perturbam, mas a opinião que temos sobre elas. Um abraço do secretário. Bonito, hein? É para refletir, rapaz. É para refletir. Forte abraço, meu querido amigo. O Renato também já tá ligado e tá dizendo o seguinte. Ô, Vinição, internet acha muita informação. E o perigo tá aí. Não, usando a informação bem, né, rapaz? É, tem que usar a informação, ou seja, a boa informação. Não é isso, meu querido amigo Renato? Tá certo. Um abraço bem apertado pra você, bem arrochado. Obrigado, meu querido. Quem tá também tá na sintonia da Itatiaia, não perde tempo, tá mandando áudio, tá mandando mensagem. É o Hélio do Carmo. Alô, Hélio. Como é que você tá, amigo? Boa madrugada pra você também. Obrigado, viu? Que Deus abençoe todos vocês aí. O Leonardo tá mandando mensagem aqui, tá dizendo, ô, meu querido Vinícius, ao meu prezado, a internet mudou o mundo, concordando com tudo o que já falou. Há uma coisa que precisa ser mudada, a qualidade da internet no Brasil, que ainda não é uma das melhores do mundo. A lei da informática, na era do presidente Sarney,
nos deixou até hoje atrasados, principalmente na internet. É o Leonardo Costa de Contagem. Sim, nós vimos essa diferença quando saímos do Brasil. A rapidez da internet, a qualidade, né? Mas melhorou bem. Eu acredito, Leonardo, que de uns 3 anos para cá melhorou bastante. Não, mas nós trabalhamos na área da comunicação, nós percebemos isso, né? Os delays, né? A qualidade sonora, a qualidade de vídeo. Estamos caminhando, né? Estamos caminhando. Vamos chegar lá. Mas você falou tudo aí. Nós estamos bem atrás de muitas situações, mas estamos chegando, né? Tem país aí que tá engatinhando ainda. É verdade. Bom dia, sou Fred do bairro Goiânia, aqui em Belo Horizonte. Eu não consigo ficar sem internet, Vinícius, não consigo mesmo. Manda um abraço pra minha amada Flávia, lá na cidade de Esmeraldas, Minas Gerais, na distribuidora do Fabão. Ô, minha querida amiga Flávia, forte abraço a toda a turma aí no Fabão, na distribuidora do Fabão. O Fred do Goiânia tá mandando aquele beijo, aquele cheiro pra você, viu, amiga? Tudo de bom, sempre. O Geraldo Eli também já tá mandando mensagem. Boa noite, Vinícius. Sou Geraldo Eli, sou vigia do posto Topázio. Tô aqui em Justinópolis. Essa noite é agradável, curtindo você pela internet, né? Ele acompanha o Guti todo santo dia, né? E hoje nós vamos juntinhos. Vamos juntinhos até as 4 horas da manhã. Ele tá abraçando o Marlon, o Robert, o Manuel e também o Tiaguinho, todos motoristas do Barriga de Aço. J. Bretas, forte abraço. A turma que tá na puxada do Ouro Líquido, tá curtindo a Itatiaia. Quem é também do Barriga de Aço é o Boi, né? O Boi tá ligado também. Alô, Boi! Forte abraço pra você, Boi! Um abraço, meu irmãozão. Que Deus abençoe a sua caminhada, a sua vida. Quem mais está participando? Muitos áudios chegando já, né? Daqui a pouquinho vamos começar a ouvir o seu áudio. Você que está enviando áudio para a gente. Estamos falando de internet hoje e vamos falar também do combate à injustiça. Esse é um assunto muito sério. Willis Oliveira. Ô, Willis, você sumiu. Está no QAP Total aí, meu amigo? Abençoada madrugada para você também. Muito obrigado. E estamos dando um abraço para o Jean Campos. Né? Jean Campos e todos na Night, né, Williams? Forte abração para você, tudo de bom, que Deus abençoe sua caminhada. O Edson Brás Baroni também já tá na sintonia da Itatiaia. Edson Brás tá em Bela Vista de Minas. Esse aí não perde a programação da Itatiaia. Muito obrigado, viu? O Anselmo, alô Anselmo. Olha, forte abraço para você, tá pedindo uma música boa aqui. Ele é de Mariana, Minas Gerais, é o Anselmo, mandou áudio também, né, Anselmo? Obrigado, já vou ouvir os áudios todos que estão chegando aqui. O Arthur tá na cidade de Uberlândia, ele é caminhoneiro. Aí ele é de Betim, tá em Uberlândia, caminhoneiro, é carreteiro, tá ligado. Manda uma foto bonita aqui, cabine bonita, rapaz, que chique. Um abração para vocês aí, a todos os caminhoneiros, carreteiros, você que tá atracado aí, tá paradinho, vai descansar um pouquinho, vai conseguir chegar em casa, passar o domingo em casa? Vai zarpar daqui a pouquinho, né? Vai dar certo, vem com cuidado, com cautela, tá? Que tudo dá certo. Tá bom, meu irmãozão? Na sintonia da Itatiaia, ô meu amigo Vinição, tô ligado, é o Salum de Pedro Leopoldo. Ô Salum, você conhece o Pezão aí, Salum? Manda um abração pro Pezão, viu? Que Deus abençoe sua caminhada, essa madruga que promete muita, muita coisa boa. Vinícius Castro, manda um alô aqui pra nós, é o Leandro e o Rafael. Gostaria muito de ouvir uma música aí do Milton Nascimento, olha só, tá ligado com a gente aqui, tá na sintonia na Itatiaia, muito obrigado, tá na Rádio Clube de Inhapim, né? E tá dizendo que a internet veio para revolucionar o mundo. É, ele não se vê sem internet. A internet é necessária, né, meu querido? É o Rafa que tá ligado comigo. Forte abraço, tá mandando um abração pro Leandro e pro Rafael. Sempre na sintonia. Leandro, Rafael, muito obrigado. Aliás, não é Rafael, não, é Leandro e Raquel. Não que eu tô arrumando Rafael aqui. Leandro e Raquel, eles que estão na sintonia. Beijo, Raquel. Ô, Leandro, um abração pra você. Tudo de bom. A turma linda na cidade de Inhapim, região maravilhosa. Amigos e amigas, faltando 10 minutinhos para 1 hora da manhã, eu vou dedicar essa canção bem especial para você, amigo taxista. Você que tá ligado comigo e já tá sinalizando. Vinição, a pista tá boa, a praça tá boa para trabalhar. Para você que tá aí
na região da rodoviária de Belo Horizonte, tá na região aí do edifício JK, para você que tá no aeroporto internacional de Belo Horizonte, em Confins, para você que tá circulando por Venda Nova, para você que tá na região do Boa Vista, São Geraldo, para você que tá no Barreirão, para você que tá ligado comigo aqui, alô, turma do Caiçaras, aquele abraço, música boa para você, taxista, que se liga na Itatiaia. O Gustavo Lima canta bonito, embaixador, canta pra gente.

Guilherme Santiago aqui na Itatiaia. Agora 1:00. Bom dia para você que é de um dia maravilhoso desse domingão, dia 23 de agosto de 2026. Boa noite para você que é da noturna, né? Você que tá direto trabalhando, uma boa noite. E para você que é da madruga, uma madrugada gostosa aqui na Itatiaia. 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Agora 1:01, intervalo, eu volto já já com você na Itatiaia.

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3: Senhores, já estamos de volta ao vivo para todo o Brasil. Você acompanha a Itatiaia, o programão A Itatiaia, a Dona da Noite. Hoje é folga do Gutenberg. Gutenberg hoje tá no soninho da beleza, né? Descansando, então não, tá no agito da noturna. Forte abraço pro Gutenberg, para todos os familiares. Gutenberg, que amanhã tá de volta no Itatiaia, a Dona da Noite, a partir do meio da noite, com aquela comunicação gostosa, né? Gutenberg faz a diferença. E como faz? Agora, 1:03, lembrando para você, 3 horas da manhã, tem aquele momento de reflexão e também tem a nossa oração das 3 horas da manhã, que eu sempre digo, é um momento muito especial aqui na Itatiaia, né? Momento de agradecer a Deus, momento da misericórdia às 3 da manhã, e você participa sempre conosco aqui na Itatiaia, com belas orações, belas mensagens. É a função do rádio, o rádio verdadeiro é assim, por isso que o rádio não morre. O rádio através da internet, nós estamos falando de internet hoje, muita gente mandando áudio através das redes sociais e também através do seu tradicional, né? As ondas curtas, a amplitude modulada, a frequência modulada, chega até você, as ondas curtas, ondas médias, ondas tropicais, leva até você informação, música, boas mensagens, é o que nós estamos precisando de ouvir, né? É, tá faltando é isso no planeta, tá faltando isso no mundo, boas palavras, sorriso, alegria, impulsionar as pessoas, pois tá cheio de gente aí ansiosa, cheio de gente aí com princípio de depressão, porque não houve coisa que presta. Vai na internet, vai fazer pesquisa de que não pode, né? O desconhecido é muito complicado. É bom a gente estudar, né? Mas já vai na opinião formada, aí fica mais complicado, né? Por isso que tem que ter o estudo, tem que conhecer um pouco mais. Pesquise, use a internet para pesquisar. Não vá numa opinião formada da internet, por favor, não faça isso, né? Por isso que eu tô te falando que o rádio é esse veículo maravilhoso, rápido, a informação chega rápida, não tem jeito de voltar atrás, o que eu falei aqui já foi dito, né? Então, você tem que ter muita responsabilidade no que você transmite, no que você fala e, acima de tudo, levando boas palavras, boas informações, e com você, do outro lado, o papo é diferente, fica mais gostoso, a gente sabe que você tá aí do outro lado, tá me ouvindo. A internet não, eu acho fria, né? Fria a internet. Você não sabe com quem você está conversando em horas. Não sabe se é uma máquina, se é um robô, se é verdade ou mentira. É, tem que ficarmos atentos a isso. Nós estamos falando da importância da internet nesse dia 23 de agosto. É um dia do internauta, celebra o uso da rede mundial de computadores. Você usa muito? Pouco? Ou toda hora, todo momento tá usando agora? Me conte tudo, não me esconda nada. Gente, hoje também é o dia de combate à injustiça. Essa data é voltada para refletir contra abusos de poder e também desigualdades. Eu fiz uma pesquisa na internet aqui agora. Olha como que a internet é maravilhosa. Quando você pesquisa, quando você tem boas fontes, né? E essa fonte aqui é sensacional. É do WikiHow. É, e tá falando a respeito disso tudo, né? Como combater a injustiça. Você já parou para pensar? A gente fala muito, isso é injustiça, isso não pode acontecer. Mas você já parou para pensar em combater a injustiça? Né? Como expresso no dito popular, a vida não é justa. Muita gente diz isso. Então, nós começamos essa matéria aqui dizendo o seguinte: o mundo está repleto de injustiça, da política internacional às práticas injustas de mercado e também ao modo como as pessoas tratam umas das outras, né, no cotidiano. Ainda assim, o fato de ter sempre havido injustiça no mundo não quer dizer que não haja nada que você possa fazer ao tomar ações individuais e juntar-se com pessoas com o mesmo objetivo. Além de manter-se informado, você pode enfrentar a injustiça e fazer do mundo um lugar bem melhor. Nesse artigo aqui que eu estou lendo para você, do WikiHow, diz o seguinte: primeiro, dê exemplo. Um importante primeiro passo é enfrentar a injustiça, é fazer mudanças em sua própria vida. Isso pode ser difícil, mas evite contribuir com o que é justo e tente ser justo em suas próprias atitudes, tanto quanto possível. Isso é muito importante. A justiça. Se estiver preocupado com a discriminação racial, esse é um exemplo que eu estou dando aqui. Examine-se e reflita em como pode ser mais justo com pessoas de etnias diferentes em sua própria vida. Existem vários fatores racistas afetando o seu próprio comportamento. Você já parou para pensar isso? Se sim, você poderá fazer o esforço consciente para tratar as pessoas de forma mais justa, uma forma igual. Ninguém é perfeito. E no mundo complexo em que vivemos, é difícil evitar injustiças de modo absoluto. Se você paga impostos, é possível que parte desse dinheiro esteja sendo desviada a algo que você discorda, né? Ou então desviada ou destinada, né? Eu falei desviada, mas o fato é destinada. Pode ser que a gente vê que é desviado, né? Tem muita coisa. Independentemente de suas ideologias pessoais, faça o seu melhor para não contribuir com as injustiças de toda forma que puder evitar, mas não se deixe ser imobilizado por uma necessidade de perfeição. Tem que ter muito cuidado. Tem um segundo fator, é o seguinte: focalize o que você pensa. Ao se deparar com injustiças ocorrendo em seu cotidiano, aí no seu trabalho, na sua empresa, na própria família, não é bom deixar tudo passar, não. Dê voz à sua indignação e diga à pessoa que se comportou de forma injusta que o que ela está fazendo está totalmente errado. Se você tem amigos que fazem piadas racistas, por exemplo, pergunte a si mesmo como poderia deixá-los cientes do que isso não o agrada. Caso esteja em uma posição a partir da qual possa influenciar as decisões de contratação no ambiente de trabalho, faça o seu melhor para garantir que não ocorra qualquer traço de discriminação ao longo do processo. Aqui na emissora, aqui na Itatiaia, uma grande empresa, nós temos um fator que é muito importante, essa preocupação. Nós temos um canal de reclamação e também de pontuação, que é o Complice. As grandes empresas já trabalham com isso. É uma preocupação, é uma forma de acabar com essa discriminação. Ao se deparar com alguém sofrendo bullying, você pode enfrentar a injustiça dizendo à pessoa que pare imediatamente com isso. Caso se recuse, né, em fazer esse ato, você pode ajudar a vítima a sair da situação, levando para um outro local seguro, levantando a autoestima dela, né, ou então para uma autoridade, que é muito importante. É preciso coragem para enfrentar as injustiças no dia a dia, o que pode ser difícil no início. Agora, entretanto, quando se trata de algo realmente importante, você se sentirá melhor por não ter feito silêncio no momento em que algo aconteceu. Não podemos nos calar, né? Nunca. Tem um terceiro fator aqui desse artigo que fala o seguinte: converse com pessoas que conhece. Diga a elas mais sobre a injustiça de que aprendeu, pois muitas não terão ciência dessa questão. Algumas talvez saibam a respeito, mas não vejam da mesma maneira. Conversar com outro é uma boa forma de trazer mais justiça para o mundo. É necessário justiça. Sem justiça, nós não temos paz, nós não temos ordem, nós não temos progresso. É, não tem nada. O injusto é complicado. Entre em contato com pessoas com poder de cessar a justiça. Se você leva a sério esse enfrentamento, é preciso trazer as suas visões para fora do círculo social. Uma ótima forma de começar é entrando em contato com pessoas responsáveis por injustiça. Você pode escrever uma carta para a pessoa ou também uma instituição que acredita deve ser responsabilizada ou que detém o poder para tomar atitude. A gente tem que colocar a boca no trombone, né? Tem que colocar a boca no trombone. E um outro fator é o seguinte: falar para a imprensa, né? Você também pode usar o meio jornalístico, o rádio, a TV, os jornais, para informar as pessoas sobre injustiça. Escreva uma carta para alguém da imprensa, mande uma mensagem, mande um WhatsApp, mande um e-mail com o que está acontecendo, né? É muito importante isso. Nós não podemos é ficar calado, tá? E um outro fator que é muito importante: vote contra a injustiça. Algumas injustiças de natureza política ou econômica podem ser afetadas pelo poder do voto. Então, esse ano é ano de eleição, fique ligado, fique atento, viu? 1:12, daqui a pouquinho vamos continuar falando a respeito desse tema que é muito importante. Combate à injustiça, essa data voltada para refletir contra abusos de poder, contra desigualdade, contra tudo aquilo que é injustiça. Não pode. 1:13 aqui na Itatiaia, o povão tá mandando áudio pra gente. Aqui no 31999967074. Vamos de áudio agora, vamos ouvir um bocado de gente. Muita gente participando, batendo recordes nessa madrugada boa e amiga da Itatiaia. 1:13, bom dia, boa noite, boa madrugada.
4: Boa noite, Vinição. Hoje é o aniversário do nosso querido apresentador da Hora do Coroa, a Cirantão, e também é meu aniversário, Marco Barbosa, motorista de aplicativo da OP Expert, aqui na cidade de Ouro Preto, Minas Gerais. Forte abraço, uma boa noite.
3: Boa noite.
4: Boa madrugada.
3: Ô, meu amigo, um abraço pra você, felicidade. Como dizer, não queimou a largada, né? Ele saiu à frente. Hoje é aniversário de quem?

Aí você já sabe, né? Que festa que vai ser o programa hoje. Pois é, ele é radialista, é locutor, é jornalista. Cirantão comemora hoje mais um ano de vida, seu aniversário. 23 de agosto é dia de festa. Ele que nasceu aqui em Belo Horizonte, uma das maiores referências do rádio brasileiro e também famoso, né? À frente dos programas tradicionais aqui da Rádio Itatiaia. E também o Assir, que faz uma diferença como pessoa, um mestre de verdade, carinhoso. O Assir, toda vez que encontra o Vinição, sabe o que é que ele fala, né? Ô, irmão, você tá bem? Tá? Você emagreceu um pouquinho? Falei, nada, tô gordo do mesmo jeito. Tem uma receita boa pra você, irmão? Falei, qual que é? A Cisa me falou umas 8 vezes ou mais. Sabe o caminhão da SLI? Eu falei, sei. Aquela turma lá corre mais de 30 quilômetros por dia. Falei, é sério, é. Por que você não... Eu conheço gente lá. Se você quiser, eu arrumo um bico pra você lá, correr atrás. Pelo menos não precisa nem fazer nada. É só correr atrás do caminhão. Você passa 3 dias correndo atrás do caminhão da SLI, você vai perder peso rápido. Obrigado, mestre. É um mestre com carinho. Uma salva de palmas, então, para a Cirantão, que hoje completa mais um ano de vida. Parabéns, mestre. A nossa homenagem, o nosso carinho, o nosso respeito, o meu beijo no seu coração, viu, mestre?

0: Cirantão.
1: Vai perder não, vai perder não. Hoje tem festa do Cirantão na Itatiaia. 1:16, quero te ouvir aqui na Top 1 do Brasil. Onde você ouve a Itatiaia?
2: Boa noite, Benição, Vinícius Costa, Marcelo Cusarense, Cruzeiro, Flamengo 2-1.
1: Fez bonito o Cruzeirão hoje, 2-1 em cima do Flamengo, hein? Pois é, podia ter jogado assim, foi no Maraca, né? No Maraca não deu pra resolver a situação, mas fez bonito hoje. Parabéns ao timaço do Cruzeiro Esporte Clube. E você, onde me ouve agora? Bom dia.
3: Eu me ouvi de Castelo.
1: Aí, ó.
3: Júnior, filho pródigo, pode ser? Vai pra minha namorada Patrícia, é verdade. Zezão, Dona Léa, Dona Calina, Fernando Baiano e Enês Cabral, Dadá, Willy França, Tinho de Pimenta, Geraldo Barbosa de Bambuí, Geraldo Barroso, Geraldo Timóteo, o Isaías, o Alisson, o Ebson, quem sou, Manel Dias, o Laércio para de Minas, o Zezão e Dona Leti, a Dona Calina, quem isso aqui? Altoninho Metralha, Dona Mali, né? A todos os ouvintes, bom trabalho, um domingão abençoado.
1: Olha Olha o gol, abraço pra você. Aqui um abração pro Tony, querido Antônio Dias, do Parque Turista em Contagem. Tá ligadão comigo? Ô, palavras carinhosas, muito obrigado, viu? O Antônio Dias, forte abraço pra toda a turma aí no Parque Turistas, turma de Contagem. Odair Fortuna, tá ligado comigo? Forte abraço, Odair. Forte abraço pra você, Odair José, tá sempre ligado comigo na Itatiaia, o nome de cantor, hein? Bom dia, Vinição. Giovanni, da cidade de Lagoinha, interior do Vale do Paraíba. Estou em São Paulo, tô ouvindo a Itatiaia, tô na sintonia. É a terra do requeijão de prato. Forte abraço pra vocês aí, Giovanni. Forte abraço, amigo, querido. Que Deus abençoe e guarde a vida de todos vocês aí. Muito obrigado por esse carinho, por essa audiência. Muito obrigado a todos aí no Vale do Paraíba. Alô, São Paulo! A Itatiaia chegando com tudo. Nesse sonsaço maravilhoso, nessa audiência linda, linda de viver e de sorrir. Na sintonia, o Marcelo. Marcelo tá mandando um abração pro irmão dele, querido Geraldo, né? Tá ligado, tá lá no PTB e tá na sintonia da Itatiaia. Ô Marcelo, um abração pra você, pro Geraldo, pra toda a sua família. Tem áudio na Itatiaia. Quero te ouvir na Top 1 do Brasil.
4: Fala, Vinícius, gente boa. Ô, Vinícius, aqui, vou te mandar um bom dia, né? Porque já pregou a meia-noite e com dona na noite, tá tudo correndo bem. Serralheiro tá on, com Vinição.
1: Ô, meu amigo,
4: deixa
1: obrigado.
4: Deixa o Gutenberg descansar, mas deixa descansar, porque nós, do Cruzeiro, estamos felizes, tá tudo correndo bem. Não foi na Libertadores, mas foi no Campeonato Brasileiro.
1: É verdade,
4: isso,
1: é verdade.
4: A internet não vai conseguir passar, não. A emoção, o amor, isso aí não dá, não. Não dá, não, Vinícius. Igual a gente, é só a gente mesmo.
1: Falou tamo junto. Tudo.
4: Abraço, Vinícius. Ali Nova Lima, manda um abraço pra nós, hein, Vinícius?
1: Um abraço, Serralheiro, querido. Obrigado por esse carinho, essa energia. Irradia a felicidade, né? É, rapaz, a turma do Cruzeiro tem um depoimento dizendo o seguinte, o técnico, né? Ele diz que sinto que ainda consigo me desenvolver no Brasileirão. Vamos acelerar ainda mais. Parabéns, tem que fazer isso, tem que ter bons pensamentos. Bom dia, Vinição, Vinícius de Castro. Aprendi a gostar dessa rádio maravilhosa, especialmente de você, sobrenome do meu querido amigo Natanael Ferreira de Castro. Um abraço para ele, para o Dandão, né? Da onde? O Edgar também, comeu, morreu, toda essa turma. Muito obrigado, é o França, né? E também pro França. É, o Gomes que tá mandando pra gente é o Barry. Alô, Barry. Alô, Gomes, forte abraço. Salgadália, é isso que ele escreveu aqui? Dandão de Salgadália, desse outro nome. É isso mesmo? Me conta tudo aí, não me esconda nada, querido Gomes. Um abração, meu filho. Que Deus te abençoe, te guarde e te guie. Vamos encerrar as participações no áudio nessa primeira parte aqui, 1:20 do programão. Quero te ouvir na Rádio de Minas.
5: Bom dia, Vinição. Quem vos fala é Rômulo Cansado Ferreira, da cidade de Divinópolis. Em comemoração ao dia do internauta, lhe digo que sou seu ouvinte assíduo e aproveitando a oportunidade, lhe envio meus elogios pela sua conduta em levar esse programa ao ar e nos dando o prazer de deleitar toda a sua apresentação de música, de comentários. E um abraço para o dia dos internautas. Eu sou um internauta ligado na Itatiaia, dia e noite. Abraço.
1: Um abraço. Que palavras maravilhosas, hein? Que português, hein? Que é isso, Rafa? Obrigado pelo seu carinho, muito obrigado, palavras generosas aqui com a Itatiaia. Hora de ouvir a resenha do Cabral na Rádio de Minas. Vou colocar a música nessa madrugada. Vamos agitar essa madruga? Vem comigo. Tô esperando seu áudio no 31999 9670 74 1:21, Brasilzão.

0: Na Itatiaia, 1:31, Alceu Valença, poeta, menestrel, morena, tropicana, maravilhosa. 1:31, pra você que tá em casa, tá acordadinho, tá acordadinha, perdeu o sono, tá vibrando com a programação da Itatiaia, tá uma delícia, né? Esse domingo promete coisas boas. Vamos viver, nosso tema hoje é viver a vida, viva a vida. Estamos falando aqui hoje de internet, hoje é dia do internauta e também estamos falando a respeito do combate à injustiça. Você tem uma opinião formada, tem uma mensagem para enviar aqui, tem abraço para mandar? Muito obrigado pelo seu carinho, deixa eu entrar aí na sua casa, no seu recinto de trabalho, aí no seu carro, no seu cockpit, para você que tá aí na sua cabine do caminhão, para você que tá no ônibus, meus amigos motoristas de coletivo, você que tá aqui no noturno de Belo Horizonte, hoje catraca livre, viu? Catraca livre hoje, para você que tá na sintonia no ônibus que faz a linha intermunicipal, interestadual. Um abraço para todos os motoristas, auxiliar de bordo, para você que tá aí na garagem do ônibus, aquele abração bem apertado. A turma da madruga tá ligada comigo. 1:32, o intervalo é rápido, eu volto já já com você na Itatiaia. 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
0: Salve alegria, salve, salve todas as coisas boas dessa vida. Eu sou o Vinícius de Castro e vamos juntinhos até as 4 horas da manhã aqui na Top 1 do Brasil. 4 da manhã tem parada do rádio, a apresentação é dele, do Gutenberg Gomes. Ele chega com os dois pés na porteira, chega com os dois pés na porta aqui da Itatiaia e chega para fazer o melhor do modão. Modinha não entra não, viu? Você vai acompanhar em todas as emoções a partir das 4 horas da manhã aqui na Itatiaia. E nesse programa mão gostoso especial desse domingo, dia 23 de agosto, estamos aí, não falando de injustiça, né, gente? Injustiça é complicado, rapaz. Nós temos que combater a injustiça. Essa data que é voltada para refletir contra abusos de poder.

0: Bom dia.
1: Boa noite, bom dia, boa madrugada,
0: boa.
1: Meu amigo Vinícius de Castro. Como sempre, estou lhe ouvindo aqui. Quero mandar um grande abraço aí para meu grande amigo Fernando Baiano, em Salvador. Para Edgar,
0: como eu morri.
1: Como eu. E para meu amigo Elen França, que mora em Vitória da Conquista. Aqui quem está falando é seu grande amigo, seu ouvinte, Dadal de Salgadela da Bahia, viu? E um abraço e bom trabalho para todos vocês aí, essa equipe toda da Rádio Itatiaia.
0: Gratidão.
1: A dona da noite. Eu tô aqui, ó, no Rádio de Pilha, na 610.
0: Opa!
1: A dona da noite.
0: Audiência.
1: Valeu, meu amigo. Aqui é Dadal de Salgadela da Bahia, parceiro.
0: Um abraço, meu amigo, meu bom baiano. Um forte abraço para vocês aí na boa terra. É o sotaque de Minas chegando aí na terra de Caíme. Um abraço para vocês. Olha, Vinição, Maria Raimunda, tô na sintonia, viu? Quero que você mande um abraço para toda a família Itatiaia, sou de Santa Rita do Sapucaí, Maria Raimunda, domingão muito especial para você, Maria Raimunda, um beijo no seu coração, tudo de bom sempre, viu, amiga? Que Deus abençoe e guarde a vida de todos vocês aí. Obrigado por essa audiência. Ah, quem tá participando comigo é o Sávio Ferraz, de Joaíma, tá ligado comigo na Itatiaia? Ele tá mandando um abração, né? Alusão pra Canjica, Roberta, Rafa, Amaral e o Nego. O senhor Beto também, toda a turma na rua Bias Fortes, em Joaíma. Joaíma fica no Vale do Jequitinhonha, terra boa, terra da minha amiga doutora Lise. Forte abraço pra vocês em Joaíma. E você, onde está me ouvindo agora? Me conte tudo, não me esconda nada. Bom dia, boa noite, boa madrugada.
2: Oh, Vinícius de Castro, esse é o grande comunicador do Brasil, não é só de Minas, é do Brasil. Cara, você, sinceramente, tá difícil de encontrar profissionais do rádio que conversam com o ouvinte, né? Do outro lado do radinho, nas ondas do rádio, isso é incrível. E você, em qual horário? Qualquer horário, você se comunica com o Brasil inteiro. Tô ligado em você aqui. Um abraço, meu amigo.
0: Um abraço, não falou o nome? Não falou o nome, não. Um abraço, palavras gentis, hein? Carinhosas, obrigado. Gratidão. Cê, sensacional, obrigado. É bom, né? Ouvir coisa boa. Ouvir crítica é bom, agora ouvir elogio é melhor ainda. Aqui, Edviges, maravilhosa. Você tá bem, Edviges? Ela tá na cidade de Santa Luzia. Tá curtindo aí, Itatiaia, a dona da noite. Demolidor também tá ligado, que a IA dele é Demolidor. É o Nonato, né, que tá ligado comigo. Aliás, é o Demolidor, tá perguntando do Nonato. Nonato Dançarino? Uma hora dessa, deve ter chegado em casa já, depois do bailinho, né? Deve estar na sintonia. Ô, Nonato, pé de valsa, cadê você? Demolidor tá aqui perguntando, cadê o Nonatão, pé de valsa? Um abraço pro Nonato, querido! Meu amigo, Nonato é gente boa toda a vida, uma pessoa sensacional. Aqui na Itatiaia, 1h38, e você? Onde ouve o sonzão da Rádio de Minas?
3: Bom dia, meu querido Vinição, bom dia toda a equipe da rádio, bom dia Tiago Reis, bom dia todo time, o locutor que é nosso, bom dia para todos, que o dia seja abençoado com muitas bênçãos a todos vocês, é Dora de Ouro Preto.
0: Ô Dora, você tá bem, Dora? Tá tranquila? A Dora com essa alegria toda na madruga, hein? É bom demais da conta, só. 1h39 é o sotaque da Itatiaia, o sotaque mineiro, chegando nesse Brasilzão de audiência. Você tá falando de onde? Me conte tudo, não me esconda nada.
4: Agora é o Nelson aqui de Coronel Fabriciano, Nelson Relojoeiro. Pegar o galo terça-feira, espenar ele, entendeu? É pegar o galo na reta, terça-feira, 9 da noite. Não cor nele, é isso aí. Não deixar ele sem nem uma pena. Ele tem que se virar no meio das bananeiras aí, escondido em causa de. Não vai ter pena, não. É ruim pra ele. É isso aí. 3 a 0 pra nós, terça-feira.
0: Oh.
4: Um abraço com Deus, tudo de bom.
0: Tudo de bom.
4: Isso aí pra turma da rádio aí. Trovão, não, o Tenberg, tudo isso aí. Valeu.
0: Deixa
4: um
0: comigo.
4: Abraço com Deus.
0: Fica beleza. Com ele também.
4: Toda a turma aqui da. Do Vale do Aço, valeu.
0: Um abraço, toda a turma da Itatiaia, Vale do Aço, Itaçate, tá ligado? O desafio foi lançado aí, você viu, né? Eita! Cruzeirão fez bonito hoje também, né? Rapaz do céu, Cruzeiro jogou e jogou bonito. Finalzinho no apagar das luzes. O Cruzeiro vai vir o jogo. Rapaz! A equipe rubro-negra, ele dominou o primeiro tempo, marcou com o Pedro. E o

0: Cruzeirão, como diz o nosso querido poeta, né? O Piquitito, cruzeirou, cresceu na segunda etapa, virou o jogo com Arroio e no finalzinho, no apagar das luzes, o Matheus Pereira fez bonito. O Cruzeiro fez uma grande partida de recuperação para vencer o Flamengo por 2-1 ontem, sábado, no Mineirão. E a transmissão da Itatiaia, impecável. Primeiro time do rádio brasileiro faz bonito, né? Porque faz o que gosta, transmite com coração, defende as cores das Minas Gerais. O Flamengo começou melhor, né? Tem que dizer isso. Foi empilhando chances no primeiro tempo, abriu o placar com Pedro. Esse Pedro joga um bolaço, né, rapaz? A equipe mineira voltou, reagiu no segundo tempo, assumiu o controle do jogo e empatou com um golaço do Arroio no último lance. O Matheus Pereira recebeu livre em jogada aérea e virou para o Cruzeiro. É, 3 dias depois da eliminação para o próprio Flamengo, que foi lá no Maracanã. Cruzeiro faz uma grande partida, um grande jogo e retoma a confiança para o restante da temporada diante da torcida azul. Foi um jogaço. Ô Batista, dá uma conferida aí se você tem o gol, o primeiro gol do Cruzeiro com a narrativa do nosso Piquitito, que foi uma narrativa, uma narração daquele jeito. É muita emoção ouvir o Piquitito. O Piquitito faz a diferença do rádio brasileiro e é por isso que ele tá conosco aqui na Itatiaia e faz bonito, né? E faz o torcedor se emocionar. Como é que é? Esse tem do Arroio, que foi uma emoção danada. Vamos ouvir então, essa aqui é pra torcida do Cruzeiro. Fala, Piquitito.
1: O Wesley vem pela meia, outra vez com o Mateuzinho, dominou, clareou, vai bater, prefira o passe, é pra Arroio, pintou a chance do empate agora, faz, bateu, golaço!

0: Flamengo. Dominou na entrada da área. Trouxe a bola para a perna canhota. Meteu no ângulo direito de Rossi. Que foi, nada pôde fazer. Desesperar jamais, meu Cruzeiro. Nada de correr na raia. Aprendemos muito nesses anos, meu Cruzeiro. Boa, Arroyo, boa. Ele é rede, é rede, é rede, é rede. Emoção azul, estrelada. Pela primeira vez no Mineirão com um golaço de Arroyo. Aos 10 minutos, que golaço, que golaço. Ó, Arroyo, assim, vai, vai, vai, vai. Vai que eu tô de beira, mas na fé, pai, só enfiar, adoro com o Pelbu, que a fé não costuma falhar. Lindo, lindo, lindo, lindo, Mineirão. Golaço de Arroyo, Cruzeiro 1, Flamengo também 1, detalhe, Pansi.
1: Matheus Henrique entregou para o Wesley devolveu para o Matheus Henrique, ele viu o Arroyo livre, o Arroyo vem conduzindo, deixou Samuel Lino de bumbum no chão, a batida de perna esquerda, ela morreu lá dentro, hoje é dia de gol, Cruzeiro de... do Cruzeirão mais lindo do mundo. Eu falei que ia empatar. Olha o Cruzeirão aí, 1-1.
2: Sensacional, né? Esse time da Itatiaia, ah, rapaz, é, faz a gente emocionar. E logo depois do apagar das luzes, o Matheus Pereira foi lá e desempatou o jogo. Aí o Cruzeiro virou 2-1. Parabéns, parabéns a todo o primeiro time do rádio brasileiro que está aqui na Itatiaia. O sinal eletrônico está marcando agora 1:45. O próximo compromisso, agora um jogão que você vai emocionar. O pré-jogo, 3 horas, tá? 3 horas de pré-jogo aqui na Itatiaia. O Cruzeiro terá um Mineirão lotado para o primeiro clássico contra o Atlético, né? Vai dar Cruzeiro, vai dar Atlético, quartas e final da Copa do Brasil. As equipes se enfrentam na próxima terça-feira, dia 25, às 21 horas, no Gigante da Pampulha, né? Com a Raposa em busca de mais um título da competição. A expectativa de público foi divulgada pela Minas Arena, que é concessionária responsável pela administração do estádio, na quarta-feira, dia 19, de acordo com a previsão, aproximadamente 61 mil torcedores devem acompanhar o confronto decisivo entre os rivais mineiros. Vamos aguardar e você vai acompanhar em todas as emoções com o primeiro time do rádio, com a Itatiaia transmitindo tudo, tudinho, tudinho para você. Antes e depois do jogo, né? Aí, haja coração, né, gente? 1:46 na Itatiaia. Vamos lá, tem mais áudio pra gente ouvir aí. Muita gente participando, vibrando com a programação da Itatiaia. É delícia, é bom demais saber que você tá ligado aqui. Ouvir gente feliz é bom demais da conta, senhor. De onde você tá falando? Me conte tudo, não me esconda nada.
3: Bom dia, Vinícius, tudo bem? É o Carlos, professor de História de Cardoso. Vinícius, aproveitar o tema sobre a internet, para nós que é deficiente visual, na minha opinião, é de grande valia. Nos facilita muito, atualmente no meu trabalho, me ajuda muito, Vinícius. Eu consigo pesquisar, eu consigo, né, preparar minhas aulas sem depender dos outros. Maravilha. Eu consigo entrar nos meus diários eletrônicos, eu consigo. Então, quer dizer, para mim a internet é um auxílio meu direto, né? Tem os programas de voz, os leitores de tela. Então, tudo isso veio a contribuir para nós. Vinícius, quero aproveitar e pedir para você mandar um abraço para minha mamãe, Dona Elza.
2: Dona Elza?
3: Dia 23, está completando 80 anos de idade.
2: Maravilha.
3: E pedir para que Deus e Nossa Senhora sempre abençoe ela, sempre dá saúde para ela. Tá bom, Vinícius? E que Deus também te cubra com o Espírito Santo,
2: amém,
3: te
2: ilumina
3: o seu caminho e de todos os ouvintes da Itatiaia.
2: Ô professor, muito obrigado, viu? Muito obrigado. Um carinho, um beijão na mamãe, que Deus ilumine. Vamos cantar parabéns pra Dona Elza, vamos? Parabéns, felicidade, muita saúde e vida na sua...

Nesse dia 23 de agosto de 2026, o Zeca Pagodinho vai cantar. 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Insensato Destino, da Itatiaia. Amigos e amigas, agora 1h48 é a madrugada gostosa da Itatiaia.

0: Que música maravilhosa, antiga essa, né, velho?
1: Boa madrugada, bom dia! 4 para as 2 na Rádio de Minas.

Esqueci você, Bruno e Marrone. É, Bruno e Marrone, hein? A cantar bonita assim, rapaz. 1h59, amigos, intervalo, eu volto já já. Vou falar pra você do calendário do pagamento de lotes de restituição de imposto de renda, pra você que não recebeu ainda, tá? Depois do nosso intervalo, essa é a Itatiaia, a top 1 do Brasil.

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0: Estamos de volta aqui pela Itatiaia. Que prazer de estarmos juntinhos nessa madrugada gostosa. Olha, o tempo tá limpo aqui na capital de todos os mineiros. Temperatura média na casa dos 19 graus. Tá uma madrugada gostosa, né? Tá delícia. Aqui, o calendário de pagamento dos lotes de restituição do Imposto de Renda 2025, ano calendário 2024, né? Foi dividido em 5 datas. Pela Receita Federal em todos os depósitos. Então, esse ano, você já recebeu já? Ainda não? Ainda não? Então, fique atento, rapaz. Vê se eu peguei essa informação aqui, ó. Deixa eu consertar essa informação aqui agora. Agora sim, né? Então, o próximo lote acontece no dia 28 de agosto, viu, Batista? Então, os dois primeiros lotes já foram pagos em maio e junho. E os próximos, aliás, em julho também. O último foi no dia 31 de julho. E o próximo lote, dia 28 de agosto. Então, o calendário de restituição do Imposto de Renda 2026 da Receita Federal é dividido em 4 lotes. Já pagou o primeiro lote, foi dia 29 de maio. Eu recebi no segundo lote, viu, Batista? Foi no dia 30 de junho. Tem o terceiro lote que já foi pago agora, dia 31 de julho. E o próximo, que é o seu lote, é o quarto lote, 28 de agosto. Tá bom, Batista? Tá bom, né? Vai cair um dindinho no bolso. Já recebeu sua restituição também, meu caro Penidão? Já? Já tá no bolso? Ou ainda não? Já? Há muito tempo. Já acabou o dinheiro há muito tempo, já. Né? Aí você quer saber como consultar? Você pode verificar se o seu pagamento foi liberado diretamente no site oficial Receita Federal, tá? Consultar restituição. E por meio também do aplicativo de celular da instituição, da Receita Federal. Ô, gente, 2:02 aqui na Itatiaia. Muito bom saber que você tá ligado conosco. E a Mega Sena, hein? A Mega Sena sorteia hoje, domingo, 23, um prêmio estimado em 58 milhões. O concurso 3.048 terá 6 dezenas sorteadas a partir das 11 horas da manhã, horário de Brasília, do Espaço da Sorte, em São Paulo. O prêmio acumulou após nenhum apostador acertar os seis números, né, do concurso anterior. O último concurso foram sorteados os números 04, 18, 22, 26, 58. Nenhum apostador acertou as 6 dezenas. Então, coração batendo forte, amanhã nada, hoje, né? Domingão, 11 horas da manhã, horário de Brasília, no Espaço da Sorte, vai ter o sorteio então. Imagina, 58 milhões no bolso, meu filho. Vai perder essa não, hein? Você que fez o seu joguinho aí, fica atento. E fica atento aqui a Itatiaia, Itatiaia da notícia de tudo, e você ouve primeiro aqui na Rádio de Minas. 2:03 da Itatiaia. Vamos fazer alguns registros. Turma que tá ligado, Leandro. Alô, Leandro, como é que você tá? É o Leandro Tornado, tá lá em Uberlândia. Ô, Leandro, como é que você tá, meu querido? Tudo de bom pra você também. Obrigado pelo seu carinho, a sua audiência. O Triângulo Mineiro sempre nos presenteando com um show de audiência, né? Eita, Triângulo Mineiro, querido. Alô, você que tá nos ouvindo em Araguari, pra você que tá em Uberaba. Essa turma boa na sintonia da Itatiaia. 2:04, a turma de Joaíma, lá no Joaíma, sabe onde que fica Joaíma? Não sabe? Pois é, fica no Vale do Jequitinhonha, né? Tá, a turma tá ligada comigo lá, turma de Joaíma. A Roberta mandou um grande abraço aqui pra toda a família Itatiaia. Canjica tá aqui também, a Chapa tá quente, tá fazendo aquele lanche gostoso, Vinição. Tássio Amaral também na sintonia, todos estamos ouvindo a Itatiaia aqui em Joaíma. Obrigado mais uma vez a vocês em Joaíma. O querido amigo Afonso, alô Afonso, ele tá mandando um abração pro querido Acirantão que completa mais um ano de vida hoje, dia 23 de agosto, parabéns. Assim que nós podemos dizer, né, Afonso, é o ícone da comunicação brasileira, né? E hoje tem, hora do coroa, você não vai perder não. E com certeza o nosso querido secretário-geral vai estar ouvindo, vai estar fazendo parte dessa festa maravilhosa em homenagem ao nosso querido, amado Acirantão. Vai ser um programão daquele jeito. Meu querido amigo César Velho, irmão, tá em Prados, tá ligado aqui na Itatiaia. Tá feliz com a vitória do Cabuloso? Um forte abraço, viu? Um abraço fraterno para você, amigo, irmão César Velho, ele que tá na sintonia da Itatiaia, não perde a programação de jeito maneira. Vinícius de Castro, boa noite, meu amigo, bom dia. Olha, ele tá falando que não tá recebendo oração. Quem é que tá mandando pra gente aqui? É o Otávio. Otávio Magalhães. Otávio, você tá naquela lista lá? Não tá, não? Vamos dar um jeito que eu vou pedir a produção pra resolver esse problema seu. Tá bom, Otávio? Um abração, meu amigo. Você tá falando de onde, Otávio? Me conte tudo, não me esconda nada. Tudo de bom pra você sempre. Vai lá, vai. Você tá fazendo os passos direitinho aí. Falta pouca coisa, hein? Tá? Um abração. Quem mais tá ligado? A turma de Divinópolis. Ouvindo aí, Tatiaia, Vinícius. É. Amigo quer. Ele falou que quer pegar a raposinha magrela. Mandou um recado pro moço. Ela falou que vai depenar o galo. Amaraí. Forte abraço, Amaraí. Tudo de bom? Forte abraço à turma de Divinópolis, na Itatiaia. Ô, Demolidor, mais uma vez um abração pra você, fi. Tudo de bom, viu? O Joel tá ligado também na S2M, trabalhando, né? Tá lá, na alta. A internet é tudo para aprender, ensinar, chegar longe sem sair de casa, Vinícius. Nós somos dependentes da internet, sim. Ou você pretende ficar pra trás, né? Não tem jeito. Ótimo domingo para todos. Mando um feliz aniversário para minha esposa, a Graciele. Graciele, que veio da Bahia para Minas Gerais. Se apaixonou com o mineiro. Ei, Joel, deu um cheiro na patroa, tá? Parabéns para ela. Felicidade. Falou tudo. A internet hoje é primordial. Nós não conseguimos viver sem internet. E a turma tá mandando áudio, tá dando opinião, tá participando, tá mandando beijo aqui. O Ademir de Oliveira tá na cidade de Itajubá, tá na sintonia da Itatiaia. Um abração, meu irmão. Tudo de bom pra você sempre. O Antônio Dias também tá lá no Parque Turista em Contagem. Uma turma boa. Ô Batista, vamos ouvir aquele áudio que a turma tá mandando pra gente? Vamos? Essa turma boa. 2:08 na Itatiaia.
1: Boa noite aí a toda a equipe da Itatiaia. Meu nome é Bruno, eu sou ator, dublador, locutor e produtor audiovisual. E tava conversando justamente sobre isso com alguns amigos meus hoje, né? Que, assim, a IA, ela tá evoluindo num ritmo tão absurdo, tão assustador.
2: Frenético,
1: né? Que
2: né?
1: Justamente essa questão do que pode ser usado tanto pro bem quanto pro mal. Depende da intenção e do propósito de cada usuário, de cada utilizador. Que, assim, o ChatGPT e o Cloud e demais IAs, elas têm demonstrado aí um ritmo extremamente acelerado em desenvolver novas habilidades, funcionalidades, recebendo constantes atualizações, que, em especial até na minha área de atuação, muitos profissionais aí já estão até na iminência de terem suas posições comprometidas no mercado.
2: É complicado.
1: Né, de serem, de fato, substituídos por ferramentas não humanas. Então, assim, mas a gente tá aí sempre lutando, o próprio movimento Viva Dublagem Viva, do qual eu faço parte, ele é justamente para nós batalharmos por não só melhores condições de trabalho, mas também pela valorização da nossa classe profissional. Então é isso, tá? Mais uma vez um grande abraço, só queria expressar essa minha opinião, esse meu ponto de vista.
0: Maravilha, eu concordo com você, nós temos que ficar atento a isso, né? Logo quando começou a chegar muita tecnologia no rádio, eu ouvia muito dizer assim, ó, a tecnologia está gerando desemprego. E naquela época gerou muito desemprego. Até a adaptação, né, da tecnologia com a força do comunicador, a força do jornalismo. Já pensou deixar uma rádio só de IA aqui? Hã? Saber forjar uma voz, ficar o dia todo aqui? Ah, ninguém vai aguentar, não. Me ajuda aí. Mas eu acho que trabalhando junto, tudo dá certo. A tecnologia está transformando o mundo rapidamente, como você disse, seja por meio de inovações em campos específicos ou aprimoramento também de tarefas, né? Anteriores que eram tarefas manuais. Isso faz muito, mas nada troca o ser humano. Fato é que, dentre as novidades mais intrigantes, né, que nós podemos dizer que são intrigantes de verdade, está a baita inteligência artificial, nós chamamos de IA. A inteligência artificial, meu amigo, você que está aí no sítio, está na roça, está na fazenda, faz coisa de louco, de outro mundo. Pega o rosto do Batista e coloca aqui no rosto do Vinição, coloca a voz do Batista na voz do Vinição, muda tudo, recupera fotos. Eu recebi uma foto recuperada da minha mãe, uma foto que não tinha nem jeito. Gente, eu vivi um momento especial. Mas além disso tudo, muitas vezes abreviada como IA, né, que nós estamos falando dela, inteligência artificial, é o campo que é responsável pela criação de sistemas de máquinas capazes de executar tarefas que normalmente exigiriam inteligência humana. Isso inclui atividades como reconhecimento de voz, que eu te falei agora, visão, tomada de decisões, aprendizado de máquina e muito mais. Agora você pode estar perguntando, por que a IA é tão importante para nós, Vinição? Eu te respondo. A resposta é simples. Vê se você concorda comigo. A IA está mudando o mundo e está afetando as nossas vidas de várias maneiras. Então nós temos que ter essa responsabilidade de saber usar a tecnologia, né? Nós temos que explorar esse impacto, essa inteligência artificial. Nós temos que destacar para os familiares, para os filhos, para os amigos do trabalho, as diferenças e aplicações práticas dessa tecnologia. Nós temos que ficar atento a tudo isso, né? Então nós temos que ficar atento a muitas coisas que a tecnologia, que a internet nos proporciona. Então nesse dia do internauta, nós estamos falando a respeito de toda essa amplitude da tecnologia, do dia do internauta que celebra o uso da rede mundial de computadores. Qual que é a sua opinião? Pode mandar áudio aqui pra gente no 31999967074. Caro Batista, o povão tá ligado com nós aqui, ué, tá bom demais.
2: Bom dia, Vinícius. Como que você está? Aqui é o Primo de Votorantim, seja um ótimo dia abençoado.
0: Ô, Primo.
2: Primo de Votorantim, Tintim.
0: Forte abraço à turma de Votorantim, Tintim. Um abraço pra vocês aí. Obrigado por esse carinho, por essa grandiosa audiência aqui na Itatiaia. E você, onde está me ouvindo? Bom dia, boa madrugada, boa noite.
3: Fala, meu xará. Aqui é Vinícius Pereira da Silva, de São João del Rei.
0: Ô, xará.
3: Boa noite.
0: Boa noite.
3: Boa madrugada, um abração pra você.
0: Um abraço pra você também, xará. Tudo de bom, acompanhando a Itatiaia. Você que tá aí, tava ansioso, né, no início do programa. Como é que você tá agora? Tá melhor? Tá mais tranquilo? Acalmou o coração? Pois é, rapaz. Daqui a pouco você vai acalmar mais ainda. 3 horas da manhã, aquele momento de meditação. Tem a nossa oração, uma oração muito, mas muito especial pra você que está acompanhando a programação da Itatiaia. Você não pode perder não, viu? 3 em ponto, aquele momento de fé, de agradecimento aqui na Itatiaia. Agora 2:13, eu quero te ouvir na Top 1 do Brasil.
4: Vinícius, disposto, manda uma moda aí, moda um viola aí, Tião Carreiro.
0: Tião Carreiro.
4: Chorado, hein?
0: Opa, Tião Carreiro faz a diferença. Vamos programar um Tião Carreiro aí. E você, onde está ouvindo o Sozão da Rádio de Minas?
5: Eu, Plínio Coutinho. Tô aqui na escuta, tio. Esse programa é maravilhoso. E você manda ele bem. Eu gosto de contender. Você é show.
6: Ah, que é isso, mãe?
0: Ah, Guti Guti, daqui a pouquinho tá chegando. 4 da manhã. Ele chega com Parada do Rádio na Itatiaia. Aqui, a Miriam tá aqui pedindo, o Batista, pra fazer a oração da Santa Rosa de Lima, né? Aí vamos fazer. Tem uma outra oração para ser feita aqui. Eu vou procurar a oração, então, de Santa Rosa de Lima. A primeira santa do Novo Mundo foi Isabel Flores, hoje Santa Rosa de Lima. Venerada em 23 de agosto e padroeira da América Latina. Ela é padroeira também das Filipinas e das Índias Ocidentais. Em 30 anos de vida, ela consagrou-se totalmente ao crucificado pela salvação dos pecadores e evangelização. Que história bonita. Santa Rosa de Lima. Aqui, 2:15. O povão não para de mandar áudio, não. Marcou o sinal eletrônico da Itatiaia. 2:15.
7: Bom dia, Vinícius Castro. Eu sou José Romão Moreira. Hoje é o aniversário da minha filha Adriele Moreira. Moro em Porto Novo, Bahia.
0: Bahia.
7: Porto Novo, Bahia. Cante os parabéns para Adriele, para mim, Vinícius de Castro.
0: Agora.
7: Bom dia.
0: Adriele, felicidades para você. Papai tá mandando um beijão, te desejando saúde, prosperidade, uma vida plena e linda. Parabéns, felicidade. 2:16, vou fechar esse bloco de áudios agora. Quero te ouvir na Itatiaia.
8: Uma boa noite a toda a equipe da Itatiaia. Meu nome é Bruno, eu sou ator, dublador, locutor.
0: O Bruno já falou, né?
8: Produtor audiovisual.
0: Ô, Brunão, obrigado pelo seu relato, a sua participação. Tem outro aí? Tem? Então vamos lá, vamos ouvir.
9: Boa noite, Vinícius.
0: Ah, o Geraldão.
9: Aqui é o Geraldão do Cachorro Quebra do Barreiro. Tudo bem, Vinição? Ô, Vinição, manda aí pra nós Triparada Dura com Zé Neto e Cristiano. Ok, Vinição? No mais, um abraço pra você, um bom trabalho. Tamo junto até as 4 na Itatiaia. Cruzeiro ganhou, hein?
0: Ô, Geraldão tá feliz da vida, Geraldão, meu amigo, um abraço pra você que tá ligado aqui na Itatiaia, daqui a pouquinho tem mais áudio, pode mandar, quero te ouvir aqui, a sua participação faz uma diferença muito importante aqui na Itatiaia. A Itatiaia é a rádio do povão, é o nosso sotaque mineiro nesse Brasilzão de audiência. O querido mestre, o Sattler Programa e o Batista, ô Batista, toca pra gente. Amado, o amado mais amado do Brasil. Tô falando do Amado Batista. Ele canta e canta bonito aqui na Itatiaia. Do...

0: Pericão aqui na Itatiaia, tiro ao árvore. Agora 2h28 na Itatiaia. Amigos e amigas, alô trabalhadora, alô trabalhadora, meu amigo aposentado, aquele abraço apertado nesse início de domingo, nessa madrugada boa, gostosa e amiga da Itatiaia. Intervalo, nós voltamos já já com mais música, com a sua participação, com informação. Vou falar pra você, gente, o CONTRAN, você tá sabendo? Oficializou o uso de drogômetros para detectar drogas em condutores. Eu vou falar tudo pra você, não vou te esconder nada. Depois do intervalo na Itatiaia, agora 2h29. 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

Amigos e amigas da Itatiaia, rapidão, hein? Rapaz, já estamos de volta, 2:30, marcando o sinal eletrônico da Itatiaia. Amigos, o Conselho Nacional de Trânsito, o CONTRAN, aprovou em resolução publicada no Diário Oficial da União, aconteceu na terça-feira, dia 18 de agosto, novas diretrizes para a fiscalização de trânsito no Brasil. Então, a principal mudança é a regulamentação do uso de aparelhos conhecidos como drogômetros, tá? Para fiscalizar ainda mais condutores que usam, né? Drogas e por aí se vai. A regulamentação do uso desse aparelho conhecido como drogômetros, né? Para detectar uso de substâncias psicoativas por motoristas, substituindo a regulamentação anterior sobre o tema, que era de 2013. Essa medida, ela visa ampliar o combate à condução de veículos sob efeitos de entorpecentes, oferecendo uma ferramenta mais eficaz para as autoridades. Embora os equipamentos já tivessem certificação do Inmetro, desde 2024 a implantação dependia desta nova resolução que estabelece critérios técnicos e os procedimentos para fiscalização em todo o território nacional. Os drogômetros são dispositivos portáteis que vão fazer uma análise, uma amostra de saliva do motorista para identificar a presença de substâncias psicoativas. A tecnologia não mede a quantidade de substância no organismo, apenas ela vai confirmar se houve consumo recente de forma similar, né? Similar ao bafômetro, com algo que a gente conhece muito bem. O procedimento de teste é rápido e minimamente assim, porque eu posso dizer que é invasivo, pelo que eu estou vendo aqui. O aparelho funciona seguindo alguns passos básicos. O agente de trânsito vai solicitar ao condutor que posicione um coletor descartável na boca para obter uma amostra da saliva. Segundo passo, a amostra é inserida no aparelho que realiza uma análise química em poucos minutos. O resultado é exibido. O terceiro passo é esse. O resultado é exibido em uma tela indicando se foi detectada ou não a presença de alguma das substâncias para as quais o equipamento foi calibrado. Aí você me pergunta, Vini, e quais são as substâncias que podem ser detectadas? Vamos lá. O equipamento certificado pelo Inmetro é capaz de identificar 12 substâncias específicas. A lista dessas substâncias são o seguinte. Eu estava pegando, fiz uma pesquisa e fui conferir. Maconha, seus derivados, cocaína, anfetaminas, né? Metanfetaminas também, os ribites que a turma toma pra caramba, né? É isso tudo. O êxtase, o MDMA, né? E por aí se vai. O que acontece se o teste der positivo? Aí que você vai ouvir bem. Se o drogômetro apontar resultado positivo para qualquer substância, o motorista será autuado por infração gravíssima, conforme previsto no Código de Trânsito Brasileiro. As penalidades são as mesmas aplicadas quem dirige sob efeito de álcool. Aquela multa pesada de R$ 2.934,70, a suspensão do direito de dirigir por 12 meses. Aí você fala assim, não sou obrigado. Então tá. A recusa em realizar o teste também configura infração de trânsito, sujeito o condutor às mesmas punições. A medida não depende da comprovação de quantidade de substância, como eu te disse antes. Basta a confirmação de sua presença no organismo para que essa autuação seja aplicada. Apesar da aprovação da regulamentação, a implementação prática dos conhecidos agora drogômetros nas ruas ainda não tem data definida. A adoção da tecnologia vai depender de cada órgão de trânsito local. E corporações como Polícia Rodoviária Federal, a PRF,
ainda não utilizaram os aparelhos de forma contínua em suas operações, tá? Então, mais uma para você aí que usa aquele produto aí que é proibido, né? E o drogômetro tá aí para indicar que você usou e a multa é pesada, meu filho. É, tem que ficar atento, tem que ficar ligado isso aí. Priorizar a sua vida, priorizar a vida das pessoas que estão sempre ao seu lado, né? Isso é muito importante mesmo. Agora, 2:35, informação para você o tempo todo aqui na

E você vai lá, vai conferir, vai dar aquela passeada gostosa, vai ver a capivara, vai ver o jacaré também, vai ver a casa do baile, vai ver de outros ângulos que fazem uma diferença e é bom pra danar, né? É bom demais da conta. Vamos lá no Capivarã. Então, hoje tem, né? Domingão tem. Então você vai curtir o Capivarã, as capivaras, tem tudo lá. Tem, rapaz. O passeio será gratuito, mas as participações, participantes serão escolhidos por meio de sorteios também, né? Já aconteceu muito, os interessados deverão comentar na publicação da ação no perfil oficial da Belo Tour. Quem for passar o Dia dos Namorados em Belo Horizonte poderá comemorar. Aí, já passou essa matéria que já deu já. Agora, para você participar do Capivarã, você vai conferir de pertinho e vai curtir em todas as emoções o Capivarã. Ei, Capivarã, já deu história, né? O povo já comentou. Sei que vai passar um fim de semana gostoso em Belo Horizonte, vale a pena você curtir lá, viu? Dá uma passadinha lá. Agora, 3:37 aqui na Itatiaia. Daqui a pouquinho tem oração para você que tá ligado comigo aqui na Itatiaia, tá vibrando com a nossa programação. Já tem oração. Hoje a nossa oração é muito importante. A Santa Rosa de Lima. Santa Rosa de Lima, que foi a primeira santa da América do Sul e também é padroeira do país, do Peru, das Ilhas Filipinas e de toda a América Latina. Ela afirmava: saibam todos que a tribulação se segue à graça. Reconheçam que, sem o peso das aflições, não se pode chegar à plenitude da graça. Compreendam que, com o aumento dos trabalhos, cresce simultaneamente a medida dos carismas. Não se deixem enganar. Esta é a única escada verdadeira do paraíso. E sem a cruz, não há caminho para onde se possa subir ao céu. Santa Rosa de Lima. Daqui a pouquinho tem uma oração dela, uma oração muito poderosa, a oração de Santa Rosa de Lima, para pedir fortaleza espiritual. Nós estamos necessitando e precisando muito, né? Muito, muito. Muita gente com doença da alma, muita gente passando por problemas aí que não sabe se identificar. Muita gente aí com ansiedade, com depressão, com aquela sensação de pânico, coração apertado a todo momento. Não pode ouvir um assunto que já desespera. Então, vamos pedir a intercessão de Santa Rosa de Lima para que tudo isso possa sair da nossa vida, né? Que nós consigamos ter tranquilidade na vida, né? Que ela nos abençoe, que ela interceda por nós junto a Deus Pai Todo-Poderoso. 2:39 na Itatiaia. É hora de ouvir esse povão bonito que tá mandando áudio, tá participando, tá mandando mensagem bacana pra gente aqui. Olha só, quem tá ligado comigo aqui na Itatiaia é a Vaninha. Vaninha, ela é a Vaninha recepcionista. Ela trabalha nos motéis, né? Ô, rapaz. Eita, forte abraço pra todos vocês aí. Tudo de bom sempre. Aqui, ela tá pedindo uma música do Rei Roberto Carlos. Vamos tocar um Roberto Carlos para ela. Deixa eu ver aqui, o rapaz mandou pra gente que Vinícius, que é o Cláudio da Vila Clóris. Bem, sobre a internet, eu sou pequeno empresário no setor de TI, né? Da Solaris Info. Forte abraço a toda a turma aí. Alô, Solaris Info. Forte abraço, querido Cláudio. Desde 2000 que ele trabalha, né? Que ele tá aí nessa luta, na labuta com a internet. E digo o seguinte, não podemos ser hostis as inovações, porém é preciso tomar cuidado com as IAs, né? O motivo disso é que as pessoas não podem perder as expectativas de poderem trabalhar. Observe, por exemplo, outro dia eu vi um psiquiatra elogiando muito o chat GPT, porém eu adverti sobre muito em breve as pessoas estariam buscando conselhos, aconselhamento direto dele, ao invés de procurar uma pessoa, um psiquiatra ou procurar um psicólogo. Isso gera impacto absoluto e imediato. Quanto à internet, é um meio de comunicação democrático, acessível, algo necessário. Junto, é uma tecnologia indispensável. Abraços, beijos para a querida Caroline,
a minha digníssima e amada esposa. Estamos aqui ouvindo o som da Itália.

0: 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Sobre o barco, você disse capivarã. Não é catamarã? Não, o nosso é de capivara mesmo. É isso mesmo, é capivarã, meu amigo. Catamarã, ele é um catamarã, mas foi ele foi batizado como capivarã. É, rapaz, 2h41, homenagem justas, capivaras, como diz o nosso Alê, as primas capivaras, né? Lá na Lagoa da Pampulha. É bonitinho, né? É um redor bonitinho, grandão. 2h41, quero te ouvir da Itatiaia.
1: Pô, meu irmão não ouviu, não, só manda aí de novo. Um abração pro meu irmão Geraldo, minha cunhada Dudu, meu sobrinho Thiago e a Aninha. Fala aí que o Marcelo tá mandando um abraço pra eles aqui, direto de São Thiago, a terra do café com biscoito.
0: Terra boa.
1: Manda um abraço pra eles aí, nós somos ouvinte assíduo da Itatiaia.
0: Sensacional, obrigado, que honra. Que alegria, obrigado por essa audiência. Alô, toda a turma em São Tiago, na sintonia da Itatiaia. Roberta Tavares, linda! Como é que você tá, Roberta? Tá desejando um bom dia pra família Itatiaia. É, falou que tá feliz com o Cruzeiro, né? Aqui em Caeté, fazendo 16 graus agora, Vinição. Ô, Vinição, Deus abençoe sempre. Eu estou com depressão. Vamos sair dessa depressão? Vamos fazer uma oração maravilhosa hoje? Vamos? Para sair dessa depressão, vou pedir a Santa Rosa de Lima, independente também do seu credo religioso, vamos orar, vamos agradecer pela vida e o que eu posso fazer para te ajudar nessa depressão? Vamos sair dela? Vamos sair? Vamos? Vamos respirar, vamos ver a alegria da vida e procure um médico também, não deixa de procurar um médico, não. Viu, gente? A coisa séria, é doença da alma, mas tem medicamentos que ajudam muito a combater isso, tá? É, comunicar também é bom, verbalizar, falar com os amigos e vamos tirando essa angústia, essa depressão de dentro do coração. Você que está sempre participando conosco, acorda cedinho, Roberta, vai trabalhar, aí você me diz, olha, me deparo você falando isso, eu fico preocupado. Fique bem, precisando de um amigo, eu tô aqui, viu? Procura um médico também, não esqueça não. Ela tá mandando uma mensagem bonita, domingo, tenha fé, aquilo que as nossas mãos não alcançam, Deus abraça pra gente. Aí, a mensagem que você me mandou, é pra você essa mensagem, querida Roberta. Tenha fé, aquilo que as nossas mãos não alcançam, Deus abraça pra gente, Deus tá contigo, filha. Fique bem, 2h44 na Itatiaia e o povão tá na sintonia, bom dia.
2: Bom dia, Vinícius de Fausto. Aqui é o João, do 307, aqui da Itamira. Ô, Vinícius, manda um abraço pro meu filho aqui, Júnior, vereador da TSL, tá na jangada. Manda um abraço aqui também pro padre Queimar Rosca, que tá fazendo aniversário hoje. O Sardinha, o Monstrinho, o Renato. Manda um abraço pra todo mundo da Mindset aqui.
0: Ah, maravilha.
2: Pessoal da Macvila, da Líder.
3: Aqui, vou te mandar.
2: O pessoal da TMS aqui.
0: Toda essa turma na mineradora. Manda
2: pra nós lá do Barreirito, Gigante de Ferro.
0: Gigante de Ferro.
2: Deus abençoe você aí.
0: Maravilha. Muito
2: obrigado, bom dia.
0: Ô, amigo, eu que agradeço essa audiência tão preciosa, toda a turma das mineradoras. Um abração pra vocês aí. Ah, Maria tá ligada comigo. Ei, Maria, Maria do Carmo de Porteirinha. Tá ouvindo o som da Itatiaia? Sinal eletrônico da Rádio de Minas, marcando 15 para as 3. Às 3 da manhã, convido você a fazer uma oração comigo, a oração de Santa Rita de Lima. Antes tem o nosso momento de meditação, a nossa troca de ideia, depois nós vamos com a oração. E você, onde está me ouvindo agora? Bom dia, boa madrugada, boa noite, 2h45.
4: Bom dia, Vinícius Castro, eu sou José Romão Moreira. Hoje é o aniversário da minha filha Adriele Moreira. Mora em Porto Novo, Bahia, Porto Novo, Bahia. Muitos parabéns para a Adriele, para mim, Vinícius Castro. Bom dia.
0: Bom dia, bom dia. Que Deus abençoe, guarde e guie a vida de vocês aí. Meu muito obrigado. Olha, só quem tá ligado comigo aqui, a Maria José. Ela é motorista de aplicativo, falou que tá indo embora para casa, vai descansar agora, a praça tava boa e ela tá ouvindo o sonzão da Itatiaia. Maria José, um beijo para você, maravilhosa. Bom descanso, viu? E vai nos ouvindo. Um beijo no seu coração. E você, onde tá me ouvindo agora? Me conte tudo, não me esconda nada.
5: Oi, Vinícius. Bom dia. É o Zé Maiado aqui de Jardim Teresópolis. Manda um abraço pra galera aqui. Tô te curtindo, viu? Eu tô te curtindo.
0: O Zé Maiado.
5: E a galera tá te curtindo aqui também. Manda um abraço lá pro Parque da Zacás, Betinho. Aqui também, no Laranjeira, no Cabo Gregório e a sua equipe.
0: Obrigado.
5: Também tá te curtindo. Toda a galera que tá curtindo esse povo do esporte. Um abraço pra você também, e o Difuntão.
0: Ô, oh, rapaz, um abraço pra você. O Difuntão hoje tá descansando, né? Tá descansando, pezinho pra cima. Forte abraço para todos que estão ligados comigo na Itatiaia. Quero saber onde você está me ouvindo agora. Me conte tudo, não me esconda nada. Diz aí.
6: Ô, Vinícius, por favor, manda oração pra mim. Pensa em oração, não, mãe. Manda uma oração pra mim. Fica esperando, não vem, não, mãe. Olha isso pra mim. Pergunta essa oração.
0: Ô, meu amigo, vou pedir a turma para olhar aqui. Tem que pegar o telefone dele, tem que colocar no grupo de oração aqui também, né? Tem um canal das orações aqui, o Fábio tá ligado também conosco. Ô, não pode ficar sem oração não, né, irmão? Tá doido? Oração e arroz com feijão faz um trem bom pra nós, né? Luísa Ferreira, bom dia, Luísa. O Demolidor também tá ligado comigo, mandou opinião formada aqui. Olha só, o Demolidor, como é que você tá? Você tá bem? O Nonato não apareceu ainda não, vamos ver se ele aparece hoje ainda. Deve estar nos bailes da vida, né? Olha só, rapaz, tô vendo, recebendo uma matéria aqui agora, quem tá mandando pra gente é o Marcelo, né? QRA dele é o qual? Rota Underline MG 050. Alô, alô, Marcelão, com dois L's ainda. Falou que a turma lá no Maranhão pegou pesado, né? Pegou pesado, lá em São Luís do Maranhão, prendeu mais de 60 num rolezinho de moto, a turma acelerando moto pra baixo, moto pra todo que... pra todo lado aqui, ué. Põe muita moto. E em Belo Horizonte também a turma tá pegando as motos aí, a turma acelera, né? Desafia a polícia só na inteligência, vai pegando um a um. É, rapaz, fique esperto, não, pra vocês verem. Agora 2h48, vamos lá, com a última participação desse bloco, com o áudio que você manda aqui pra Itatiaia.
7: Bom dia, Vinição. O programa é bom demais. Eu não fiz o programa do domingo, no domingo, das 4. Modão de viola é bom demais, viu? Eu gosto. Fez de jeito nenhum. É fã daqui de Lagoa Santa.
0: Ô, oh, rapaz, um abraço pra vocês. É muito bom saber que vocês estão ligados na Itatiaia. O Guerreiro tá ligado comigo aqui, né? Ô, Vinição. É, aqui é o Alexandre, da região da Pampulha, bairro São Francisco. Todos os aplicativos de namoro que tem na internet é inteligência artificial, Vinícius. Você acha que está conversando com alguém e, na realidade, é um jogo de respostas de inteligência artificial que prende a pessoa, né? A pessoa que está carente, sentindo falta de bater um bom papo. Aí a IA responde tudo e responde o que você quer ouvir. Aí você entra no jogo. Aí complica, né? Aí complica. Você pensa que está conversando com uma pessoa, com um homem, com uma mulher, você está conversando com uma máquina que já está toda programada. É, rapaz, o Alexandre tem que ficar ligado a isso tudo aí, para não cair no golpe também, né? Eles aproveitam isso aí e já dá aquele golpe. O golpe está aí. Não pode cair quem quer, não. O César Carlos também já está ligado comigo. Muito obrigado por essa audiência. Muitos áudios chegando. Daqui a pouquinho tem mais, daqui a pouquinho. Porque agora é hora do Rei cantar na Itatiaia.
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0: O rei canta todas as manhãs da Itatiaia. Alô, meu povo, bom dia, bom dia, bom dia. Boa madrugada, viu? Pra você que é da noite, ótima noite pra você.

Bom, dá uma ajeitada, hein? Rick e Renner, aqui na Itatiaia. Vá se preparando, daqui a pouquinho, 4 horas da manhã, só modão, modinha não entra não, viu? Tem ele, Gutenberg Gomes, aqui na Rádio de Minas, com Parada do Rádio. Agora 3 horas, 2 minutos, um breve intervalo e eu volto já já com aquele momento de oração, de fé, aquele momento para você abrir o seu coração e pedir a Santa Rosa de Lima que te oriente, né? A Santa Rosa de Lima que antes e faça uma intercessão por nós. Oração de Santa Rosa de Lima hoje para pedir fortaleza espiritual. Depois do nosso intervalo na Itatiaia. 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
2: Muito bem, deixa que o papo é com Vinição aqui na Itatiaia. Hoje nós vamos juntinhos até as 4 horas da manhã, tá? Você fica aqui comigo? Que bom, a sua companhia é muito especial. Vamos fazer uma meditação agora, meus amigos? Você que tá em casa, você que tá aí no seu carro, para você que tá aí no ônibus, para você que tá ouvindo a Itatiaia nos hospitais, para você que tá nas clínicas, tá na UPA, enfim, onde quer que você esteja, receba meu carinhoso abraço. E vamos falar de aceitação. Vamos falar de aceitação. A nossa meditação hoje é a respeito disso. Uma das lições mais difíceis de se aprender nessa jornada é a questão da aceitação. A gente traça um roteiro próprio, estabelece metas, acrescenta vontades. Vontade de viajar, vontade de fazer isso. Junta uma grande dose de sentimentos e espera que tudo corra conforme o combinado, né? É o que você planejou, o que você pensou. Nós criamos expectativas em cima de pessoas tão diferentes de nós, querendo que essas pessoas, elas, sigam esse script que você desenhou, que você fez, que você anotou. Ou que pelo menos obedeçam o nosso combinado. Não é nosso, o combinado é seu. Você que expôs a vontade. Se somos tigres ferozes, nos indignamos com a serenidade dos caolas, né? Que são tranquilos. Se temos a agilidade de um beija-flor, nós ficamos impacientes com a lentidão dos caracóis. Somos do contra sempre. E de repente você percebe que está numa batalha que nem escolheu estar, tentando se defender de quem julga, lhe conhecer melhor, quem fala da sua vida. Os haters, né? A gente fala muito dessa palavra hoje, os haters. Sabe nada de sua vida, te julga e você fica aí. Ah, portanto, mesmo que discorde ou acredite, conhecer aqueles que ama, entenda que jamais o saberá por completo, pois cada um carrega muito mais bagagem do que somos e supomos para desvendar. Aceite-se como você é, com a sua simplicidade, com seu jeito tranquilo de ser. Agora, se aceitar, não é aceitar tudo. Você tem que ter sua posição própria também. Essa mensagem é para você hoje, né? Né? Pois é, rapaz. Então fique atento, cuide-se. Envolva com amor tudo à sua volta. Então procure manter os pensamentos elevados e em gratidão em todas as situações. Sempre se aceitando. Mesmo que não esteja fácil, mantenha-se forte. Não deixe que nada externo altere o seu equilíbrio. Para você que está passando um momento aí de ansiedade, a nossa Roberta falou: Vinícius, eu tô com depressão. Olha, o teu socorro, você que está passando por esse momento também, não está fora, está em você mesmo. Viu? O teu socorro não está fora, não esqueça dessas palavras. Está em você mesmo. Por mais que caminhemos juntos, estamos sozinhos, o milagre é você. É você. Abençoe tudo e a todos. Agradeça. Não é pensar em gratidão, não é falar em gratidão, é sentir gratidão por sua vida. É um treino, né? Comece pensando, falando e em breve estará sentindo essa gratidão, essa paz. Essa paz que tem que começar dentro de você. Você é muito especial. Você é muito especial. Viva sua vida com felicidade. Viva sua vida com gratidão e se valorize. Que as mãos da vida te conduzam pelo melhor caminho. Que a vida acaricie os teus cabelos, que a terra beije os teus pés. Que o sol te abrace, que a chuva lave as tuas angústias, que as estrelas brilhem em seu rosto. Que a tua obra seja maior do que o seu sonho. Realize. Faça planos, deseje, batalhe em cima de tudo que você vai conseguir. Nada cai do céu, não, tá? Nada cai do céu. A nossa oração hoje, gente, gostou da reflexão? Foi bom para você? Pois é. O Divino Espírito Santo, ele nos usa, ainda mais aqui através do rádio, para levar essa mensagem. Eu sei que chegou no coração de muitas pessoas nesse momento. A gente está emocionada, tem muita gente, pô, falou para mim, Vinícius. Tava precisando ouvir isso. É isso aí. A nossa oração hoje, Santa Rosa de Lima, ela que foi a primeira santa da América do Sul, é padroeira lá do Peru, né? Das ilhas Filipinas e de toda a América Latina. Vamos então, nessa madrugada boa, nesse início de domingo, vamos agradecer e vamos orar a Santa Rosa de Lima. Santa Rosa de Lima, pequena rosa, tu que soubeste amar verdadeiramente Jesus com um coração generoso e depreciastes as vaidades de mundo, deste momento, abraçou a vida, abraça-te sua cruz desde a tua mais terna infância. Tu que entendestes que em meio às tribulações vem as graças concedidas por nosso Senhor e que são verdadeira escada ao céu. Faze com que amemos como tu a Jesus, a Maria e a Santa Cruz, brindando este grande amor aos mais desvalidos, aos que necessitam de nossa misericórdia, de nosso consolo, servindo-os como se fosse a um mesmismo, e ao nosso querido Deus Todo-Poderoso, a Jesus Cristo, Filho de Deus. Intercede por nós, por nossos pobres, por nossas almas que são pobres também, para que pela graça de Deus levemos nossa cruz com alegria. Ensinai-nos a imitar as tuas virtudes, né? Para que, seguindo o teu exemplo, possamos gozar de tua amorosa proteção junto à nossa mãe Maria em todo o nosso caminhar até o céu. Para ali, lá no céu, dar glória a Deus pelos séculos dos séculos. Amém. Viva Santa Rosa de Lima!

0: confia nos domingos. Volte para casa e rompa pela porta levando um sorriso. A mesa estará sempre posta, porque é assim a missão dos que amam e sempre esperam. Nada há que se avizinhe da compreensão humana que possa ser tão confortável e quente quanto a família. Não parta, não esqueça, não abandone. Cumpra-se nos desígnios de ir embora, mas volta. Haverá sempre cama quente e palavras para consolar. Os que gozam do abraço da família estão prontos para construir. Os que preservam o bem do sangue da afeição, estes não encontrarão barreiras. Viaje pelos campos, rompa rios, escale montanhas e volte. Volte sua vista e sua saudade para os seus. Lembre-se sempre da mesa posta e da porta aberta. E sinta no ar o cheiro dos domingos de sol em que todos festejaram o grande bem do amor. A família edificada, consolidada, dá ânimo. A família pacifica e acalenta. Em casa, na sua família, alguém sempre lhe esperará. Bem-aventurados os que conhecem os caminhos de volta, estes serão louvados. Divino Espírito Santo, luz e graça do universo, iluminai nosso planeta, clareando nossas mentes. 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
1: Ei, você que está sofrendo. Sim, você que perdeu alguém. Você que está na solidão. Você que está na depressão. Preste atenção. Sua presença é real. Entregue sua vida, problemas. Fale com Deus.

0: Tenha certeza que ele ama muito você.
1: Um momento especial. Você que está passando um problema aí de... um problema de depressão, um problema de perda, um problema, você está sentindo, está indo embora uma situação, uma pessoa, você que está no seu leito aí de enfermidade, está nos hospitais, tenha muita fé nesse momento. A fé, ela muda os nossos pensamentos, coloca positividade, né? Coloque a sua fé, mas com muita ação, viu? Faça a sua oração independente do seu credo religioso. Muito obrigado a todos que estão enviando mensagem aqui. A oração é poderosa, né, gente? É muito bom. 3:19 aqui na Itatiaia. Já tem alô, alô, tem abraço. Muita gente abraçando o querido Acir Antão, né? Ah, Cirantão maravilhoso, hoje é aniversário do Assi. Tem a turma aqui, o Pura Harmonia. Ela tá desejando muitas felicidades, saúde, paz e alegria. E que você, Cirantão, continue brilhando com a sua bela voz, competência, carisma em todos os dias das semanas. Da semana, né? Como tem feito há anos, brindando com essa programação musical, cultural maravilhosa. Quem tá mandando esse abraço e tá agradecendo aqui, né? Falando que a Cira é muito importante para nossa sociedade, como é, né, Wellington? O Wellington do Pura Harmonia. Obrigado, mestre. O Wellington, que mensagem maravilhosa. Vou deixar aqui para o nosso mestre Assir Antão, viu? Ele merece todas as homenagens e muito mais mesmo. Aqui o nosso querido Jorge, lá de Votorantim, tá ligado conosco aqui na Itatiaia. Amiga querida Marlene, um beijo, Marlene. A turma toda esperando oração. A turma da edição vai fazer oração e nós vamos, já vamos disparar, tá? Daqui a pouquinho. O meu querido amigo Robertinho. Robertinho é taxista. Ei, Robertinho, como é que você tá, querido? Tudo de bom, bom trabalho pra você. É taxista, tá aí na rodoviária, tá na fila da rodoviária, tá nos ouvindo agora? Tá aí no Aeroporto Internacional de Confins, a turma que tá lá paradinha, né? Um forte abraço pra você, está chegando já pro trampo. Pra você que tá circulando por toda Belo Horizonte, os amigos dos aplicativos também. O Arley Júnior tá sempre ligado comigo, o Lucas também, né, Lucas? Você tá bem, amigo? Um abraço bem apertado. Raimundo Alves de Esmeraldas, na sintonia da Itatiaia. Participando comigo aqui também, minha querida amiga Marlene. A Marlene falou que tá lá desde 1h, tá lá nos ouvindo, né, Marlene? Obrigado. O meu querido amigo Lio, construtor, tá ligadão aqui na Itatiaia. Ô, Lio, espero que você esteja bem. Receba meu abraço pra terra. Toda a turma na cidade de Curvelo, essa terra boa, tem um carinho enorme com toda a turma na cidade de Curvelo, que não perde a programação da Itatiaia. A Arlete Alves também tá ligada, né, Arlete? Maridão foi cochilar agora, falou que não, eu não tô com sono, eu vou ouvir você. Então tá bom, Arlete. Vamos passar horas, mais uma hora agradabilíssima, né? 3:21, mais 40 minutos juntinhos aqui na Itatiaia. Tá bom, Arlete? Um beijo no seu coração. Quem mais tá ligada comigo aqui? Quem? A Irene. Olha, ô Irene, manda uma foto bonita aqui, ela tá tomando uma cervejinha agora. Olha, tá ela e o seu companheiro, o Luiz Lucas. Forte abraço pra vocês aí. Tudo de bom sempre. Muito obrigado por esse carinho, muito obrigado por essa grande audiência. Erli França, ele tá falando que gostou muito da oração, né? E mandou um áudio pra gente aqui também. Muito obrigado. Um beijo pra vocês aí, compartilhando o link da oração. Daqui a pouquinho, gente, a oração não foi editada ainda, tá? Um abraço pra vocês. Amigos em Além Paraíba, na sintonia, o Sebastião Salvador, ou Salvador, que tá ligado em Além Paraíba. Ê, turma boa em Além Paraíba, não perde a programação da Itatiaia de jeito maneira. Meu querido amigo Arley do Noturno também tá ligadinho na Itatiaia. Forte abraço, Arley. Sorió, Cossó. Alô, Carlos Sorió. Tá ligado comigo? Nosso mestre Sorió. Tá sempre ligado na Itatiaia. Gente, vamos fazer o seguinte. O George Michael tá chegando com uma canção maravilhosa. É hora de viajar no tempo na Itatiaia.
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1: O ano 1984, Charles Whisper, foi escrita por George Michael aos 17 anos, durante uma viagem de ônibus em Londres. A letra retrata culpa, arrependimentos e a dor de uma traição. Você ouve em alto e bom som na Itatiaia, George Michael.

Daniel e seus convidados aqui na Itatiaia, 3:35. Alguns registros, o Jefferson, que é porteiro, tá ligado comigo, tá abraçando toda a família Itatiaia, falou que tá lá, né? Tá no seu plantão, tá ouvindo o sonsaço da Itatiaia, abraçando o amigo, o amigão dele, o Max da GP, né? Alô, Max da GP, e também o Arley, do 9502, essa turma do noturno, essa turma do 9502, que não perde a programação da Itatiaia. Jefferson, forte abraço pra você, já o plantão tá terminando, né, Jefferson? Passar o domingão em casa, com a família, vai ser bom demais. Aqui, quem tá na sintonia

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0: Já estamos de volta ao vivo para todo o Brasil. Obrigado por esse carinho que vocês têm conosco aqui, tá? Muito obrigado mesmo a toda essa turma boa ligada na Itatiaia. Que eu tava falando do passeio de barco e você viu quando falei os preços? Tô olhando a pauta aqui, eu não falei os preços não, velho. Então, o passeio de barco na Pampulha, atenção, terão ingressos inteiro a R$20 aqui em Belo Horizonte. Então, para moradores da capital, o valor será de R$12, mediante comprovação de residência. Haverá gratuidade para crianças de até 12 anos e pessoas inscritas no CAD Único, no Cadastro Único, para programas sociais do governo federal, né? O CAD Único. No entanto, ainda não há previsão para a retomada da navegação. Agora que sim, agora essa aqui é atualizada, essa informação, né? Então, passeio do barco do Capivara vai custar R$20 para você que não mora aqui em Belo Horizonte, para os moradores de Belo Horizonte, R$12. Essa informação foi atualizada no dia 21 de agosto, né? Aqui, 3h39 na Itatiaia, fazer alguns registros, uma turma boa que tá ligada comigo, não perde a programação de jeito maneira. É a querida Fatinha. A Fatinha falou que já acordou cedinho, já tá ligada na Itatiaia, tá guardando o Gutenberg Gomes no Parada do Rádio. Fatinha, um beijo pra você, viu? Um domingo abençoado. O Xandão tá lá em Pará de Minas. Ô, Xandão, como é que você tá, Xandão? Ouvindo aí, Itatiaia, desde cedo também o Xandão, pessoa finíssima, gente boa toda a vida. Aquele abraço bem especial pra turma da cidade Nova União. Tá sempre ligado comigo aqui, recebeu o link de oração aí também, né, querido? Tudo de bom pra vocês. Muito obrigado, viu? Que Deus abençoe o dia de vocês. Fábio Rocha, querido, como é que você tá? Ô, Fábio, domingão dá uma vontade de não prestar também, né, Fábio? Oh, mas domingo tem que ter cuidado, tem que ter a cautela, amanhã é segundona, né, Zé Bolinha? Zé Bolinha tá lá em Santa Rita do Sapucaí, na sintonia da Itatiaia. A Márcia Fernandes também ligadinha comigo. Marcinha, um beijo, Deus te abençoe também, tá? Esse radinho faz uma diferença, né? Olha, um beijo no seu coração. E a Márcia Fernandes, ela mora em Ribeirão das Neves. Daqui a pouquinho eu tô passando perto da sua terra. Vou descer lá para Sete Lagoas de novo, né? Tem um compromisso lá hoje. Um abraço para vocês aí, tá? Já eu passo lá pro Ribeirão das Neves afora. Vinição de Castro, Raimundo Alves de Esmeraldas, nós estamos aqui ouvindo você. Esquece nós em Esmeraldas, não, Vinição, é nunca. Essa turma boa, o Cláudio da Vila Clóris também tá ligadão comigo. O Cláudio que participou aqui, vibrou com a programação da Itatiaia. Muito obrigado, viu? Gratidão. Tá no plantão hoje, tá? É o Cláudio da Vila Clóris. Tá falando sobre a internet. Aí ele falou a respeito, ele é lá da TI, da Solaris, né? Solaris Info, gente boa toda a vida. Cláudio do Vila Clóris, Cláudio Vaz de Melo, um abração. Tem um áudio aí? Vamos ouvir essa turma que tá mandando áudio pra Itatiaia no 31999967074.
1: Bom dia, aqui Ivan de Faria, Santa Fé do Sul, região noroeste de São Paulo, sou radialista aqui na cidade. E não perco uma programação nas madrugadas da Rádio Itatiaia. A pena que em São Paulo, no estado de São Paulo, não tem uma rádio como a Rádio Itatiaia. A Rádio Itatiaia está de parabéns. E parabéns também para o Cruzeiro, que venceu o Flamengo por 2-1. Eu, como bom palmeirense, adorei. Forte abraço.

Um abraço pra vocês aí, tudo de bom. Alô, turma em São Paulo, estamos chegando com tudo aí em São Paulo, nesse estado maravilhoso de tanta importância pro nosso Brasil, né? O coração do Brasil bate em São Paulo, agora 3h42 na Itatiaia. Moda boa, é hora de ouvir de Paulo e Paulino na Itatiaia. A canção é clássico, né? Um clássico que teve a gravação com Chitão e Xororó. A canção se chama Terra Tombada, na Itatiaia, na Top 1 do Brasil, um ano direto, sendo a mais ouvida desse Brasilzão de meu Deus. Obrigado, gente. Agora 3h42. 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

Muito bem, 3h53, o Jorge lá da Lagoeta. Cadê a oração, Vinição? A turma da produção vai enviar pra vocês aí, já, já. Sou eu que mando, não. Tá bom, Jorge? Um abraço pra você. O Vander Júnior, tá ligado comigo aqui também. Cadê? Dia D. Letreiros por aqui, recolhendo letreiros na madrugada, escutando. Ah, rapaz, a turma que tá na luta, tá na labuta, tá certo, um abraço pra vocês aí, obrigado. Ô Jorge Abras, Lagoinha, é sensacional, meu amigão, com certeza vai chegar a oração pra você, tá? Forte abraço. Ah, quem mais? J. Pérez, de Cataguases, na nossa sintonia, na reta final do programão. Muito obrigado, viu? Muita audiência envolvida. Gente, essa madrugada nós batemos recorde de participações. Muitas opiniões formadas, muitas participações, foi incrível. O quem mais tá ligado? Leandro, lá de Capelinha. Não, é do bairro Capelinha. Do bairro Capelinha. Leandro Capelinha. Ué, ele é de Capelinha, hã? Tá aqui, é de Capelinha, né? Ah, tá bom então. Um abraço pra vocês aí. Se for do bairro Capelinha, um abraço. Se for da cidade de Capelinha, um abração bem apertado. Nós temos uma audiência danada. Alô, turma do Vale de Jequitinhonha. Meus amigos aí também na sintonia no Nortão de Minas, ouvindo pela Itatiaia, Montes Claros. Alô, turma de Moc. Um abração pra vocês aí. Sabe quem tá ligado? Meu amigo Jobe Ferreira. Ô, Jobe, você tá em Cachoeira da Prata, Jobe? Ou tá lá na Sé Lagoa? Um abraço pra você aí, meu querido amigo. Forte abraço, Maria Tereza. O Zuber, que é meu amigo de fé, meu irmãozão, tá no meu coração. Forte abraço também. Que Deus abençoe e guarde a sua vida, tá? Ah, quem mais? O Davi. Davi tá ligado aqui na Itatiaia. Tá na Serra. Ah, na Vila Fátima, no Serrão. Vila Fátima. Beijo pra toda a turma aí no Serrão. Que Deus abençoe e guarde a vida de cada um. Turma já tá editando, já tá, hoje é mais lento um pouquinho, né? Gutenberg tem as manhas com oração e manda rapidinho. Vocês vão receber aí. Se não receber agora, com certeza vai receber durante toda a programação da Itatiaia. Combinado? Eu deixo um beijo no seu coração. Agradeço por essa audiência tão especial, tão maravilhosa, e que nesse dia 23 de agosto de 2026 você tenha um domingo com a família, um domingo muito abençoado, um domingo que vai ser de festa aqui na Itatiaia. Hoje, aniversário do mestre Assir Antão, então prepare-se que o programa vai estar lindo, vai estar muito especial, muitas homenagens, todo o nosso carinho ao mestre Assir Antão. Que Deus continue te abençoando, mestre, você com essa vitalidade, com essa alegria, com esses ensinamentos que você passa para todos os comunicadores, para os apresentadores aqui da Itatiaia, para o rádio brasileiro, né? Essa forma versátil, feliz, tranquila de comunicar e inspira muitas pessoas. Um beijo no seu coração, mestre Assir Antão, e mais uma vez, parabéns. Que Deus, que Nossa Senhora te proteja muito. E a você, caríssimo ouvinte da Itatiaia, a você, meu amigo chefe de família, alô, trabalhador, alô, trabalhadora, nossos amigos aposentados, a turma que tá na labuta na madrugada aí, você que tá saindo do seu trampo, vai descansar daqui a pouquinho, você que tá aí no plantão, mais uma vez, gratidão por essa grande audiência. Eu volto com você aqui na Itatiaia. Volto sim, amanhã, 4 horas da manhã, no nosso tradicional Café com Notícia. Aí você deixa que o papo é com Vinição. Café com Notícia, amanhã, 4 horas da manhã, eu te espero aqui com muita música boa na primeira hora, a sua participação, o tema da nossa manhã e muita notícia com o primeiro time do jornalismo brasileiro aqui comigo na Top 1 do Brasil. Vamos de música? Vamos fechar o nosso encontro? É o de Paulo e o Paulino. Muito obrigado, você, viu, Batista? Valeu demais, Batista, comandou a máquina de som da Itatiaia. Obrigado ao Penidão lá na nossa central, na luta, Penidão. Vem aí, Gutenberg Gomes e o Parada do Rádio. Um abraço!

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0: dia! Bom dia para todo mundo ligado na Itatiaia, a rádio de Minas que tem um Brasil de audiência. Opa, mas que prazer, que alegria, que bom saber que você tá aí, sempre um prazer, sempre uma alegria, mais um domingão aqui pelas ondas da Itatiaia e sempre essa alegria de ter você aí na nossa sintonia, na nossa companhia, aqui em Belo Horizonte, cidades da região metropolitana, pelo interior das Minas Gerais. Alô, emissoras da rede Itasati, retransmitindo o nosso programa e levando a Itatiaia aos 853 municípios do estado e você também conectado pelo Brasil, pelo mundo afora. Vem comigo até às 6 horas da manhã com esse programa que tem o gostinho lá do interior, aquele programa que tem a cara do interior também e aqueles momentos aí que a gente guarda, né? Aquela lembrança é da roça e da família. Então vem com a gente que o programa de hoje tá maravilhoso e o timaço tá prontinho. Olha aí, meu filho. Já acabou esse negócio de Halloween? Olha, mas que coisa, isso, quanto é que você cobra pra assustar o trem fantasma lá do Guanabara, hein? Olha, mas é ele, olha, o Júlio Silva tá ali juntinho comigo, a programação musical do querido Mércio Sattler tá lá ligado no programa, acompanhando como sempre, e na produção caprichada está ele, o nosso Renatinho, o Faraó. Alô, DJ, aquele abraço e aqui esse amigo de vocês de todas as madrugadas pela Itatiaia e no domingão chegando assim cedinho e ó, metendo os dois pés na porteira e acordando o galinho. Olha, mas há quanto tempo que eu não acordo a Alexa também. Ô, Alexa, minha filha, bom dia, tá tudo bem com você? Tá sumida do programa, a turma pergunta, Gutenberg, cadê a Alexa? Por que que ela não dá bom dia pra você mais? Ô, Alexa, Alexa, minha filha, acorda. Acorda aí, dá bom dia pro povão aí, pelo menos hoje, né? Faz uma graça aí, meu bem. Dá o bom dia da Alexa pra turma ligada na Itatiaia.
1: Bom dia, moço. Dando bom dia pra mim.
0: Olha, mas é atrevida ela, hein? Meu Deus do céu. Então vai, vai dormir, Alexa. Vai dormir e deixa o som ligado na Itatiaia, que aí todo mundo fica nessa boa companhia, né? Eu sou Gutenberg Gomes. Não, não, assim não fica legal, não. Eu quero ouvir passarinho cantando, galinho cantando e todo mundo fazendo aí o meu nome também, né? Olha que beleza, aí sim, né? De amigo pra amigo, diga alô comigo. E vamos juntinhos aí até às 6 horas da manhã. Como sempre, comecinho do programa, vamos trazer uma oração, uma mensagem de fé, de positividade a todo mundo que tá aí com o radinho ligado e começando esse domingão na nossa companhia. E a oração para esse domingo diz assim: Senhor, abençoa esse novo amanhecer, que o teu amor nos envolva e nos prepare para um domingo de paz, gratidão e esperança. Que cada respiro seja um lembrete da tua presença e cada passo um gesto da fé. Acalma os corações aflitos, renova as forças dos cansados e enche de alegria aqueles que esperam por um novo tempo. Que hoje sejamos luz onde houver escuridão, sorriso onde houver tristeza e fé onde houver dúvida. Obrigado, Senhor, por mais um dia, por nos permitir recomeçar com a tua graça e viver esse domingo com alma leve e coração cheio de amor, em nome de Jesus. Amém. Olha, mas o programa de hoje tá lindo, lindo. A turma que gosta das orações aí, pode dar aquela chegadinha lá no Instagram, @oraçõesItatiaia, e também no meu, @GutenbergGomes. Combinado? Já eu digo qual será o especial da semana. Vai mandando aquele áudiozinho que eu quero atender o seu pedido, 999-96-7074. E vamos abrir bem demais o programa de hoje. Toca o João Mineiro e Marciano aí. Pare com isso, é? Olha, mas essa é bonita. Aumenta o volume do radinho e bota a hora certa pro povão não se atrasar.

0: nossa.
1: Encontro de feras aí da nova geração e dela, rainha do sertanejo, né? Léo Magalhães com aquele tupetão dele e a nossa Robertinha Miranda. São tantas coisas. É, meu filho, amor até tem torcida contra e a favor. Mas como no futebol, torcida não entra em campo. Então cuide bem do seu amor aí e vai dar tudo certinho, né? Que beleza. Olha, muita gente já mandando mensagem querendo saber qual será o especial da semana, eu digo agora. Olha, mas já tinha um tempão que a turma tava pedindo. Ô, Gutenberg, cadê aqueles homenzinho animado que tem uma dancinha, que hoje eles andam meio arranhados aí, mas tem uma história maravilhosa no sertanejo. Então eu digo pra você que hoje nós vamos destacar.
2: Essa foi pensada em vocês.
1: Gino.
2: Então cantem com a gente.
1: E Gino.
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Beleza, hein? Daqui a pouquinho vai rolar essa aqui também, ó. Essa é do Gavião. Eu não sou Gavião, não. Não vejo vantagem nenhuma em ser Gavião. Todo mundo me chama de o Garanhão da Madrugada. Aí sim, aí é comigo. Esse negócio de Gavião aí, de fundo você é Gavião, é? Ah, bruto, eu não vi vantagem nenhuma. Sobe o som,

claro que não pode faltar esse grande momento aí da dupla Gino e Geno, que o Brasil inteirinho canta. 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

0: Daqui a pouquinho, então, todo mundo ligado. E o especial da semana vai ser com Gino e Geno. Ô, Difuntão! Difuntão, meu filho! Eu não sei se esse homem tá cochilando, se tá morrendo, né? Que coisa, meu Deus do céu. O lábio dele é rocheado, as mãos também, né? Meu Deus do céu. Então eu quero botar áudio aí. Eu quero atender pedido. Já temos pedido aí, meu filho. Então vamos lá. 999-96-7074. Vamos atender os primeiros pedidos e de amigo para amigo, fala comigo.
1: Hugo também. Bom dia, meu amigão. Bom dia para os ouvintes da Itatiaia, por gentileza. Toca para nós o Mala Amarela de Lourenço Lorival, Jeová de Matheus Leme. Manda um abraço aqui para nós, cara. Um ótimo domingo para todos nós.
2: Bom dia, Gutenberg. E quem fala é o de Carlos de Itabira. Eu queria ouvir aí o Beto e Gilmar. Todo tempo é pouco para te amar. Ofereço para todos vocês aí da Itatiaia, entendeu? Que vocês tenham um bom dia, um bom domingo, tá bom?
3: Bom dia, Gutenberg Gomes, aqui é Manoelito, motorista de aplicativo. Estou aqui continuando meu trabalho. Estamos aí no domingão, vamos terminar lá para 7, 8 horas da manhã, nosso trabalho. E manda aí duas camisas. Ah, milionário Zé Rico, ele é bom, viu?
0: É, gostei da sequência, hein? Valeu, valeu. A turma tem bom gosto demais, né? O Jeová lá de Matheus Leme, ele pediu Lourenço e Lourival com a Mala Amarela.
1: Toca pra nós o Mala Amarela de Lourenço e Lourival.
0: Depois o Ed Carlos lá de Itabira, a turma tá nos acompanhando lá pela Rádio Caraça, tá um sucesso, a audiência tremenda da Rádio Caraça lá na região de Itabira, e ele quer a música do Gilberto e Gilmar, eu vou tocar.
2: Eu queria ouvir aí Gilberto e Gilmar. Todo time é pouco pra te amar.
0: E também para o Manuelito e para todos os irmãozinhos do táxi, do aplicativo, eu mando aquele zoom. Uhu, uhu.
3: Ah, milionário Zé Rico, ele é bom, viu? E manda aí duas camisas.
0: E vai rolar milionário e Zé Rico com duas camisas. Que sequência boa, hein? Bota aí, Difuntão, que eu vou aumentar o volume do radio.

0: Sequência maravilhosa, a turma não brinca em serviço não, é só áudio bom que a turma tá mandando aqui de toda a região metropolitana, todo o interior do estado, desse Brasilzão aí de audiência e por esse mundão de meu Deus, onde tem um mineiro, onde tem um brasileiro, lá está a Itatiaia aproximando você da gente, isso é maravilhoso, né? Vamos para um intervalo rapidinho, na volta eu quero ouvir áudios e teremos também o nosso especial da semana. É aquela seleção de ouro, hein? Aumente o volume aí que a gente volta já.
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0: Que beleza, nosso Parada do Rádio e você sempre participando, sempre interagindo, e como é bom receber esses recadinhos de vocês aí, né? A turma que tá sempre ligada com a gente, nos alertando aí também, né? Nas madrugadas com a informação do trânsito, a Itatiaia dá notícia de tudo o tempo todo e já tem áudios de montão aí. Vamos ouvir o que que essa galera tá mandando. Então, onde Fontão, bota aí que eu quero ouvir.
1: Bom dia, Gutenberg. É o Geraldão na área. Gutenberg. De novo, Feira Afonso Pena, partiu. Tamo junto, parabéns pra esse lindo programa seu, viu? Você é o cara, você conhece, viu? Manda um alô pra nós aqui. Até cinco horas eu tô te escutando, tá? Partiu, Feira da Força Pena, Capim Dourado na área.
2: Bom dia, Gutenberg. Feliz domingo pra você. Aqui é o José Toledo de São João do Rei. Manda oração pra mim, obrigado.
3: Gutenberg Gomes, bom dia. Manda oração pra mim, por favor. Hudson do Mantiqueira.
4: Bom dia, Gutenberg. Gostei muito dessa oração. Por favor, mande essa pra mim. Todo dia eu peço. Você sempre manda. Amém. Um bom trabalho.
5: Gente, o que que acontece? Bom dia, escuta esse programa todo dia, mando mensagem minha, ninguém me responde. Mas eu não mando mensagem todo dia, às vezes eu mando. Dá uma luz aí pra ver se tá no caminho certo.
0: Ô meu bem, olha, mas faltou o seu nomezinho, né? Que simpatia, ela chegou, hein? Chegou o seu áudiozinho aqui, você já foi ouvida por esse Brasil de audiência da Itatiaia, muito obrigado pela participação e toda essa galera aí, o Geraldão que tá lá na feirinha da Afonso Pena e também o José Toledo da querida São João do Rei, o Hudson do Mantiqueira que quer receber a oração, nós estamos encaminhando aqui o link para que você esteja lá na nossa lista de transmissão do WhatsApp. Lembrando que todas as orações você encontra também no arroba Orações Itatiaia. Orações sem o cedilha e sem o tio. Oracóis Itatiaia e também no arroba Gutenberg Gomes. Sempre esse conteúdo de fé aqui da programação da Itatiaia à disposição de vocês. E muito obrigado aí pelo carinho, todos aqueles que vão compartilhando e assim fazendo crescer essa grande família Itatiaia, rezando uns pelos outros, uns têm mais a pedir, outros têm mais a agradecer, mas essa fé que nos une, que nos irmana, isso é maravilhoso. E agora vamos ao especial da semana. Tá na hora, hein?
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0: Hey, ho! Hoje o especial é pra animar esse domingão aí com a dupla Gino e Geno. Então é isso, é sem apresentações que essa dupla dispensa. Já falamos um pouquinho deles lá no comecinho do programa, mas repertório é o que não falta. Repertório eles têm aqui pra uns 10 especiais, né? E já vamos começar com essa boa aí, ó. É a bola da vez no especial da semana. Gino.

Olha aí a toalha branca, música boa também do repertório de Gino e Geno, teve aquela do Gavião, o Gavião é você, né, ô difuntão? Gavião só dorme no pau, Gavião só vive com pinto no bico, eu não vi vantagem nenhuma nisso, né? E ainda teve o Coração Cigano e nós estamos apresentando aqui o especial da semana, destacando a dupla Gino e Geno. Então é isso, continue mandando pra cá o seu áudiozinho, já tem mais pedidos aqui na programação e também, é claro, a sua participação, o seu áudiozinho brilhando no programa. E dando sequência, vamos com essa aí que é uma das minhas preferidas, hein? Ela chorou de amor. De que ela chorou? Ô, difuntão, que horas são aí?

0: Essa também é boa, hein? Essa é pra agitar o domingão, fechando o especial da semana em que nós destacamos a dupla Gino e Geno. E continue mandando aí aquele áudiozinho indicando qual artista você quer que a gente destaque aqui no programa. Pode ser também um tema, né? Um assunto aí pra gente fazer aquele especial. Então vai mandando pra cá, 999-96-7074. Vamos para um intervalo rapidinho e na volta a gente já vai atender mais pedidos. É só você mandar pra cá que a gente tá aqui pra atender vocês. É rapidinho e já voltamos.
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0: Opa, já estamos de volta e eu fico encantado aqui, né? Eu fico vendo a turma mandando videozinho, do curral, tirando aquele leitinho da mimosa, o leitinho da malhada, a turma que tá indo pras feirinhas aqui em Belo Horizonte, região metropolitana, os irmãos do Volante Grande, a turma do táxi, do aplicativo, a turma das 40 janelinhas, do Guidon Zangado, você aí também nos dando aquela caroninha. É tão bom, né? Saber que a gente está aqui o tempo todo fazendo amigos pelas ondas da Itatiaia e mensagem não para de chegar e pedidos também. Eu quero atender mais 3 pedidos agora, confiando no bom gosto da galera. Fala comigo!
1: Hugo Gutenberg, bom dia! Bom dia, Difutão! Um domingo abençoado a todos nós, uma semana também cheia de paz. Eula de Itaúna, gostaria de ouvir com Chitãozinho e Chororó, Moço Pobre, se for possível. Um abraço, fique com Deus.
2: Bom dia, Gutenberg. Olha nós aqui, curtindo o seu programa todos os dias. É a Cris e o Márcio de Areias. Ô, Gut, toca pra mim aí a Loura do Carro Branco com Daniel. Tá difícil sair de baixo da coberta, viu? Que friozinho gostoso, Gut. Um abraço. Tchau. Obrigado.
3: Bom dia, bom dia, bom dia, família Itatiaia. Bom dia, Gutenberg. Você tá doido? Ô, Gutenberg, é Valdinei de Birité. Canta aquela música assim, pede ela pra nós, hein? Eu sou baiano e levo a vida cantando, minha vida é viajar.
0: Ei, beleza, hein?
3: Por onde passo com a cigana na garupa, vou gritando upa, upa e paro pra descansar.
0: Ó! Oh.
3: Obrigado, bom domingo pra todos aí, um abraço. Valdinei de Birité.
0: Olha, eu gostei desse Valdinei cantando aí, hein? Fazendo upa, upa, que delícia. E ainda vou atender na sequência o pedido do Euler de Itaúna, que a música do Chitão e do Chororó, o Moço Pobre, esse casal maravilhoso que eu já tive a oportunidade de encontrá-los por aí nesses eventos, né? É a Cris e o Márcio de Areias. E aí vem a Loira do Carro Branco e também a Ciganinha. É a Linda Cigana, música de Silveira e Barrinha, o pedido do Valdinei, da minha querida Ibirité.
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0: Então vamos fazendo upa, upa, Difuntão, que delícia!

0: Olha, mas há quanto tempo que a gente não tocava essa no Parada do Rádio? Boa pedida do moço lá de Ibirité. Então tá aí a Ciganinha, hein? Boa demais essa lembrança. É o bom gosto de vocês que faz toda a diferença aqui no programa. Vamos para um intervalo rapidinho. Na volta tem mais áudios e tem a reta final do programa de hoje e muita coisa boa pra rolar até às seis, hein? Lembrando que às seis tem o tiro de meta aqui na Itatiaia.
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0: Olha, mas que beleza, hein? É mensagem que não acaba mais. Se a gente for juntando aqui, emendando um áudio até no outro, vai até o programa do Acirantão, hein? Acorda o Acirantão aí pra mim, grande mestre. E agora, ô Difuntão, eu quero ouvir muitos áudios. Eu quero ouvir uns 5, 7 aí. Vai emendando o áudio que eu quero ouvir o que esse povão tá mandando pra cá no 999-96-7074, de amigo pra amigo. Diga alô comigo.
1: Ô, Gurt, é só moda boa, hein, Gurt? Aô, papai do céu, alguém levou lá pra cima, tá escutando, é só moda boa. Ô, Gurt, quem foi? Foi. Quem ficou? Tá ficando, mas vai qualquer hora dessa, Gurt, um abraço, é raleiro. A saudade que fica, Gurt. Aô, gente boa, amanhã boa, tá aí, ó.
2: Bom dia, Gutenberg Gomes, Rosinei de Jaboticatubas. Manda um abraço aqui pro Cid, vigilante do Parque das Exposições, e nosso amigo Edilson Amiguinho. Valeu, amigo, um abraço.
3: Ô, Gut Gut, passa meu áudio aí, ó, moço. O Adalto QG, fala sério, né? Passa meu áudio aí, ó, moço. O Adalto QG.
4: Valeu, Tatiaia, que deda, escutando a Tatiaia, aqui de Planalto, Bahia.
5: Bom dia, Gutenberg Gomes, aqui é José do Dandara, deixa eu falar com você, essa rádio Tatiaia, ela é a maior paixão da minha vida, ouço essa rádio há mais de 50 anos, então ela é minha companheira há muitos anos. Bom dia para todo mundo aí, aqui é José do Dandara, olha aqui, eu tô gravando os áudios aí com os caos caipira em geral aí, quanto uns caos pra distrair um bocado desse mundão nosso terrível que tá o povo vivendo aí, meu Deus. Deus abençoa todo mundo. Bom dia.
6: Bom dia, Gutenberg. Aqui é Joel Cinti Tavares. Um abraço pra todos da Cimentos Lis. Estamos indo trabalhar agora na fé.
7: Bom dia, Gutenberg. Eu, Gutenberg, aqui é o Pedro Prata de Antena. Esse programa é maravilhoso, faz bom trabalho para vocês aí. Manda música aqui para Antena e região. Aqui estão todos ligados na Rádio Tatiaia, através da Rádio 3 de Junho. O programa de vocês é maravilhoso. Eu gosto muito desse programa. O Saulo Rodrigues, que está ouvindo sua música, pediu para mim, fala com o Gutenberg, manda essa música para nós aí. O Jair, que trabalhou no Poço Turbo, pessoal lá do Poço Turbo, Poço Central, eu tô ligado em vocês aí da Rádio 3 de Junho. Bom programa, Deus abençoe vocês. Falou, tchau, com Deus, tudo de bom pra vocês aí.
0: Olha, mas quanta gente boa aqui no programa, hein? Olha aí o Pedro Prata lá de Mantena. Alô, turma ligada na Rádio 13 de Julho. Teve também o Joel ali de Tavares, o José do Dandara, o Deda da Bahia, o Adalto Quejeiro. O Adalto, um abraço, querido, não some não, hein? O Rosinei de Jabó. Essa turma aqui não perde o programa e tá sempre interagindo. Isso é maravilhoso, né? Então é isso, tamo de volta. E já vamos destacando aí goiano e paranaense, a viola e a pescaria. Ei, para com essa viola, meu filho, tá atrapalhando o homem pescar lá. Deixa o homem pescar e para de barulhada na beira do rio. Ora, meu Deus do céu, não pega um lambari desse jeito, hein? Sobe o som aí, Difuntão. Isso é moda boa e moda bruta aqui no Parada do Rádio pela Itatiaia.

0: Olha, mas aí foi uma sequência de resposta, hein, de Fontão? Música pro povão, o pessoal fica falando, ah, mas vocês estão falando demais no programa. Olha, meu filho, nós estamos aqui é pra falar mesmo, né? Mas é claro que na hora do modão é modão, e aí na hora do raizão é raizão, na hora da modinha, não, aqui não tem modinha nem Nutelinha, é modão e raizão, e aí foi Peão Carreiro e Zé Paulo com Crises de Ciúmes. Ei, o ciúme é o tempero do amor, só não pode exagerar na receita, né? Ainda teve Teodoro e Sampaio, a Fafá de Belém e ainda Sérgio Reis e Filhos. É aquela sequência maravilhosa no programa e tem mais áudios agora também, porque já estamos na reta final do programa de hoje, agradecendo, nem vai dar tempo de botar essa quantidade de mensagens que a gente recebe aqui ao longo do programa. Mas é claro que é sempre um prazer e uma alegria destacar a sua participação. Ô Difundão, bota esse povão pra falar sem parar aí agora, né?
1: Bom dia, Gutenberg. Eu sou o Wilton aqui de Santana da Prata, município de Conceição, no Pará. Essa turma da Tiaia, nota 10. Deus ilumina vocês todos aí. Um abração pro pessoal aqui de Santana da Prata. Fala comigo aí, meu irmão, meu amigo, criatura de Deus.
2: Ei, Gutenberg, tudo bem? É Cláudio, Belo Horizonte. Estou na estrada, na 381, indo para Porto Seguro, ouvindo Itatiaia. Estou na estrada.
3: Bom dia, meu amigo Gutenberg. Aqui é Severino Gomes, de Uberlândia. Deus abençoe seu domingão aí, sua família. Estou aqui indo para a feirinha do Parque do Sabiá, com a minha equipe aqui, montar uma banca de pastel. Manda um abraço para todos os vigilantes de plantão aí.
4: Gutenberg Gomes, muito bom dia. Sou fã do seu programa, tá bom? Meu nome é Bigode. Faz favor de mandar a oração para mim, passou aí. Ele gosta do galo. Faz favor de mandar a oração para mim. Ele gosta do galo.
5: Bom dia, mestre Gutenberg. Bom dia, Difuntão. A risadinha do Difuntão é muito legal. Mestre Gutenberg, estou passando aqui para lhe dizer que estou ligado nas melhores músicas raiz sertaneja do mundo. Hoje eu não vou para Santa Luzia andar de cavalo. Hoje eu vou andar na moto, que é uma lenda, a Sete Galo. Um grande abraço para você, pro Difuntão, do Joãozinho da Academia, bairro Ipiranga. A risadinha do Difuntão é muito legal.
6: Bom dia, Gutenberg, tudo bem com você? Eu sou Lidiane Gomes, de Minas Gerais. Faça uma música bem bonita pra mim aí, Gutenberg. Feliz para você mesmo, para mim, que estou na sintonia, te ouvindo. Faça uma música bem bonita pra mim aí, Gutenberg.
0: Ô, moça simpática, eu vou oferecer pra você também, e pra você e pro meu amigo Joãozinho, Joãozinho da Academia, ô Difunto, esse homem que gostou da sua risadinha ali, ele pra passar naquela porta, ele tem que ficar de lado ali. O homem é fisiculturista, é um bruto, e vai andar nessa moto, que é uma lenda mesmo, a Sete Galo, hein? Ê, beleza! E o Bigode tá querendo receber a oração. Ô Bigode, vou mandar aí pra você a oração de hoje, e todas elas você encontra lá no Instagram, arroba Gutenberg Gomes, arroba Orações Itatiaia, e aqui na nossa lista de transmissão do Zap também. O Severino tá indo pra feira lá em Uberlândia, o Cláudio tá a caminho de Porto Seguro, e beleza, hein? E o moço lá de Santana da Prata, é muita mensagem que chega. Mas agora já estamos na reta final do programa e vamos de César e Paulinho com O Meu Sertão. Isso é lindo demais, hein? Bota a hora aí de

E assim fechamos o nosso Parada do Rádio. Ó, oh, tô ouvindo daqui a turma dizendo assim: ah, mas estava tão gostoso o programa. Eu também achei maravilhoso, né? E é por isso que eu já quero convidar você para o próximo Parada do Rádio no próximo domingão também. Combinado? E sempre às 4 da manhã, esse programa que anima aí o comecinho do domingão. E é claro, logo mais estaremos juntos, Gutenberg, Di Fontão e você em mais um Itatiaia Dona da Noite. Que o seu domingo seja maravilhoso, a sua semana seja abençoada. Continue com o radinho ligado que vem aí o tiro de meta, hein? E pra todo mundo, um beijo no coração, cuide-se muito bem e ó.

0: Horizonte, é domingão, 23 de agosto, tudo bem com você? Por aqui nós estamos abrindo o domingão da Itatiaia. A produção é do Lucas Santana, a coordenação do Alexandre Simões, a direção de esportes do Michel Ângelo, com o timaço Itatiaia, os destaques de hoje. Galo buscou um ponto em Porto Alegre, Cláudio Rezende.
1: Em noite de estreia do Fred, Galo fica no empate com o Internacional e amplia período de 11 jogos de invencibilidade antes dos clássicos da Copa do Brasil.
0: Cruzeiro foi de virada, o cabuloso deu o troco no Flamengo, Emerson Pancieri.
2: Depois do duro golpe que foi eliminação na Copa Libertadores para o Flamengo, Cruzeiro reencontrou a equipe rubro-negra e venceu de virada com gols de Arroio e Matheus Pereira no Brasileirão.
0: O América fica para amanhã, Fabrício Calazans.
3: Depois de demitir treinador, Coelho oficializa saída de jogadores e terá treinador interino amanhã contra o Sport na Ilha do Retiro.
0: Qual é o seu destaque aí do Rio de Janeiro, Wellington Campos?
4: Vasco sonha com vitória em São Paulo para sair da zona de rebaixamento. Fluminense confirma Marcão, técnico efetivo.
0: 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A mesa de áudio com Fábio Batista e a partir de agora, o Jonatas Peradelis. 17 graus a temperatura na capital mineira. O tiro de meta está no ar.
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0: São 6:04 em Belo Horizonte. 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

0: Dá ainda. Tem que acreditar, ué. Nós não entregamos os pontos ainda não, América. Não entregue não, coelho. Ô, Fabrício Calazans, a parada é torta, hein? É fora de casa. A América vai ter mudanças além do seu treinador. Tá ligado aí, Fabrício? Bom dia.
1: Tô ligado, canhão Antônio Carlos, deixa comigo, bom dia pra você que acordou cedinho, pra nação americana, pra quem se liga no tiro de meta deste domingão de trabalho para os jogadores do Coelho esta manhã, fechando a preparação pro jogo de segunda-feira. Amanhã às 7:30, o Coelhão, pela quinta rodada do retorno, encara o Sport na Ilha do Retiro, sem o seu comandante Humberto Louser, que foi demitido na última sexta-feira, e sem dois jogadores de linha, que ontem tiveram seus contratos rescindidos pelo Coelho em comum acordo. Gabriel Barros, atacante, e o lateral esquerdo Dalbert. Os dois deixam o América com 22 partidas disputadas, sendo que o Gabriel Barros chegou esta temporada, o Dalbert está no Coelhão desde a reta final da última temporada. Então são duas saídas. Sem o treinador, o Coelhão amanhã contra o Sport será comandado pelo Douglas Leite, que é o auxiliar técnico fixo do América Futebol Clube. Estes dois atletas que saíram, Gabriel Barros e também o Dalbert, eles não foram titulares contra a equipe do Novo Horizontino, mas o América vai mexer no ataque, porque Paulo Vitor, que vem sendo titular do Coelhão, cumpre suspensão pelo terceiro cartão amarelo. Outro que pode desfalcar o América é o Mastriani, que já passou por exame de imagem. O América ainda não divulgou detalhes se há ou não lesão no seu joelho direito, mas de todo modo é o América já no mercado buscando um novo treinador, pensando na Série C do próximo ano. Restam 15 rodadas de Série B e o América, para não cair, precisa de 11 vitórias, sendo que até aqui venceu apenas duas em toda competição. Canhão.
0: Valeu, Fabrício Calazans, agora 6-7, os primeiros colocados da Série B, vamos até a sexta posição, primeiro Criciúma 44 pontos, Juventude é o segundo 42, Vila de Goiás terceiro 40, o Novo Horizontino é o quarto 37, seguido do Fortaleza 37, na sexta posição CRB com 36 pontos. Lá embaixo, zona do desespero, o Avaí abre a zona do rebaixamento com 26 pontos, 18º Londrina 21, e aí o distanciamento é grande aí do 19º, do que é o América, do Lanterna da competição, que é a equipe da Ponte Preta. O América tem 11 pontos, vice-lanterna, e a Ponte 10 pontos, lanterna absoluta da competição. Os resultados até agora: ontem Ceará 2, Londrina 1, o Cuiabá recebeu o Goiás e empatou 0-0. Hoje, 16h, a Ponte Preta recebe em Campinas o Avaí. O São Bernardo joga também às 16h contra o Náutico. O Operário do Paraná, lá no Germano Krüger, vai receber o Vila Nova de Goiás às 18h30 de hoje. O Operário e Vila Nova é às 18h, e às 18h30 tem Criciúma e Fortaleza. Já amanhã, dia 24, 19h30 da noite, Atlético, o nosso Atlético de São João del Rei, recebe o Novo Horizontino, e o América, já falamos, joga amanhã, 19h30 da noite, encarando o Sport em Recife. Na terça-feira, tem Atlético Goianiense e Botafogo de Ribeirão Preto, 19h30 da noite, e no mesmo horário, para fechar essa rodada de número 24 da Série B, o Juventude recebe o CRB. Agora são 6h09 em Belo Horizonte, na volta, o Cruzeiro virou ontem para cima do Flamengo.
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0: São 6:11 em Belo Horizonte. A Itatiaia segue com o tiro de meta. 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

0: Vou imitar Thiago Reis. Mas o Cruzeiro ganhou e foi de virada. O Ale Oliveira, comentarista Itatiaia, que virada, que vitória importante ontem no Mineirão. Ale, você gostou do jogo?
1: Bem, amigos do tiro de meta, que jogaço no Mineirão e que virada do Cruzeiro para cima do Flamengo depois de um primeiro tempo difícil, em que o Flamengo teve algumas oportunidades com muita liberdade, principalmente pro Arrascaeta, e foi em função de uma assistência do uruguaio que o Flamengo fez o primeiro gol do jogo, com o Pedro aos 21 minutos, no primeiro tempo, que foi muito mais do Flamengo. Na segunda etapa, além da entrada do Wesley no lugar do João Costa, o Cruzeiro volta com uma outra atitude, muito mais movimentação, muito mais aguerrido na marcação, uma marcação mais encaixada e muito mais agressivo no momento ofensivo, e assim o Arroio, aos 10 da segunda etapa, faz mais um golaço, deixando sentado pela segunda vez o Lino, Samuel Lino, e colocando a bola no ângulo do goleiro Rossi. A partir daí, o Cruzeiro ganhou o apoio da torcida, que veio jogar junto, e o Cruzeiro não desistiu. É bem verdade que o Flamengo também teve as suas oportunidades, mas o Cruzeiro foi para cima e num cruzamento espetacular do Gerson, na ajeitada de cabeça do Vidalva, o Matheus os Pereira acaba fazendo o segundo gol, o gol da vitória, que dá muita confiança pro Cruzeiro, dá muita moral pro time que é o líder do retorno do Campeonato Brasileiro, mas que agora evidentemente vai pensar no Atlético nas quartas de final da Copa do Brasil.
0: Tá certo, Ale Oliveira, tem um ditado que fala assim: um raio não cai duas vezes no mesmo lugar. O Arroio contrariou isso, hein? O gol da Libertadores foi mais ou menos na mesma posição. E ontem, como bem falou aí o Ale Oliveira, de novo o Arroio aprontou. 6:14, o Emerson Pansieri. Vale pra você também. Que vitória, hein? Mas ela foi ontem, porque já vem aí Copa do Brasil. Bom dia, Pansieri!
2: Bom dia para você, Antônio Carlos, para quem acompanha o tiro de meta da Itatiaia. A nação celeste tá feliz. O Cruzeiro venceu o Flamengo ontem de virada por 2-1, e com este resultado, Cruzeiro, quinto colocado no Campeonato Brasileiro com 39 pontos, chegou à 11ª vitória na competição. E o técnico Arthur Jorge falou como essa vitória é importante na sequência da temporada.
3: Em primeiro lugar, dizer também que é importante aqui referir hoje o apoio da nossa torcida, porque não é fácil, depois de uma eliminação, hoje estarem connosco e estiveram até ao fim, a poder incentivar a equipa, a poder ajudar naquilo que era o nosso compromisso. Um jogo mais uma vez equilibrado frente a um adversário que jogamos duas vezes para uma outra competição. Nós sabemos que era importante hoje dar uma resposta, sobretudo uma resposta do ponto de vista da atitude competitiva, para podermos olhar para aquilo que é o jogo e esta competição, onde era importante vencer para continuar aquilo que é um trajeto que tem sido feito por esta equipa, por estes jogadores, de uma forma extraordinária, para poder também separar aquilo que é a desilusão, uma pancada dura de uma eliminação de Copa Libertadores, e hoje estar capaz de dar aqui uma resposta como deram, volto a dizer, sobretudo de atitude competitiva, para poder vencer o jogo.
2: Palavras então do técnico Arthur Jorge. 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Cruzeiro que volta aos trabalhos na manhã deste domingo, segunda-feira à tarde, e aí fecha a preparação para o duelo contra o Atlético, clássico de terça-feira, às 9 horas da noite, Mineirão, quartas de final da Copa do Brasil. Antônio Carlos, um abraço.
0: Tá certo, Emerson Pancieri, pra você também. Cruzeiro colou no G4, é o quinto colocado, 39 pontos. Olha, essa rodada 24 foi aberta ontem no Maracanã. O Fluminense recebeu o Remo pela 24ª rodada, hein? Os visitantes saíram na frente com gol de Jajá. Porém, Hulk e Kevin Serna balançaram as redes para o tricolor carioca. Placar final 2-1, Fluminense. Pois é, e o Fluminense, depois do susto, né, acabou balançando as redes e vencendo. Fluminense também se classificou para as quartas de final da Libertadores. Hoje, a Série A será agitada. Na Nubank Arena, o Palmeiras vai receber o Vasco. Sabe que não pode vacilar, até porque o Cruzeiro fez a parte dele e tirou 3 preciosos pontos do Flamengo na briga pelo título. Jogo será às 16h em São Paulo, Palmeiras e Vasco. A Itatiaia transmite. Hugo Sérgio, locutor que é nosso, vai narrar com o primeiro time do rádio. Mesmo horário, Bragantino recebe o Grêmio em Bragança Paulista, no Cícero de Souza Marques. 16h, Vitória e Bahia no Barradão de Salvador. 18h30, a Chapecoense recebe o São Paulo na Arena Condá. Para o mesmo horário, o Santos enfrenta o Mirassol na Vila Belmiro. Fechando o domingão, o Coritiba vai entrar em campo contra o Corinthians. O jogo será às 19h30 no estádio Couto Pereira, em Curitiba. 6h19, Jajá. O Galo não ganhou, mas ele não perdeu. Jajá, o galão da massa no tiro de meta.
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0: 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Horas 21 minutos em Belo Horizonte, 17 graus a temperatura na capital mineira. O Galo foi a Porto Alegre. O Galo não ganhou, mas ele buscou um ponto precioso contra o Internacional. Mas tem que virar a chave, Cláudio Rezende. Já vem Copa do Brasil por aí. Bom dia.
7: Muito bom dia a você também, a todos do tiro de meta da Itatiaia. Voltamos a falar aqui de Porto Alegre e o Atlético com um empate diante do Internacional do Beira-Rio por 0-0, ampliou agora o período de invencibilidade para 11 jogos e no Campeonato Brasileiro, sequência positiva como visitante. O goleiro Everson, que agora tem uma média de 40% dos jogos desde quando chegou ao Atlético sem sofrer gol, mais uma vez passou em branco, ileso, na partida da noite deste sábado, quando o técnico Barba Domingues rodou bastante o elenco, teve um time com média de idade de 24 anos. Destaque para a estreia de Vitão em jogo do Campeonato Brasileiro, garoto de 18 anos, zagueiro formado na base, além dos jovens também, Pacini, Cissé e Tomás Pérez. Agora o Atlético tem o foco total no clássico do Mineirão, terça-feira, primeiro jogo do mata-mata da Copa do Brasil. 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Depois do voo da madrugada, os jogadores do Atlético já têm aquele treinamento na manhã deste domingo. Preparativos para o clássico. O técnico Barba Domingues não deverá contar com o meio-campista Vitor Hugo, que está no departamento médico com um edema muscular. E durante o clássico, ele deu mostras que pode utilizar o Fred, que estreou ontem, jogou um tempo, Bernard outro tempo. Podem ser os dois juntos no jogo da terça-feira. Mineirão, primeiro desafio deste mata-mata, o jogo da volta na semana seguinte será na Casa do Galo, na Arena MRV. Um abraço.
0: Outro, Cláudio, 6h24, Edu Panzi, com a sua análise desse duelo entre Atlético e Internacional. Bom dia.
8: Alô, Canhão, Antônio Carlos, bom dia pra você, amigo. Um abraço pra quem tá ligado no tiro de meta. Foi um empate, mas que o Galo, pra mim, deixou escapar dois pontos, viu, Antônio Carlos? Foi melhor no jogo, criou as melhores chances. Aliás, teve uma numa jogadaça do Minda, né? Pela esquerda, ele driblou pelo menos três jogadores, inclusive o goleiro. E na hora da finalização, ele chuta e o Bruno Gomes tira em cima da linha. Acho que se o Minda olha pro gol, ele escolheria o canto e faria um dos gols mais bonitos da temporada até aqui no futebol brasileiro. Em outros lances, Matheus Cunha, ex-goleiro do Cruzeiro, do Flamengo, brilhou, né? Aliás, foi eleito pela equipe da Itatiaia o melhor em campo no Beira-Rio. Matheus Cunha, que saiu, foi substituído. Numa das defesas, e foi uma defesaça numa cabeçada do Vitor Hugo, zagueiro, ele bateu, se chocou o rosto na trave do Beira-Rio e acabou sendo substituído pelo reserva, o Anthony. E no segundo tempo, o Atlético cansou, né? E aí o Inter foi para aquele abafa, mas sem criar grandes oportunidades, sem fazer com que o Everson tivesse que fazer uma grande defesa. Foi um jogo em que o Barba rodou o elenco mais uma vez, de titular mesmo. Começou com Everson, Natanael, Juan, Renan Lodi. O Lodi que jogou como zagueiro pelo lado esquerdo. Teve o Pacini como ala esquerda. E o Bernard, mas que todos eles foram substituídos. Utilizou o jogo também para dar minutos ao Fred, que fez sua estreia, tímida, mas porém estreou, ao Castanho, que teve mais minutos, jogou mais um pouco, e Alan Franco. Até acredito que Vitor Hugo, zagueiro, o Franco, eles vão pro jogo contra o Cruzeiro na terça-feira. A partir de agora, é nesse jogo que o Galo passa a pensar. Segue no Brasileiro, buscando uma vaga em pré-Libertadores, e agora pensa no Superclássico da próxima terça-feira, Canhão.
0: Valeu, Edu Panzi, abraço pra você, ótimo domingo. 6h26, o Wellington Campos, hoje Palmeiras e Vasco em São Paulo. A Itatiaia transmite. Claro, Palmeiras só pensa nos três pontos. E esse Vasco, vice-lanterna do campeonato, mas garante luta pra sair dessa zona incômoda, Wellington. Bom dia.
9: É isso mesmo, Antônio Carlos. Muito bom dia para você. Um grande domingo para todos do tiro de meta. E o Vasco está em São Paulo. Vai enfrentar o Palmeiras 16h com Léo Jardim, Paulo Henrique, Cuesta, Robert, Renan e Cuiabano, Santiago Sosa, Thiago Mendes, Tchê, Adson ou David Colídio e Andrés Gomes. Uma vitória, o Vasco pode sair da zona de rebaixamento após a vitória de ontem do Fluminense no Maracanã, 2-1 em cima do Remo, e o empate do Internacional com o Atlético, 0-0 no Beira Rio. Por falar no Fluminense, o presidente do clube efetivou o Marcão no cargo de técnico tricolor. 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Antônio Carlos.
0: Obrigado, Wellington Campos. Agora 6:27. Palmeiras e Manchester City fizeram uma reunião para negociar uma possível transferência do atacante Alan. Cria das categorias de base do Alviverde. Jogador tem 22 anos, está na mira dos ingleses. Palmeiras quer pelo menos 40 milhões de euros, cerca de 240 milhões de reais pela venda. Titular do time de Abel Ferreira, Alan, 41 anos, aliás, Alan, 41 partidas em 2026. Ao todo, são 6 gols marcados e 5 assistências. 6:28, o Corinthians se pronunciou sobre uma polêmica envolvendo o atacante Memphis Depay. O holandês publicou um vídeo em que o Parque São Jorge aparece em chamas. Recentemente, parte da torcida realizou um protesto no local. Em nota, a diretoria afirmou que conversou com o atleta sobre a situação e disse que está adotando todas as medidas contratuais e legais cabíveis para o caso. Segundo o UOL, o clube vai multar o jogador pelo ocorrido. Nas redes sociais, Memphis disse que o trecho do clipe não teve intenção de fazer alusão aos protestos. Cabeça dura, hein? São 6:29 em Belo Horizonte. Final do tiro de meta deste domingo. Vem aí o Jornal da Itatiaia. Com ele, Eustáquio Ramos e Alan Passos. Um abraço!

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0: oficial da corrida eleitoral será realizado hoje.
1: Candidatos ao governo e ao Senado de Minas cumprem agenda neste domingo.
0: Lei antifacção será debatida em audiência pública a partir de amanhã.
1: Novas regras da lei seca passam a valer em até 2 meses.
0: Roubo de moto acaba em prisão por sequestro e tortura em Belo Horizonte.
1: Mulher é executada com dezenas de tiros na Grande BH.
0: Homem que tentou vender o próprio filho na Praça 7 vai responder por tráfico de pessoas.
1: Amigos e familiares de vítimas de acidente em Petrópolis protestam contra a empresa de ônibus.
0: Circulação de dinheiro em espécie tem alta de 35 bilhões de reais em plena era do Pix.
1: Venda de medidores de pressão ilegais ultrapassa 500 mil unidades só neste ano.
0: Chefe de segurança do Irã ameaça retalhar vizinhos que apoiarem Trump.
1: E Chile fecha a embaixada em Teherã em meio à escalada das tensões.
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0: 6:31, começa agora o Jornal da Itatiaia. 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Bom dia, Eustáquio Ramos.
1: Ótimo dia para você.

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2: 6h44.
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2: 6h47.

Péricles César Sobrinho do Nascimento, Ernesto Nazaré do Amaral Fonseca, Fátima Bernardes Rodrigues, Fernando Marques Porto de Souza, Fernando Silva, Flávio de Melo Queiroz, Francisca Maria Rebouças, Francisco Alves de Souza, Francisco Alves Ribeiro, Francisco Carlos Oliveira Nunes, Francisco de Assis Costa, Francisco Gonçalves Sobrinho, Francisco Justino Neto, Francisco Pedro Gontijo, Gabriel Procópio Rodrigues Silva e família, Geralda de Souza Couto, Geralda Magela Pontes, Geralda Maria de Jesus, Geralda Teixeira Gontijo, Geraldo Alves de Carvalho e seus pais, Geraldo de Assis Cardoso, Geraldo Magela de Souza, Geraldo Magela Pereira Machado, Geraldo Mendes da Silva, Geraldo Nunes de Oliveira, Geraldo Sérgio da Silva, Geraldo Tavares Gontijo, Geci Vargas da Silva, Gilberto José de Freitas, Gleidson Lopes Cardoso, Graça Lacerda e familiares, Graziele Aparecida da Silva, Gumercinda Vieira, Hamilton Máximo, Heitor de Freitas Ferreira, Helena Aparecida Rodrigues Ferreira Elias, Heloísa Helena de Souza, Hilda Rocha Silva, Jadir Francisco dos Santos, Jane Lúcia Vieira, Jaqueline Aparecida do Amaral, Jesus de Oliveira, Joana D'Arc de Araújo, Joana D'Arc Fernandes, João Alves de Carvalho e Filhas, João Alves do Couto, João Amador Pontes, João Barbosa da Silva, João Coelho de Assunção, João Custódio de Freitas, João Dias de Bessas, João Fernandes Barbosa, João Ferreira Pinto, João Januário Barbosa, João Moreira da Silva, João Paulo Santos Amaral, Jocelina Lopes de Araújo, José Alves dos Santos, José Alves Ribeiro, José Antônio de Souza, José Bento de Araújo Filho, José da Avó Gontijo, José da Silva, José de Souza Gontijo, José Delgado da Cunha, José Eustáquio Caetano, José Ferreira de Paiva, José Giacaiaba de Azevedo, José Guilherme de Barros Costa, José Libério Lopes, José Lino da Silva, José Luciano da Silva, José Manuel Filho, José Maria Pontes, José Pedro de Assunção e familiares, José Pontes, José Rafael Corguzinho, José Raimundo Gontijo, José Teodoro da Silva, Júlio César da Silva Carvalho, Júlio César de Oliveira Nunes, Juventina Maria da Silva, Laércio Máximo da Costa, Letícia Coutinho Guerra, Levi Giacaiaba de Azevedo, Luara Fagundes Mascarenhas, Lúcio Alberto de Lima, Luiz Alberto Correia, Luísa Gonçalves Costa, Luzia Vieira de Azevedo, Manuel Dionísio Costa, Manuel Marques Gontijo, Marcos Evangelista Cardoso, Margarete Moreira da Silva, Maria Alves Barbosa, Maria Amélia Rabelo, Maria Antônia dos Santos, Maria Antonieta Anacleto, Maria Aparecida Ferreira, Maria Aparecida Mendonça, Maria Cândida da Silva, Maria Celeste da Silva, Maria Selma de Oliveira Souza, Maria Conceição Correia, Maria da Conceição Justino, Maria das Dores Lidovino, Maria das Dores Saldanha, Maria das Graças Silva Souza, Maria de Lourdes Alves, Maria de Lourdes Cardoso, Maria de Lourdes da Silva, Maria de Lourdes Ferreira, Maria de Lourdes Oliveira Silva, Maria do Carmo da Fonseca Silva, Maria do Carmo Paiva, Maria do Carmo dos Santos, Maria Eustáquia Justino, Maria Helena de Oliveira, Maria Helena Moreira, Maria Joana de Jesus, Maria José Alves, Maria José da Silva, Maria José de Deus, Maria José de Souza Assunção, Maria José Lopes, Maria Laura de Jesus, Maria Laurinda de Jesus, Maria Lopes de Jesus, Maria Lúcia Saldanha, Maria Luzia Pinto,
Maria Otília do Amaral, Maria Petrolina Rodrigues, Maria Raimunda Teixeira e seus pais, Maria Rosa de Jesus Assunção e familiares, Maria Rosângela da Silva, Marta Maria Marques Gontijo, Marta Tavares Vieira, Matheus Christian do Amaral, Minervina Maria de Jesus, Moacir Honório da Costa, Nair Rats da Silva, Neylon Damas o Máximo, Neuza Alves da Silva, Neuza Maria, Nicolino Firmino da Silva, Odete Cardoso Gontijo, Orozimbo Tiradentes e familiares, Osmar Elias Corguzinho, Osmar Eustáquio dos Santos, Osvaldo de Oliveira, Otaviano Martins Gontijo, Paulino Gontijo de Queiroz Cansado, Paulino Gontijo Queiroz Cansado Filho, Paulo Cupertino Gonçalves, Pedro Couto Filho, Pedro Gontijo de Araújo, Pedro Jerônimo da Silva, Pedro Pereira Filho, Pedro Ribeiro da Silva, Pedro Rodrigues de Carvalho, Poliana Jacaiaba de Azevedo, Priscila de Oliveira Medeiros, Rafael Alves de Oliveira, Rafael Pinto Ribeiro, Rafael Ricardo da Silva, Rafael Roque de Mendonça, Renato Coelho de Assunção, Renato Lopes Cardoso, Ricardo Joaquim Pinto, Rita Maria da Silva, Roberto Queiroz Cansado Neto, Roberto Silva, Rômulo Rafael Martins, Ronaldo Geraldo Caetano Justino, Ronan Rafael Corguzinho, Rosa Ana de Jesus, Rosa Ilma da Costa, Rosa Lopes da Costa, Rosa Maria de Jesus Pontes, Roseli Maria da Silva, Salvador José de Paiva, Salvativo José Elias, Samira Randan, Santina Mendes Costa, Sebastião Alves de Carvalho e Irmãos, Sebastião Martinez de Andrade, Tássio Francisco de Souza e familiares falecidos, Tarcísio Alves de Souza, Terezinha de Lacerda Nunes, Terezinha Viegas de Carvalho e seus pais, Valfrido Caetano de Medeiros, Vanderlei da Silva, Vicente de Paulo Silva, Vicente Ribeiro Lopes, Vilma Maria Alves, Virgílio Gontijo de Oliveira Cansado, Washington Gontijo Peixoto, Wedmei Rocha Silva, Wesley Alexandre Gontijo, William José Gomes, William Eustáquio da Silva, Wilson Antônio Gomes, por todas as almas. Rezaremos em ação de graças por Alcione e família, Alisson Rezende Santos e família, Alzira Maria Rezende Santos e família, Antônio José e família, Bárbara Oliveira Albuquerque, Bianca e família, Clério Antônio do Couto, diretoria, voluntários, funcionários, doadores e amigos da Santa Casa, Fundação Bom Despacho e Benfeitores, Geraldo Magela da Silva, Isabela Luísa Rosado, Ivânia Maria de Lima e família, Libiana de Cássia Moreira Lopes, Liliane e família, Maria da Conceição Couto, Paula Lúcia Borges Quirino, Paulo Roberto Soares, Roberto Alves de Souza, Vinícius Bernardes Silva. Rezaremos também nas seguintes intenções: José Eustáquio Ferreira e família, Marina e Hércules, Paulo Henrique e Juliana. Pelos aniversariantes: Saulo Marques Ribeiro Risse, Vamberto Carvalho Gomes. Pelos aniversariantes dizimistas: pela recuperação da saúde de Maria do Carmo Franco Cansado, Regina Célia Viegas de Carvalho. Pelos anjos da guarda de Elaine Tiradentes e irmãos, Geraldo Aristeu de Souza Ribeiro, João Pedro e Marco Antônio, Joaquim de Faria Silva, Joaquim Paulinelli Baião, Maria Imaculada Moreira, Rafaela Oliveira Paulinelli. Em honra a Nossa Senhora do Bom Despacho, Nossa Senhora das Graças, Santa Luzia, São Miguel Arcanjo. Pela beatificação de Padre José Quinteniche, servo de Deus Dom Eliseu Maria Coroli, Venerável João Luiz Pozobon, Venerável Padre Júlio Maria, Venerável Padre Libério.
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Cantemos para celebrar. Thank you.

0: Nós estamos reunidos em nome do Pai, do Filho e do Espírito Santo. A graça e a paz daquele que é, que era e que vem, estejam convosco.
1: A liturgia nos questiona sobre quem é Jesus para nós, convidando-nos a responder, inspirados na sabedoria divina. Pedro, representando os discípulos, expressa sua fé no Senhor, o único que pode dar a segurança de uma rocha sobre a qual a comunidade é construída. Celebremos dando graça ao Pai por todos os que se dispõem a servir na comunidade.
0: Queridos irmãos, estimadas irmãs, sejam bem-vindos, bem-vindas. É muito bom estarmos nesta manhã de domingo aqui na igreja, para deixar Deus mesmo renovar, aprofundar em nós quem é a pessoa de Jesus. Preparemos-nos em Jesus Cristo justo, que intercede por nós, nos reconcilia com o Pai. Abramos o nosso espírito ao arrependimento, para sermos dignos de nos aproximar da mesa do Senhor.

0: Ó Deus, que unis os corações dos vossos fiéis no único desejo, concedei ao vosso povo amar o que ordenais e esperar o que prometeis, para que na instabilidade desse mundo nossos corações estejam ancorados lá onde se encontram as verdadeiras alegrias. Por nosso Senhor Jesus Cristo, vosso Filho, que é Deus e convosco vive e reina na unidade do Espírito Santo por todos os séculos dos séculos.
1: Amém.
2: A Deus tudo pertence, mas a nós Ele confiou a missão de assumir o projeto de seu reino. Acolhamos com atenção a palavra que nos questiona sobre nossa adesão à pessoa de Jesus.
3: Do livro do profeta Isaías. Assim diz o Senhor a Sobna, o administrador do palácio: eu vou te destituir do posto que ocupas e demitir-te do teu cargo. Acontecerá que nesse dia chamarei meu servo Eliacim, filho de Eucias, e o vestirei com a tua túnica e colocarei nele a tua faixa, porei em suas mãos a tua autoridade. Ele será um pai para os habitantes de Jerusalém e para a casa de Judá. Eu farei levar aos ombros a chave da casa de Davi. Ele abrirá e ninguém poderá fechar. Ele fechará e ninguém poderá abrir. Hei de fixá-lo como estaca em lugar seguro, e aí ele terá o trono de glória na casa de seu pai. Palavra do Senhor.

0: Aeroporto de São Paulo ao Tolmão.
1: Segunda leitura da Carta de São Paulo aos Romanos. Ó profundidade da riqueza, da sabedoria e da ciência de Deus! Como são inescrutáveis os seus juízos e impenetráveis os seus caminhos! De fato, quem conheceu o pensamento do Senhor? Ou quem foi seu conselheiro? Ou quem se antecipou em dar-lhe alguma coisa de maneira a ter direito a uma retribuição? Na verdade, tudo é dele, para ele, por ele e para ele. A ele a glória para sempre. Amém. Palavra do Senhor.

0: Proclamação do Evangelho de Jesus Cristo segundo Mateus.
1: Glória a vós, Senhor.
0: Naquele tempo Jesus foi à região de e aí perguntou a seus discípulos: quem diz os homens ser o Filho do Homem? Eles responderam: alguns dizem que é João Batista, outros ainda que é Jeremias ou algum dos profetas. Então Jesus lhes perguntou: e vós, quem dizeis que eu sou? Simão Pedro respondeu: tu és o Messias, o Filho do Deus vivo. Respondendo, Jesus lhe disse: feliz és tu, Simão, filho de Joanas, porque não foi um ser que te revelou isto, mas o meu Pai que está nos céus. Por isso eu te digo que tu és Pedro, sobre esta pedra construirei a minha igreja, e o poder do inferno nunca poderá vencê-la. Eu te darei as chaves do reino dos céus. Tudo o que tu ligares na terra será ligado nos céus. Tudo o que tu desligares na terra será desligado nos céus. Jesus então ordenou aos discípulos que não dissessem a ninguém que ele era o Messias.

0: Querida comunidade cristã, aqui presente, meu irmão, minha irmã, é muito bom estarmos aqui, permitir Deus mesmo renovar nossa vida. Não somente dar uma resposta aprendida na catequese, em algum encontro formativo, mas uma resposta vivencial. A pergunta que perpassa todo o texto de hoje: quem é Jesus? Quem é Jesus? Certamente temos a resposta formulada. Mas Jesus faz uma pergunta para todas as pessoas. Foram muitas as respostas. Ninguém acertou a resposta. Quando ele dirige a pergunta para quem estava perto ali, os apóstolos, os discípulos, Pedro acertou a resposta: tu és o Messias, o Filho de Deus. E diante dessa resposta, Jesus transmite para Pedro uma missão para cada um de nós. Exatamente depois que Jesus desmascara a ignorância dos fariseus, dos saduceus, que pedem um sinal para colocar Jesus à prova. Depois também de alertar os discípulos para não seguir essa gente inconveniente. Jesus quer então trazer para ele quem é Jesus. Jesus vai revelar primeiro a identidade dele. Em vários textos da palavra, Jesus afirma: eu sou o caminho, a verdade, a vida, eu sou a água viva, eu sou o pão vivo descido do céu para a vida do mundo. Já sabemos dessa afirmação do próprio Jesus. Mas Jesus aqui no evangelho de hoje, ele não está querendo dizer, não é sobre a identidade dele, mas a identidade nossa, dos discípulos. Quando ele volta, pergunta para os próximos ali: quem é Jesus para nós enquanto identidade? A resposta desta pergunta vai aparecer na vida, vai aparecer cada dia. Nós somos convidados, irmãos e irmãs, a entrar na identidade de Jesus, a conformar nossa vida com a vida dele, com a pessoa dele, com a sua missão. Por isso, Pedro, no evangelho de hoje, ele nos ensina, ele é modelo dos discípulos e ele leva ao centro de nossa fé reconhecer Jesus como o Cristo, o Messias, o enviado, que veio trazer a boa nova de Deus. Também é importante o papel que Jesus entrega para Pedro neste momento aqui. Diante dessa resposta, Pedro é confirmado como aquele que é pedra, é fundamento, tem uma missão de organizar a igreja, de dinamizar a igreja. Por isso essa pergunta deve ser feita periodicamente: quem dizeis que eu sou? Ela deve ser continuada entre nós todos os dias, para todos os batizados. Quem é Jesus? Jesus vai se revelar naquilo que somos, naquilo que fazemos. É aí que nós vamos realmente aprofundar essa missão de Jesus. E quais os lugares para encontrar Jesus Cristo mesmo? É na fé vivida pela igreja, é nas sagradas escrituras, quando as lemos, quando as meditamos, é na sagrada liturgia. A missa, em essência, revela quem é Jesus. Toda missa vem mostrar a paixão, a vida, a morte e a ressurreição de Jesus. Num só momento, numa só celebração, nós ficamos conhecendo quem é Jesus, sobretudo essa missa dominical. Outro momento onde Jesus se revela no sacramento da reconciliação, na oração pessoal. Oração pessoal bem feita revela, Jesus penetra, irradia a graça dele em todos nós, na comunidade, no amor fraterno. Então é importante, quando aprofundamos a pessoa de Jesus em nós, descobrir como vivenciar Jesus, descobrindo a felicidade de servir, de amar, de perdoar, de fazer o bem. Cristo vai aparecer muito. Cristo se encarnará em cada gesto forte nosso, cada gesto. Por isso ele diz lá no Evangelho, na outra parte, até um copo d'água. Tudo o que fizerdes a um destes meus irmãos pequeninos, é a mim que estão fazendo. Certamente, enquanto saímos de casa e chegamos aqui, fomos nos encontrando com as pessoas, quantos gestos para identificar a pessoa de Jesus. A pessoa de Jesus se identifica quando fazemos o bem, quando plantamos, né, o amor de Deus. Ainda mais nesse mês de agosto, mês vocacional, a vocação de cada um de nós. Quando falamos em vocação, não é só a vocação do padre, da irmã, é a vocação de cada um. Você vai encarnar a sua vocação na sua vida matrimonial, no seu emprego, na sua profissão, nos diversos momentos de vivência com as pessoas. É aí que nós vamos entender os ministérios leigos, aquele ministério, aquele serviço que você deve fazer como cristão, como cristã, por onde você vive e por onde você passa. Meus irmãos e minhas irmãs, peçamos Jesus para devagarinho ir passando para nós quem Ele é. Jesus Cristo é o Senhor, o Senhor, o Senhor, Jesus Cristo. Glória a Ti, Senhor. Creio em Deus Pai. Irmãos e irmãs, o Deus bondoso e sábio revelou a Pedro a identidade de Jesus e a todos chama a ancorar os corações onde se encontram as verdadeiras alegrias. A ele invoquemos com confiança, dizendo:
1: Atendei, Senhor, ao clamor de nossa prece. Senhor, vós que construístes a igreja sobre a rocha da fé, guardai-a de toda atitude de fechamento em si mesma e ajudai-a a estar sempre atenta aos sinais dos tempos para ser testemunha credível do Evangelho, nós vos rogamos. Vós que, por meio do vosso Filho, destes a Pedro a responsabilidade de ser fundamento firme da comunidade cristã, motivai nos candidatos a cargos públicos a decisão de defender programas que possibilitem vida digna para todos, nós vos rogamos.
0: Atendei, Senhor, ao clamor da nossa prece.
1: Vós, que fortaleceis os passos dos seguidores de Cristo, concedei aos vocacionados para os ministérios e serviço na comunidade sabedoria e fidelidade na missão de evangelizar, nós vos rogamos.
0: Atendei, Senhor, o clamor da nossa prece.
1: Vós, que unis os corações dos vossos fiéis, dai aos membros da nossa comunidade crescer em solidariedade compassiva para com todos, também por meio das redes sociais, nós vos rogamos.
0: Atendei, Senhor, ao clamor de nossa prece. Faça sua prece pessoal. Peça a graça de identificar a vida de Jesus naquilo que você é, naquilo que você faz, irradiando Jesus nos gestos. Ó Pai, que revelastes a Pedro o segredo messiânico de vosso Filho, ouvi nossas súplicas, fortalecei nossa fé, para que possamos professar Jesus como nosso guia e Salvador, por Cristo nosso Senhor.
2: Com o pão e o vinho, ofertamos a vida dos que se dedicam ao serviço na comunidade e se doam para a edificação do reino de Deus.

Orai, irmãos e irmãs, para que o meu e vosso sacrifício seja aceito por Deus Pai Todo-Poderoso. Senhor, pelo único sacrifício do vosso Filho, adquiristes para vós um povo de adoção filial. Concedei-nos benigno na vossa Igreja os dons da unidade e da paz.

verdade é digno e justo, é nosso dever e salvação dar-vos graças, cantar-vos um hino de glória e louvor, Senhor Pai de infinita bondade. Pela palavra do Evangelho do vosso Filho, reunistes uma só igreja, de todos os povos, línguas e nações, por ela vivificada pela força do vosso Espírito, não deixais de congregar na unidade todo o gênero humano. Manifestando a aliança do vosso amor, a igreja irradia sem cessar a alegre esperança do vosso reino. Brilha como sinal da vossa fidelidade, que prometestes para sempre em Cristo Jesus, Senhor nosso. Por isso, unidos aos todos os anjos dos céus, nós os celebramos na terra, cantando com a igreja inteira a uma só voz.

0: Na verdade, vós sois santo e digno de louvor, ó Deus que amais os seres humanos, sempre os acompanhais no caminho da vida. Na verdade, é bendito vosso Filho presente no meio de nós, quando nos reunimos por seu amor. Como outrora aos discípulos de Emaús, ele nos revela as Escrituras e parte o pão para nós. Por isso nós o suplicamos, Pai de bondade, enviai o vosso Espírito Santo para que santifique esses dons do pão e do vinho e se tornem para nós o corpo e o sangue de nosso Senhor Jesus Cristo.
1: Nosso Espírito Santo.
0: Na véspera de sua paixão, na noite da última ceia, Jesus tomou o pão, pronunciou a bênção de ação de graças, partiu e o deu a seus discípulos, dizendo:

Do mesmo modo, no fim da ceia, ele tomou o cálice em suas mãos, deu-vos graças novamente e o entregou aos seus discípulos, dizendo: Tomai todos e bebei. Este é o cálice do meu sangue, o sangue da nova e eterna aliança, que será derramado

0: enquanto esperamos vossa vinda.
1: Celebrando, pois, ó Pai Santo, o memorial da Páscoa de Cristo, vosso Filho, nosso Salvador. Anunciamos a obra do vosso amor pela paixão e morte de cruz. Vós o fizestes entrar na glória da ressurreição e o colocastes à vossa direita. Enquanto esperamos sua vinda gloriosa, nós os oferecemos o pão da vida e o cálice da bênção.
2: Aceitai, ó Senhor.
1: Olhai com bondade a oferta da vossa igreja. Nela vos apresentamos o sacrifício pascal de Cristo que nos foi entregue. Concedei que pela força do Espírito do vosso amor sejamos contados agora e por toda a eternidade entre os membros do vosso Filho, cujo corpo e sangue comungamos.
2: Espírito nos une um só corpo.
1: Renovai, ó Pai, com a luz do Evangelho, a nossa igreja, a diocese de luz. Fortalecei o vínculo da unidade entre os fiéis e os pastores do vosso povo. Em comunhão com nosso Papa Leão XIV, nosso Bispo Dom José Aristeu, toda a ordem episcopal. Assim, neste mundo dilacerado por discórdias, o vosso povo brilhe como sinal profético de unidade e concórdia.
2: Confirmai na unidade a vossa igreja.
1: Lembrai-vos dos nossos irmãos e irmãs, cujas intenções colocamos no altar aqui hoje. Certamente outras intenções de entes queridos que lembramos agora, que adormeceram na paz o vosso Cristo, de todos os falecidos, cuja fé só vós conheceis. Acolhei-os na luz da vossa face, na ressurreição, concedei-lhes a plenitude da vida. Concedei também a nós, no fim de nossa peregrinação terrestre, chegarmos todos à morada eterna, onde viveremos para sempre convosco, com a bem-aventurada Virgem Maria, Mãe de Deus, os apóstolos e mártires, nossos padroeiros, todos os santos, vos louvaremos e glorificaremos por Jesus Cristo, vosso Filho. Por Cristo, com Cristo, em Cristo, a vós, Deus Pai Todo-Poderoso, na unidade do Espírito Santo, toda honra e toda glória,

banquete da Eucaristia identifica quem é Jesus. É sinal de reconciliação, vínculo de união fraterna. Unidos como irmãos e irmãs, rezemos juntos como o Senhor nos ensinou. Pai nosso. As nossas ofensas, assim como nós perdoamos quem nos tem ofendido. Não nos deixeis cair em tentação, livrai-nos do mal. Livrai-nos de todos os males, ó Pai. Dai-nos hoje a vossa paz. Ajudados pela vossa misericórdia, sejamos sempre livres do pecado, protegidos de todos os perigos, enquanto aguardamos a feliz esperança e a vinda do nosso Salvador, Jesus Cristo. Senhor Jesus Cristo, dissestes aos vossos apóstolos: eu vos deixo a paz, eu vos dou a minha paz. Não olheis os nossos pecados, mas a fé que anima a vossa igreja. Dá-lhe segundo o vosso desejo a paz e a unidade, vós que sois Deus com o Pai e o Espírito Santo. A paz do Senhor esteja sempre convosco.

Porque fizestes muito mais que prometestes naquele dia em que gritei, vós me ouvistes e ao menos

Deixemos em ação de graças Jesus passar para nós quem Ele é. Eu sou o pão vivo, descido do céu para a vida do mundo. Esse é Jesus. Quem come desse pão tem a minha vida nele. Permanece em mim e eu nele, diz o próprio Jesus. Assim vamos ficando tomados por Ele, configurados com Ele. O pão da vida, comunhão, doe aos irmãos, ensina a abrir as mãos.

0: o pão. Quem come a minha carne e bebe o meu sangue tem a vida eterna. Eu ressuscitarei no último dia, diz o Senhor. Oremos. Senhor, nós vos pedimos, realizai plenamente em nós a obra redentora da vossa misericórdia. Em vossa bondade, levai-nos a tão alta perfeição que, reconfortados por vossa graça, em tudo possamos agradar-vos. Por Cristo nosso Senhor.
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0: O que não é visto não é lembrado. O que não é falado não é lembrado. Por isso que esse aviso está tão repetido. Mas todo dia alguém me pergunta na rua: para aí, ainda tem bilhete? Eu já ganhei 6, não preciso de mais não, viu? Queremos agradecer a presença de todos, a presença daqueles que nos dão a honra da visita. Queremos agradecer você, ouvinte da Rádio Difusora FM de Bom Despacho, você, ouvinte da Rádio Nova Veredas de Bom Despacho. Que a palavra de Deus tenha chegado à sua casa, aos seus ouvidos, para iluminar, para aprofundar quem é Jesus. O Senhor esteja convosco.
2: Ele está no meio.
0: Abençoe-vos o Deus Todo-Poderoso, Pai, Filho e Espírito Santo. Bom domingo, vamos em paz e o Senhor nos acompanhe.

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2: 7h52.

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2: 7:55. 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
6: 8 horas

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1: Olá, meus irmãos e irmãs. O quarto domingo do mês de agosto é dedicado às vocações leigas. A Igreja, então, celebra a vocação dos fiéis leigos e leigas na vida da comunidade e no mundo. O tema do mês de animação vocacional deste ano é Comunidades Vocacionais, Encontro, Testemunho e Missão. E tem por lema o versículo do capítulo 2 dos Atos dos Apóstolos 46, perseverantes e bem unidos, partiu o pão pelas casas. O objetivo é compreender a comunidade, a paróquia, como berço, espaço fecundo, onde as vocações nascem, crescem e se realizam, com o incentivo de lembrar que a resposta ao chamado de Deus acontece na comunhão e na partilha da vida em igreja. Na verdade, toda comunidade constitui um lugar que deve brotar vocações e, ao mesmo tempo, é um local de encontro, pois todos os batizados que participam da comunidade se encontram para ouvir o que Deus tem para lhes falar. A comunidade é um local de testemunho. Todos os batizados e vocacionados testemunham sua vocação e ainda é um local de missão, pois os batizados são chamados a anunciarem a boa nova do Evangelho. O tema e o lema do mês vocacional desse ano, como apontamos, está em sintonia com o 5º Congresso Vocacional do Brasil a se realizar no próximo mês, nos dias 4 a 6 de setembro, no Santuário Nacional de Nossa Senhora Aparecida, em Aparecida, São Paulo. Este evento é organizado pela Conferência Nacional dos Bispos do Brasil, onde são convidados a participarem todos os vocacionados, seminaristas, religiosos e religiosas, formadores de seminário e promotores vocacionais, bem como leigos, leigas e bispos. A vocação leiga, como disse, é o chamado de Deus, recebido no batismo, para que os fiéis que não pertencem ao clero vivam a santidade e a missão cristã no meio do mundo. O leigo atua diretamente nas realidades temporais, como a família, o trabalho e a sociedade. O papel do leigo é ser sal e luz, levar os valores do Evangelho para o cotidiano da sociedade, transformar o mundo, ordenar as atividades seculares segundo o coração de Deus. É corresponsabilidade não ser ajudante do padre, mas membro ativo com os dons próprios na igreja, onde se vive essa vocação. No lar, construindo uma família cristã e educando os filhos na fé. No trabalho, agindo com honestidade, justiça e ética profissional. E na comunidade, participando de pastorais, movimentos e serviços paroquiais. Um grande abraço, então, para todos e que leigos e leigas, fiéis servidores do Senhor, possam continuar dando uma contribuição e uma participação preponderante na vida eclesial. Fiquem com Deus e um abraço do Padre Mundinho.
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1: Caríssimos irmãos e irmãs que nos acompanham por esse canal de comunhão e partilha, o programa Luz na Rede. Eu sou o Padre Pedro Henrique, vigário da paróquia São Carlos Borromeu, em Lagoa da Prata. Neste último domingo do mês vocacional, somos convidados a refletir e a rezar pela vocação dos leigos e leigas. Pelo batismo, todo cristão é chamado a viver a fé e a ser presença transformadora no mundo, testemunhando o Evangelho na família, no trabalho, na sociedade e na comunidade. Com gratidão, recordamos também todos aqueles que se dedicam generosamente à evangelização, exercendo os mais diversos ministérios e serviços, especialmente na catequese, na liturgia, na caridade e em tantas outras pastorais. Seu testemunho fortalece nossas comunidades, tornando-as cada vez mais vocacionais, missionárias, fraternas e perseverantes na fé. O Evangelho de hoje nos coloca diante da pergunta decisiva: e vós, quem dizeis que eu sou? Jesus não faz uma pesquisa de opinião. Primeiro pergunta o que as pessoas dizem a seu respeito. As respostas são muitas: João Batista, Elias, Jeremias, um dos profetas. Cada um tem uma ideia, uma imagem, uma interpretação. Mas de repente Jesus muda o rumo da conversa e dirige a pergunta aos discípulos: e vós? Essa pequena expressão muda tudo. Já não basta falar da fé dos outros, agora é preciso responder com a própria vida. Pedro toma a palavra e diz: tu és o Cristo, o Filho do Deus vivo. Não foi uma resposta decorada, nem fruto apenas do raciocínio. Jesus afirma que aquela profissão de fé nasceu de uma revelação do Pai. A verdadeira fé é um dom, mas é também uma resposta livre. Essa mesma pergunta é feita a nós. E vivemos num tempo em que se fala muito de Jesus. Há quem o veja apenas como um grande mestre, um exemplo de bondade ou um personagem da história, às vezes apenas como um milagreiro. Mas a fé cristã não se sustenta no que dizem por aí afora. O discípulo de Cristo é chamado a ir além das opiniões. Não basta dizer que ele é o Salvador se não confiamos nele nas horas difíceis. Não basta chamá-lo de Senhor se nossas escolhas seguem apenas as lógicas do mundo. Não basta conhecê-lo de ouvir falar. É preciso caminhar com ele, rezar, escutar sua palavra e deixar que ela transforme a nossa vida. Que possamos responder à pergunta de Jesus, não apenas com os lábios, mas com a vida, com coerência. Que nossas palavras e nossas atitudes proclamem todos os dias: tu és o Cristo, o Filho do Deus vivo. E que esta profissão de fé continue a inspirar todos os batizados a serem discípulos fiéis, testemunhas do Evangelho e construtores da unidade da Igreja. Que Deus abençoe você, meu irmão e minha irmã, sua família e todos os vocacionados. Em nome do Pai, do Filho e do Espírito Santo. Amém.
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3: 8:33.
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5: 8:38. 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
6: 8h43.
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1: 8:50.
2: Estamos aguardando o sinal da Igreja Matriz Nossa Senhora do Bom Despacho para a transmissão da missa das 9 horas da manhã.

0: Jesus Cristo e sua Santíssima Virgem Maria.
1: Para que sempre seja louvado.
0: Missa do 21º domingo do tempo comum, 23 de agosto de 2026, domingo, 9 horas. Falecidos: América Canedo Pinto, Ana Cristina de Jesus, Ana Gomes, Ana Luísa de Oliveira e Silva, Ana Maria da Silva Corgozinho, Antônio Rodrigues Moraes, Aparecida Antunes Bahia, Ataíde de Lacerda Lemos, Apolinário Tisca, Carlos Domingos de Macedo, Carlos Roberto Guimarães da Cunha, Carmen Maria Lemos, Carmosina de Oliveira Pimentel, Carmosina Maria da Silva, Cícero Aguiar, Cirino Teodoro da Silva, Kleber Ferreira da Silva, Conceição Ferreira do Amaral, Cristina Maria de Jesus, Cristina Gontijo, Dalmo Alves Corgozinho, Dinalva, Lilian e Lenita, Dirley Aparecida do Couto, Divino Alves da Silva, Edson Paulo Gomes, Elza Maria do Amaral, Emídio Pinto, Evanice Trindade de Rezende Silva, Fernando José da Silva, Florisbela Teodora de Mendonça, Geraldo Edson Ribeiro, Geraldo Pinto da Silva, Hélio Lembe de Carvalho, Hortópolis Rodrigues Mota, Hilda Pacheco Ferreira, Ana Raquel de Oliveira, André Luiz do Amaral, Antônio Cirino Filho, Antônio Júlio de Macedo, Antônio Orsini Campos, Iracema Lino de Oliveira, João Pinto da Cruz, José de Oliveira Filho, José de Souza Sobrinho, José Eustáquio Soares, José Firmino de Oliveira, José Libério da Silva, José Lopes e Yolanda, José Maria Pontes, José Nicolau Elias Corgozinho, José Pedro do Amaral, José Pinto da Cruz, José Rodrigues dos Santos, Karen Patrícia Pimentel, Karina Aparecida do Amaral, Lana Deia Cardoso de Menezes, Laura Amaral de Oliveira, Leonardo Melo Gontijo, Levi Geraldo Rodrigues, Libério de Assunção da Silva, Luciana Cátia dos Santos, Lucinéia Juliana Gonçalves, Luiz Cabral Filho, Manuel Fidelis de Macedo, Marcos Luiz de Araújo, Margarete Maria Rodrigues, Maria Angélica de Jesus, Maria Antonieta Anacleto, Maria Aparecida Borges, Maria Aparecida Ferreira, Maria Aparecida Silva Ferreira, Maria Camilo dos Santos, Maria Conceição dos Santos, Maria da Conceição Fidelis Pinto, Maria da Conceição Lima Campos, Maria Helena Vargas, Maria José Araújo Couto, Maria José de Souza, Maria Laura de Souza, Maria Lopes da Silva, Maria Lúcia Melo Gontijo, Maria Marta Lucas e Silva, Maria Neolza da Silva, Maria Patrocínia, Maria Raimunda Ferreira, Mário Mendes de Carvalho, Marlúcio Sávio Rodrigues, Osvaldo Muniz dos Santos, Otacílio Correia da Costa, Padre Robson Teixeira Campos, Paulino Marques Gontijo, Paulo de Tarso Teixeira, Pedro Bento do Amaral, Pedro Gabriel Pinto, Pedro Jerônimo Pimentel, Rômulo Rafael Martins, Rosa Lopes da Costa, Sávio Braga do Couto Fernandino, Sebastiana Gonzaga Ferreira, Sebastião Francisco Vargas, Sebastião Orlando Ronaldo, Silvana Santos Cabral, Tássio Francisco de Souza, Terezinha Maria Soares, Terezinha Maria do Couto, Valdeque Gomes da Silva, Valfrido Gomes da Silva, Valnei Márcio da Silva, Virgínia Faria Tavares, Wallace Silva Moreira, William Ézio Couto Ferreira, Zélia Amaral Quirino, por todas as almas. Ação de graças. Bruna e Antonella, diretores, funcionários, doadores e amigos da Santa Casa. Felipe Walter Teixeira Santos, Fundação Bom Despacho e Benfeitores. Geraldo e Antonieta, Irene Fidelis Pinto e Irmãos, Juliana Fiore Simões, Júnior e Família, Pierre e Família, Tânia, Irmãos e Familiares, Anjo da Guarda, Antonella Maria Fidelis Soares, Arthur Sávio Rodrigues, Bruna e Mariana, Felipe Oliveira Vidal, Gisele Lorena Pinto Rodrigues, Helena Maria Couto Silva, Helena Maria do Couto, Henri César Fraga Gonçalves, Isadora Rodrigues, Laura Gontijo Albuquerque, Maria Aparecida dos Santos, Maria José de Oliveira, Marlúcio Sávio Rodrigues Júnior, Reinaldo Aparecido de Oliveira, Rogério de Jesus Oliveira, Tânia Cansado Costa Baia, Tiago Gabriel da Silva, Zilda Maria de Oliveira Gontijo, Recuperação da Saúde, Antonieta, Aniversário, Ana Maria Cardoso, pelos aniversariantes dizimista, Wendel Orlando Gontijo, Ilka Miglio de Mesquita, Intenção, Renata Brandão Cardoso, Rosa Ivanildo e Ivanilda, Thaís Maria de Freitas Souza, em honra, Nossa Senhora Aparecida, Nossa Senhora do Bom Despacho, São Carlos Acutis, Beato Padre Vitor, Beatificação, Padre Vitor Coelho de Almeida, Servo de Deus, Dom Eliseu Maria Coroli, Venerável Padre Júlio Maria, Venerável Padre Libério. Plantão do Dízimo. A Pastoral do Dízimo encontra-se na entrada principal da igreja para acolher você que deseja fazer uma experiência de fé e compromisso e tornar-se um dizimista evangelizador em nossa comunidade. Cantemos.

0: Em nome do Pai, do Filho e do Espírito Santo.
1: Amém.
0: A graça e a paz do nosso Senhor Jesus Cristo, o amor do Pai e a comunhão do Espírito Santo estejam convosco.
1: Bendito seja Deus que nos reuniu no amor de Cristo.
2: A liturgia nos questiona sobre quem é Jesus para nós, convidando-nos a responder inspirados na sabedoria divina. Pedro, representando os discípulos, expressa sua fé no Senhor, o único que pode dar a segurança de uma rocha sobre a qual a comunidade construída. Celebremos dando graças ao Pai por todos os que dispõem a servir na comunidade.
0: Queridos irmãos, estimadas irmãs, que todos sejam bem-vindos, bem-vindas. É bom estarmos aqui para renovar nossa vida, abastecer nossa vida da identidade principal cristã, que é a pessoa de Jesus. Vamos tomar esse alimento, vamos vivenciar intensamente esse momento. Em Jesus Cristo justo, que intercede por nós e nos reconcilia com o Pai, abramos o nosso espírito ao arrependimento, para sermos menos dignos de nos aproximar da mesa do Senhor.
3: Senhor, isso é

Deus Todo-Poderoso, tenha compaixão de nós. Perdoe nossos pecados e nos conduza à vida eterna.

0: Ó Deus, que unis os corações dos vossos fiéis no único desejo, concedei ao vosso povo amar o que ordenais e esperar o que prometeis, para que na instabilidade deste mundo nossos corações estejam ancorados lá onde se encontram as verdadeiras alegrias. Por nosso Senhor Jesus Cristo, vosso Filho, que é Deus e convosco vive e reina na unidade do Espírito Santo por todos os séculos dos séculos.
1: Amém.
2: A Deus tudo pertence, mas a nós Ele confiou a missão de assumir o projeto do seu reino. Acolhamos com atenção a palavra que nos questiona sobre nossa adesão à pessoa de Jesus.
3: Leitura do livro do profeta Isaías. Assim diz o Senhor a Sobna, o administrador do palácio: eu vou te destituir do posto que ocupas e demitir-te do teu cargo. Acontecerá que nesse dia chamarei meu servo Eliacim, filho de Eucias, e o vestirei com a tua túnica e colocarei nele a tua faixa, porei em suas mãos a tua autoridade. Ele será um pai para os habitantes de Jerusalém e para a casa de Judá. Eu o farei levar aos ombros a chave da casa de Davi. Ele abrirá e ninguém poderá fechar. Ele fechará e ninguém poderá abrir. Hei de fixá-lo como estaca em lugar seguro. E aí ele terá o trono de glória na casa de seu pai. Palavra do Senhor.

0: Leitura da carta de São Paulo aos Romanos. Ó profundidade da riqueza, da sabedoria e da ciência de Deus! Como são inescrutáveis os juízos e impenetráveis os seus caminhos! De fato, quem conheceu o pensamento do Senhor? Ou quem foi seu conselheiro? Ou quem se antecipou em dar-lhe alguma coisa, de maneira a ter direito a uma retribuição? Na verdade, tudo é dele, por ele e para ele. A ele a glória para sempre. Amém. Palavra do Senhor.
1: Graças a Deus.

0: Proclamação do Evangelho de Jesus Cristo segundo Mateus.
1: Glória a vós, Senhor.
0: Naquele tempo Jesus foi à região de Cesareia de Filipe e aí perguntou a seus discípulos: quem dizem os homens ser o Filho do Homem? Eles responderam: alguns dizem que é João Batista, outros que Elias, outros ainda que é Jeremias ou algum dos profetas. Então Jesus lhes perguntou: e vós, quem dizeis que eu sou? Simão Pedro respondeu: tu és o Messias, o Filho do Deus vivo. Respondendo, Jesus lhe disse: feliz és tu, Simão, filho de Jonas, porque não foi um ser humano que te revelou isto, mas o meu Pai que está no céu. Por isso eu te digo que tu és Pedro, sobre esta pedra construirei a minha igreja, e o poder do inferno nunca poderá vencê-la. Eu te darei as chaves do reino dos céus. Tudo que tu ligares na terra será ligado nos céus. Tudo que tu desligares na terra será desligado nos céus. Jesus então ordenou aos discípulos que não dissessem a ninguém que ele era o Messias.

Prezados irmãos e queridas irmãs, nós estamos aqui hoje exatamente para aprofundar a nossa identidade cristã. Uma coisa é saber quem é Jesus para o povo. As respostas foram as mais variadas aqui do Evangelho. Mas quem é Jesus para nós? Qual é a identidade de Jesus? Jesus, depois de desmascarar a ignorância dos fariseus e dos saduceus, que pedem um sinal para colocar Jesus à prova. E depois de Jesus também alertar os discípulos para não seguir essa gente, Jesus vai revelar sua identidade. Várias vezes no Evangelho, ele mostra quem é ele. Eu sou o caminho, a verdade, a vida. Eu sou a água viva. Eu sou o pão vivo descido do céu para a vida do mundo. São palavras transformadas em gestos concretos. E o grande momento para identificar quem é Jesus é aqui agora. A missa vai lembrar, vai celebrar a pessoa, a paixão, a morte e a ressurreição de Jesus. E essa pergunta que ele dirige exatamente aos que estavam mais próximos, discípulos e apóstolos. Então Jesus vai aprofundar a identidade deles. Qual que é a nossa identidade? Ele quer ser reconhecido. E esse é o desejo fundamental do amor que se revela. A resposta vai ser atestada nos nossos gestos, no nosso viver. Jesus aproveita esse momento diante da resposta clara da pessoa de Pedro: tu és o Messias, o Filho de Deus vivo. Pedro, inspirado pelo Espírito Santo, deu a resposta certa, fundamental. Nós somos então convidados hoje a entrar na intimidade de Jesus. Pedro se coloca como uma inspiração, um modelo de discípulo, e nos leva ao centro da fé, reconhecer Jesus como Cristo, enviado, Messias, Salvador. Também nós lembramos a importância no Evangelho de hoje do papel de Pedro, que é colocado como pedra, fundamento. Pedro recebe de Jesus a missão de cuidar da igreja, articular sua missão, levar essa missão para ser conduzida pelo mundo inteiro. Nós poderíamos ainda lembrar vários momentos onde encontrar Jesus Cristo. A própria comunidade reunida é o grande momento. A fé recebida da igreja, a leitura orante da Sagrada Escritura, ajuda a conhecer, a aprofundar Jesus em nós, né? A Sagrada Liturgia. Cada liturgia é um momento para conformar, confirmar a pessoa de Jesus em nossa vida. Outro momento importante para conhecer Jesus Cristo: sacramento da reconciliação. Ele mesmo, né, que lava a alma, purifica o coração. Sacramento da reconciliação, a confissão, é como um banho na graça de Deus. Para você sair daí nascendo naquela hora, novo, revestido da graça de Deus. Oração pessoal. Tem momento que você para um pouco, até dentro da lotação, até dirigindo, ou em casa, ou diante do seu oratório, e faz um momento de oração. Você sai dali uma pessoa transfigurada, iluminada. Essa é a presença de Jesus entre nós, a comunidade reunida, no amor fraterno. Poderíamos ainda identificar a pessoa de Jesus a partir da palavra dele: tudo o que fizerdes a um desses meus irmãos pequeninos é a mim que estão fazendo. Olha que como a palavra se passa para a vida, né? Descobrir, né, na nossa identidade cristã pessoal, a felicidade de servir, de amar, né? Amar e servir, de perdoar. Cristo se encarna, Cristo se encontra em cada um
desses gestos. Certamente hoje cada um de nós, cada uma, já praticou gestos que identificam a presença de Jesus. Nem prestamos atenção. É atenção, é um gesto que você faz em casa. Alguém, depois da primeira missa que eu celebrei hoje, padre, eu estou tomando conta de uma senhora de 97 anos e uma outra de 98 anos. Ela foi falando, ah, aí, você está praticando o evangelho de hoje, não só como funcionária, como colaboradora, como ajudante, né? Mas alguém que se desdobra. A missa lembra aquele momento em que Jesus tomou a bacia, lavou os pés e se inclinou. A identidade de Jesus acontece quando eu me inclino para prestar atenção em você, para servir, para curar sua ferida, para te ajudar. E a nossa missa hoje está sendo conduzida pela pastoral do idoso, né? O idoso, em qualquer idade, ele deve dar beleza à sua idade, beleza, harmonia. É a vida feita, é a vida doada. Cabe agora como que contemplar o que eu já fiz na minha vida. Cabe agora agradecer a Deus o que Ele tem feito por mim ainda nessa idade. Então a pastoral do idoso vai muito mais além de alguns princípios fundamentais para visitar, para ajudar a família a compreender. É muito mais do que isso. Meus irmãos, minhas irmãs, vamos então nesses momentos todos descobrir, aprofundar a nossa vocação. Mês de agosto, mês vocacional. Não só a vocação do padre, aquela vocação que cada um já recebeu desde toda a eternidade. Você encarna sua vocação na sua profissão, na sociedade, nas diversas atividades que você desempenha. Qual que é a sua vocação? Quando falamos identidade de Jesus em nós, é aprofundar a vocação, é compreender a vocação que Deus nos entregou desde toda a eternidade. Jesus Cristo é o Senhor, o Senhor.

0: Irmãos e irmãs, vamos professar nossa fé nesse Deus que nos identifica como criaturas especiais, reveladoras do seu amor. Creio em Deus Pai Todo-Poderoso,
1: Criador do céu e da terra, e em Jesus Cristo, seu único Filho, nosso Senhor, que foi concebido pelo poder do Espírito Santo, nasceu da Virgem Maria, padeceu sob Pôncio Pilatos, foi crucificado, morto e sepultado, desceu à mansão dos mortos, ressuscitou ao terceiro dia, subiu aos céus, está sentado à direita de Deus Pai Todo-Poderoso, donde há de vir a julgar os vivos e os mortos. Creio no Espírito Santo, na Santa Igreja Católica, na comunhão dos santos, na remissão dos pecados, na ressurreição da carne, na vida eterna. Amém.
0: Irmãos e irmãs, o Deus bondoso e sábio revelou a Pedro a identidade de Jesus e a todos chama a ancorar os corações onde se encontram as verdadeiras alegrias. A ele invoquemos com confiança, dizendo:
1: Atendei, Senhor, ao clamor da nossa prece.
2: Senhor, vós que construístes a igreja sobre a rocha da fé, guardai-a de toda atitude de fechamento em si mesma e ajudai-a a estar sempre atenta aos sinais dos tempos, para ser testemunha credível do Evangelho. Nós vos rogamos.
1: Atendei, Senhor, ao clamor da nossa prece.
2: Vós que, por meio de vosso Filho, destes a Pedro a responsabilidade de ser fundamento firme da comunidade cristã, motivai-nos, candidatos a cargos públicos, a decisão de defender programas que possibilitem vida digna para todos. Nós vos rogamos.
1: Atendei, Senhor, ao clamor da nossa prece.
2: Vós que fortaleceis os passos dos seguidores de Cristo, concedei aos vocacionados para os ministérios e serviços na comunidade sabedoria e fidelidade na missão de evangelizar. Nós vos rogamos.
1: Atendei, Senhor, ao clamor da nossa prece.
2: Vós, que unes os corações dos vossos fiéis, dai aos membros da nossa comunidade crescer em solidariedade compassiva para com todos. Também por meio das redes sociais, nós vos rogamos.
1: Atendei, Senhor, ao clamor da nossa prece.
2: Senhor, neste mês vocacional, despertai em nós o desejo de servir e de cuidar dos nossos irmãos. Abençoai todos os agentes da pastoral da pessoa idosa, para que, através das visitas, da escuta e do cuidado, sejam presença do vosso amor junto aos idosos. Que nunca nos falte coragem para dizer sim ao vosso chamado e disposição para servir com alegria. Senhor, chamai-nos, enviai-nos e fazer de nós instrumento do vosso amor. Nós vos rogamos.
1: Atendei, Senhor, ao clamor da nossa prece.
0: Ó Pai, que revelastes a Pedro o segredo messiânico de vosso Filho, ouvi nossas súplicas, fortalecei nossa fé, para que possamos professar Jesus como nosso guia e salvador, por Cristo nosso Senhor.
1: Amém.
3: Com o pão e o vinho, ofertamos a vida dos que se dedicam ao serviço da comunidade e se doam para a edificação do reino de Deus.

0: Orai, irmãos e irmãs, para que o meu e vosso sacrifício seja aceito por Deus Pai Todo-Poderoso.
1: Receba, Senhor, por tuas mãos este sacrifício, para a glória do seu nome, para o nosso bem de toda a sua santa Igreja.
0: Senhor, pelo único sacrifício do vosso Filho, adquiristes para vós um povo de adoção filial, concedei-nos benigno na

0: bondade é digno e justo. É nosso dever e salvação dar-vos graças, cantar-vos um hino de glória e louvor, Senhor Pai de infinita bondade. Pela palavra do Evangelho do vosso Filho, reunistes uma só igreja de todos os povos, línguas e nações, por ela vivificada pela força do vosso Espírito. Não deixais de congregar na unidade todo o gênero humano. Manifestando a aliança do vosso amor, a igreja irradia sem cessar a alegre esperança do vosso reino. Brilha como sinal da vossa fidelidade, que prometestes para sempre em Cristo Jesus, Senhor nosso. Por isso, unidos a todos os anjos dos céus, nós os celebramos na terra, cantando a uma só voz.
1: Sim.

0: Na verdade, vós sois santo e digno de louvor, ó Deus que amais os seres humanos, sempre os acompanhais no caminho da vida. Na verdade, é bendito vosso Filho presente no meio de nós, quando nos reunimos por seu amor. Como outrora aos discípulos de Emaús, ele nos revela as Escrituras e parte o pão para nós.
1: Bendito vosso Filho presente entre nós.
0: Por isso nós o suplicamos, Pai de bondade, enviai o vosso Espírito Santo para que santifique esses dons do pão e do vinho, se tornem para nós o corpo e o sangue de nosso Senhor Jesus Cristo.
1: Enviai o vosso Espírito Santo.
0: Na véspera de sua paixão, na noite da última ceia, Jesus tomou o pão, pronunciou a bênção de ação de graças, partiu e o deu a seus discípulos, dizendo:

Do mesmo modo, no fim da ceia, ele tomou o cálice em suas mãos, deu-vos graças novamente e o entregou aos seus discípulos, dizendo: Tomai todos e bebei. Este é o cálice do meu sangue, o sangue da nova e eterna aliança, que será derramado.

0: Celebrando, pois, ó Pai Santo, o memorial da Páscoa de Cristo, vosso Filho, nosso Salvador, anunciamos a obra do vosso amor pela paixão e morte de cruz. Vós o fizestes entrar na glória da ressurreição e o colocastes à vossa direita. Enquanto esperamos sua vinda gloriosa, nós os oferecemos o pão da vida e o cálice da salvação.
1: Aceitai, ó Senhor, a nossa oferta.
0: Olhai com bondade a oferta da vossa igreja. Nela vos apresentamos o sacrifício pascal de Cristo que nos foi entregue. Concedei que pela força do Espírito do vosso amor sejamos contados agora e por toda a eternidade entre os membros do vosso Filho, cujo corpo e sangue comungamos.
1: O Espírito nos una num só corpo.
0: Renovai, Senhor, com a luz do Evangelho, a vossa igreja, em especial diocese de luz. Fortalecei o vínculo da unidade entre os fiéis e os pastores do vosso povo. Em comunhão com nosso Papa Leão XIV, nosso Bispo Dom José Aristeu, toda a ordem episcopal, assim neste mundo dilacerado por discórdias, o vosso povo brilhe como sinal profético de unidade e concórdia.
1: Confirmai na unidade a vossa igreja.
0: Lembrai-vos os nossos irmãos, cujas intenções colocamos neste altar. Irmãos e irmãs que adormeceram na paz do vosso Cristo, de todos os falecidos, cuja fé só vós conhecestes, acolhidos na luz da vossa face, na ressurreição, concedei-lhes a plenitude da vida.
1: Concedei-lhes, ó Senhor, a luz eterna.
0: Concedei também a nós, no fim de nossa peregrinação terrestre, chegarmos todos à morada eterna, onde viveremos para sempre convosco, com a bem-aventurada Virgem Maria, Mãe de Deus, os apóstolos e mártires, nossos padroeiros, todos os santos, vos louvaremos e glorificaremos por Jesus Cristo, vosso Filho.

0: O próprio Jesus nos ensinou,
1: Pai nosso que estais no céu, santificado seja o vosso nome. Venha a nós o vosso reino, seja feita a vossa vontade, assim na terra como no céu. O pão nosso de cada dia nos dai hoje, perdoai as nossas ofensas, assim como nós perdoamos a quem nos tem ofendido. E não nos deixeis cair em tentação, mas livrai-nos do mal.
0: Livrai-nos de todos os males, ó Pai. Dai-nos hoje a vossa paz. Ajudados pela vossa misericórdia, sejamos sempre livres do pecado. Protegidos de todos os perigos, enquanto aguardamos a feliz esperança e a vinda do nosso Salvador, Jesus Cristo.
1: Vosso é o reino, o poder e a glória para sempre.
0: Senhor Jesus Cristo, dissestes aos vossos apóstolos: eu vos deixo a paz, eu vos dou a minha paz. Não olheis os nossos pecados, mas a fé que anima a vossa igreja. Dai-lhe segundo o vosso desejo a paz e a unidade, vós que sois Deus com o Pai e o Espírito Santo.
1: Amém.
0: A paz do Senhor esteja sempre convosco.
1: O amor de Cristo nos uniu. Cordeiro de Deus, que tirais o pecado do mundo, tende piedade de nós. Cordeiro de Deus, que tirais o pecado do mundo, tende piedade de nós. Cordeiro de Deus, que tirais o pecado do mundo, dai-nos a paz.
0: Nesta manhã somos felizes e agraciados, muito agraciados, pois celebramos a ceia do Senhor. É Jesus mesmo vivo que nos alimenta, que ajuda a viver nossa vocação. Eis o Cordeiro de Deus que tira o pecado do mundo.
1: Senhor, eu não sou digno de que entreis em minha morada, mas dizei uma só palavra e serei salvo.

0: deixemos durante algum momento Jesus Cristo mesmo nos identificar com Ele, passar para nós o seu vigor, a graça especial, que a luz dele possa permear nossa existência toda. Quem come a minha carne e bebe meu sangue tem a vida eterna. Eu ressuscitarei no último dia, diz o Senhor. Oremos. Senhor, nós vos pedimos, realizai plenamente em nós a obra redentora da vossa misericórdia. Em vossa bondade, levai-nos a tão grande a tão alta perfeição, que, reconfortados por vossa graça, em tudo possamos agradar-vos, por Cristo nosso Senhor.
1: Amém.
0: Cabe a nós agora só agradecer, né? Que momento abençoado, é uma missa bem vivenciada. É Jesus que nos conforma com Ele. Tomamos a sua forma. Nossos gestos durante a semana serão os dele, na profissão, no divertimento, nas alegrias da vida, no cuidado dos idosos, na atenção às pessoas. É isto. Isso é responder com a vida quem é Jesus. Quem, o que não é visto não é lembrado, né? O que não é falado não é lembrado. Estão dando uns avisos aí para ajudar um pouco a Fundação Nosso Lar do Bom Despacho. O que é Fundação Nosso Lar do Bom Despacho? Compreende a rádio Nova Veredas e o memorial. Você já foi ao memorial? No memorial nós vamos conhecer Nossa Senhora do Bom Despacho. Conhecer Nossa Senhora do Bom Despacho é conhecer a história de Bom Despacho. Então uma rifa está sendo promovida aí. Olha, eu já ganhei 6 bilhetes, mas não. Eu estou com medo de ganhar esses 6 bilhetes, viu? Aí eu vou tirar o seu lugar, não pode não, fica feio, né? Tá? Gente, vamos voltar para casa transformados por esse momento tão santo. Nós agradecemos aquelas pessoas de fora que nos dão a honra hoje da presença e da visita. O Senhor esteja convosco.
2: Ele está no meio de nós.
0: Abençoe-vos o Deus Todo-Poderoso, Pai, Filho e Espírito Santo.
2: Amém.
0: Vamos em paz e o Senhor nos acompanhe.
3: Demos graças a Deus.

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2: 9:55.

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4: 9:59.
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4: 10 e 5.

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1: Honra demais cantar com o trio Parada Dura, né?
2: Que prazer.

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3: 10h36.
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0: 10h59.
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0: 11:02.
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21: 11,8.

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0: Onde você vai?
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7: 11:36. 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
4: 11:39.

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8: 1006.
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4: Meio-dia e 33.

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15: 1:38.
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2: 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Tá escrito.

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3: 2:03.
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3: 12 e 9.

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5: 2h32.
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12: 2h36.

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1: O evangelista Mateus, no capítulo 16, conta que Jesus assim interroga os discípulos: quem dizem os homens ser o Filho do Homem? Depois de diferentes respostas, Jesus diz: e vós, quem dizeis que eu sou? Simão Pedro respondeu em nome do grupo: tu és o Messias, o Filho do Deus vivo. A resposta de Pedro é possível graças à revelação do Pai. Pela sintonia com a voz de Deus, Pedro é proclamado feliz e recebe as chaves do reino dos céus. Como pedra, deve ser fundamento para a comunidade que Jesus está formando. Mais do que elogio, as palavras do Mestre a respeito de Pedro são compromisso para que se mantenha fiel ao que lhe foi confiado. A pergunta de Jesus continua válida hoje: quem é ele para nós? A resposta a essa pergunta não é apenas a nossa opinião sobre ele, mas nos desafia sobre qual é a nossa atitude diante dele. Não basta responder com muitas palavras, testemunhos ou definições, se não traduzirmos em atos concretos a proposta do reino que Jesus de Nazaré viveu e pregou, a exemplo de sua mãe. Entreguemo-nos a Maria e, na imitação da sua vida, renovemos dia a dia a nossa fé, que nos mantém unidos e nos torna inseparáveis a Jesus, numa atitude de reconhecimento de que ele é o Cristo, o Filho do Deus vivo. Amém.

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1: Virgem Imaculada, minha Mãe Maria, eu renovo hoje e sempre a consagração de todo o meu ser, para que disponhais de mim para o bem de todos. Somente peço que eu possa, minha Rainha e Mãe da Igreja, cooperar fielmente com a vossa missão de construir o reino de vosso Filho Jesus no mundo. Para isso vos ofereço minhas orações, sacrifícios e ações. Coloco em vossas mãos poderosas nossa comunidade, bem como todas as intenções de nossos ouvintes. Ó Maria concebida sem pecado, rogai por nós que recorremos a vós, e por todos quantos não recorrem a vós, especialmente pelos inimigos da Santa Igreja, e por todos quantos são a vós recomendados. E a bênção de Deus Todo-Poderoso, pela intercessão da Santíssima Virgem Maria. Em nome do Pai, do Filho e do Espírito Santo.

Uma boa tarde para você. Hoje, domingo, dia do Senhor, vamos tomar Salmo 137. Ó Senhor, de coração vos dou graças, porque ouvistes as palavras dos meus lábios. Perante os vossos anjos vou cantar-vos, e ante vosso templo vou prostrar. Eu agradeço vosso amor, vossa verdade, porque fizestes muito mais e prometestes. Naquele dia em que gritei, vós me escutastes e aumentastes o vigor da minha alma. Altíssimo é o Senhor, mas olha os pobres e de longe reconhece os orgulhosos. Ó Senhor, vossa bondade é para sempre. Eu vos peço, não deixeis inacabada esta obra que fizestes vossos irmãos, fizeram vossas mãos. Glória ao Pai, ao Filho e ao Espírito Santo, como era no princípio, agora e sempre. Amém. Prezado irmão, querida irmã, aprofundando a mensagem de hoje, vamos tomar o Evangelho segundo Mateus, capítulo 16, versículo de 13 a 20. Naquele tempo, Jesus foi da região da Cesareia de Filipe e ali perguntou aos seus discípulos: quem dizem os homens ser o Filho do Homem? Eles responderam: alguns dizem que é João Batista, outros que é Elias, outros ainda que é Jeremias ou algum dos profetas. Então Jesus lhes perguntou: e vós, quem dizeis que eu sou? Simão Pedro respondeu: tu és o Messias, o Filho de Deus vivo. Respondendo, Jesus lhe disse: feliz és tu, Simão, filho de Jonas, porque não foi um ser humano que te revelou isso, mas o meu Pai que está no céu. Por isso eu te digo que tu és Pedro, sobre esta pedra construirei a minha igreja, e o poder do inferno nunca poderá vencê-la. Eu te darei as chaves do reino dos céus. Tudo o que tu ligares na terra será ligado nos céus. Tudo o que tu desligares na terra será desligado no céu. Jesus então ordenou aos discípulos que não dissessem a ninguém que ele era o Messias. Palavra da salvação. Prezado ouvinte da Rádio Nova Veredas FM, não são mais as multidões e os discípulos que perguntam quem é este, mas o próprio Jesus faz a pergunta: quem dizem as pessoas que é o Filho do Homem? As respostas das pessoas são as mais variadas possíveis. Jesus então pergunta aos discípulos: e vocês, quem dizem que eu sou? A resposta vem pela boca de Pedro: tu és o Messias, o Filho do Deus vivo. Jesus lhe dá uma missão especial: tu és Pedro, sobre esta pedra construirei a minha igreja. Quem é Jesus para mim? Quem é Jesus para você, prezado ouvinte? É verdadeiramente o Cristo, o Messias, o Filho de Deus vivo? É uma pergunta que devemos fazer sempre. Quem é Jesus para nós? Tu és o Messias, o Filho de Deus vivo. Com essas palavras, Pedro, interrogado juntamente com os outros discípulos pelo Mestre sobre a sua fé nele, expressa em síntese o tesouro que a Igreja, através da sucessão apostólica, guarda, profunda, transmite há 2000 anos. Jesus é o Messias, o Filho de Deus vivo, ou seja, o único Salvador que revela o rosto do Pai. Nele, para se tornar próximo e acessível aos homens, Deus revelou-se nos olhos confiante de uma criança, na mente viva de um jovem, na fisionomia madura de um homem, até aparecer aos seus após a ressurreição, com seu corpo glorioso. Mostrou-nos assim um modelo de humanidade santa que todos podemos imitar, juntamente com a promessa de um destino eterno que ultrapassa todos os nossos limites e capacidades. Na sua resposta, Pedro compreende
ambas as coisas, o dom de Deus e o caminho a percorrer para se deixar transformar, dimensões inseparáveis da salvação, confiadas à Igreja para que as anuncie a bem da humanidade. Confiadas a nós, escolhidos por Ele, antes de sermos formados no ventre materno, regenerados na água do batismo e, apesar dos nossos limites, sem mérito nosso, conduzidos até aqui e daqui enviados, para que o Evangelho seja anunciado a toda criatura. E Deus, prezado irmão, querida irmã, de modo particular, chamando-me através do vosso voto a suceder ao primeiro dos apóstolos, confia-me este tesouro para que com a sua ajuda eu seja fiel administrador. Essas palavras são do Papa Leão XIV. Ele vê nisso uma missão especial, uma missão em benefício de todo o corpo místico da Igreja, para que ela seja cada vez mais cidade colocada sobre um monte, arca da salvação que navega sobre as ondas da história, farol que ilumina as noites do mundo. Isto não tanto pela magnificência das suas estruturas e pela grandiosidade dos seus edifícios, como esses monumentos em que nos encontramos, mas pela santidade dos seus próprios membros, do povo de Deus, que adquiriu a fim de proclamar as maravilhas daquele que o chamou das trevas para a sua luz. Prezado irmão, querida irmã, é assim que nós vamos entendendo a palavra de Deus. Papa Leão XIV diz assim: digo isso em primeiro lugar para mim mesmo, como sucessor de Pedro, ao iniciar a minha missão de bispo da Igreja que está em Roma, chamada a presidir na caridade a Igreja Universal, segundo a célebre expressão de Santo Inácio de Antioquia, carta aos Romanos. Ele, enquanto era conduzido como prisioneiro a essa cidade, lugar do seu iminente sacrifício, escrevia aos cristãos que aqui se encontravam: então serei verdadeiro discípulo de Jesus, quando meu corpo for subtraído à vista do mundo. Referia-se ao ser devorado pelas feras do circo, como aconteceu. As suas palavras recordam, porém, num sentido mais amplo, um compromisso irrenunciável para quem na Igreja exerce o ministério de autoridade: desaparecer para que Cristo permaneça, fazer-se pequeno para que ele seja conhecido e glorificado, gastar-se até o limite para que ninguém falte a oportunidade de conhecer e amar. Prezado irmão, querida irmã, ainda fica a pergunta: quem é Jesus para você? Oremos. Ó Deus, que unis os corações dos vossos fiéis num único desejo, concedei ao vosso povo amar o que ordenais, esperar o que prometeis, para que na instabilidade deste mundo nossos corações estejam ancorados lá onde se encontram as verdadeiras alegrias. Por nosso Senhor Jesus Cristo, vosso Filho, que convosco vive e reina na unidade do Espírito Santo por todos os séculos dos séculos. Amém. Prezado irmão, querida irmã, acolhemos a bênção de Deus. O Senhor esteja a teu lado para te defender, dentro de ti para te guardar, acima de ti para te abençoar, diante de ti para te conduzir. Em nome do Pai, do Filho, do Espírito Santo. Amém. Uma boa tarde, uma semana revestida do amor de Deus. Vamos em paz e até amanhã nesse mesmo horário, se Deus quiser.

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4: 3:21.

0: 3h29.
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1: Eu disse sim, ó Senhor. Eu disse sim por...
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12: 3:37.

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5: 4:01.
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5: 43.

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5: 438.

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3: 5h32.
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0: 5:49.
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O anjo do Senhor anunciou a Maria, e ela concebeu do Espírito Santo. Ave Maria, cheia de graça, o Senhor é convosco. Bendita sois vós entre as mulheres, bendito é o fruto do vosso ventre, Jesus. Santa Maria, Mãe de Deus, rogai por nós, pecadores, agora e na hora da nossa morte. Amém. Eis aqui a serva do Senhor. Faça-se em mim segundo a vossa palavra. Ave Maria, cheia de graça, o Senhor é convosco. Bendita sois vós entre as mulheres. Bendito é o fruto do vosso ventre, Jesus. Santa Maria, Mãe de Deus, rogai por nós, pecadores, agora e na hora da nossa morte. Amém. E o Verbo se fez carne e habitou entre nós. Ave Maria, cheia de graça, o Senhor é convosco. Bendita sois vós entre as mulheres, bendito é o fruto do vosso ventre, Jesus. Santa Maria, Mãe de Deus, rogai por nós, pecadores, agora e na hora da nossa morte. Amém. Rogai por nós, Santa Mãe de Deus, para que sejamos dignos das promessas de Cristo. Oremos. Derramai, ó Deus, a vossa graça em nossos corações, para que, conhecendo pela mensagem do anjo a encarnação do vosso Filho, cheguemos por sua paixão e cruz à glória da ressurreição, pelo mesmo Cristo nosso Senhor. Amém. Glória ao Pai, ao Filho e ao Espírito Santo, como era no princípio, agora e sempre. Amém. As almas dos fiéis, pela misericórdia de Deus, descansem em paz. Amém. Anjo de Deus, que por divina piedade sois minha guarda e proteção, iluminai-me, guardai-me, dirigi-me, governai-me. Amém.

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1: Caríssimos irmãos e irmãs que nos acompanham por esse canal de comunhão e partilha, o programa Luz na Rede. Eu sou o Padre Pedro Henrique, vigário da paróquia São Carlos Borromeu, em Lagoa da Prata. Neste último domingo do mês vocacional, somos convidados a refletir e a rezar pela vocação dos leigos e leigas. Pelo batismo, todo cristão é chamado a viver a fé e a ser presença transformadora no mundo, testemunhando o Evangelho na família, no trabalho, na sociedade e na comunidade. Com gratidão, recordamos também todos aqueles que se dedicam generosamente à evangelização, exercendo os mais diversos ministérios e serviços, especialmente na catequese, na liturgia, na caridade e em tantas outras pastorais. Seu testemunho fortalece nossas comunidades, tornando-as cada vez mais vocacionais, missionárias, fraternas e perseverantes na fé. O Evangelho de hoje nos coloca diante da pergunta decisiva: e vós, quem dizeis que eu sou? Jesus não faz uma pesquisa de opinião. Primeiro pergunta o que as pessoas dizem a seu respeito. As respostas são muitas: João Batista, Elias, Jeremias, um dos profetas. Cada um tem uma ideia, uma imagem, uma interpretação. Mas de repente Jesus muda o rumo da conversa e dirige a pergunta aos discípulos: e vós? Essa pequena expressão muda tudo. Já não basta falar da fé dos outros. Agora é preciso responder com a própria vida. Pedro toma a palavra e diz: tu és o Cristo, o Filho do Deus vivo. Não foi uma resposta decorada, nem fruto apenas do raciocínio. Jesus afirma que aquela profissão de fé nasceu de uma revelação do Pai. A verdadeira fé é um dom, mas é também uma resposta livre. Essa mesma pergunta é feita a nós. E vivemos num tempo em que se fala muito de Jesus. Há quem o veja apenas como um grande mestre, um exemplo de bondade ou um personagem da história, às vezes apenas como um milagreiro. Mas a fé cristã não se sustenta no que dizem por aí afora. O discípulo de Cristo é chamado a ir além das opiniões. Não basta dizer que ele é o Salvador se não confiamos nele nas horas difíceis. Não basta chamá-lo de Senhor se nossas escolhas seguem apenas as lógicas do mundo. Não basta conhecê-lo de ouvir falar. É preciso caminhar com ele, rezar, escutar sua palavra e deixar que ela transforme a nossa vida. Que possamos responder à pergunta de Jesus, não apenas com os lábios, mas com a vida, com coerência. Que nossas palavras e nossas atitudes proclamem todos os dias: tu és o Cristo, o Filho do Deus vivo. E que esta profissão de fé continue a inspirar todos os batizados a serem discípulos fiéis, testemunhas do Evangelho e construtores da unidade da Igreja. Que Deus abençoe você, meu irmão e minha irmã, sua família e todos os vocacionados. Em nome do Pai, do Filho e do Espírito Santo. Amém.
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9: 6:10.

0: 6:18.
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2: 6h32.

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1: 7 horas.
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1: 7 horas.

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2: 7 horas e 30 minutos.

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3: Itui 4.
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9: 8 e 7.

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4: 8h37.
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